você ouviu Viviane Ellen e Adriano Camargo, Brasa. Começamos com Thalita Roberta e Maria Marçal, Se Não Fosse Deus. Um abraço para você que está na sintonia, você que está trabalhando nesse exato momento, amigo caminhoneiro, taxista, não é? Para você que está aí, que trabalha de turno à noite, mas está sempre na sintonia. Agora 9h10.

0: aí você ouviu Thaís Oliveira, Deus dos Improváveis. Antes, Aline Barros, Sonda-me, Usa-me.
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0: Agora 9h19, boa noite para você. Nosso muito obrigado pela sua audiência.

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1: Aí você ouviu Silvan Santos, Usa-me, antes Thaís Oliveira, Deus dos Improváveis. Agora 9h25, estamos juntos até as 10.
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0: você ouviu Sara Farias, Renault. Agora para o seu coração, vem aí, momento de meditação. Eu volto já já.
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3: O título de hoje é Guarde. Leitura bíblica, Tiago, capítulo 1, do versículo 19 ao 25. Versículo-chave: sede praticantes da palavra, e não somente ouvintes, enganando a vós mesmos. Tiago, capítulo 1, versículo 22. Estava viajando com meu marido e precisamos fazer uma escala em um país da América Latina, onde o controle de aeroporto é muito rigoroso. Antes do embarque, todas as bagagens de mão foram revistadas minuciosamente. Quando chegou nossa vez, colocamos nossas pequenas malas sobre a mesa para que fossem analisadas. O oficial abriu o zíper e, sem mexer em nada, fechou e me devolveu. Fez assim também em relação ao meu marido. Já acomodados dentro do avião, chegamos à conclusão de que a Bíblia, tanto a minha quanto a dele, que estava por cima de tudo que levávamos, de alguma forma constrangeu aquele agente, impedindo que ele revirasse os nossos pertences. Não falo isso por crer que o simples fato de portar uma Bíblia possa nos livrar de algo, como se ela fosse um amuleto místico ou de sorte. Porque alguma razão aquele homem, ao se deparar com ela, pode ter pensado que eu não oferecia risco ou que não estaria transportando nada ilegal. Mas sabemos que nem sempre é assim. Eu poderia ser realmente uma pessoa perigosa usando uma Bíblia como objeto para despistar minhas intenções. Porque a Bíblia, como livro, sendo levada de um lugar a outro, nas mãos ou numa mala, não vai produzir efeito em quem a carrega, tampouco em quem a vê. Num primeiro momento, pode até causar uma boa impressão, mas não se pode sustentar uma conduta ou obter mudança de caráter somente usando a palavra de Deus como acessório ou enfeite. É na leitura diária, na meditação, no estudo e na vivência, na prática, que iremos experimentar o poder de transformação que ela tem. Pegue sua Bíblia e segure-a bem perto do seu peito. Fique assim por alguns minutos e verá que nada aconteceu. É preciso abri-la, amá-la diariamente e cada vez mais, mergulhando nas verdades ali contidas. Guarde cada porção em sua mente, permitindo que ela revolucione sua vida e, por consequência, o mundo ao seu redor. Melhor do que levar sua Bíblia a todo lugar é levá-la dentro de você.
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1: Aí você ouviu o hino 559 da Harpa Cristã, Bíblia Sagrada. A Bíblia é a palavra de Deus. Já meditou na Bíblia Sagrada hoje? Ainda não? Medite, viu? É através dela que Deus fala. Agora faltando 22 minutos para as 10. Boa noite para você.

0: você ouviu Tângela Vieira, voz do mestre. E agora, faltando 15 minutos para as 10, muito obrigado à nossa ouvinte, a nossa irmã Marilza, lá no povoado de Santo Antônio, em Várzea Nova, não é? É isso mesmo, produção? É isso mesmo. Uma boa noite para você, obrigado pela sua audiência.
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0: é, foi através do sangue do Senhor Jesus na cruz do Calvário, onde Ele se entregou por nós. Ele nos libertou do pecado, da escravidão do pecado. E através dEle, de Cristo Jesus, nós temos acesso direto a Deus. Agora é preciso reconhecê-lo como Senhor, como Salvador, como Libertador. Basta apenas você falar com Ele, conversar com Ele, pedir perdão a Ele dos seus pecados. E Ele perdoa, viu? Eu sou Ulisses Menezes, vou ficando por aqui, mas não desligue o seu rádio. Vem aí, Noite de Paz com o presbítero Antônio Ferreira. Uma excelente noite para você.
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1: Olá, gente, muito boa noite para você ligadinho na Vox FM 105.9, a Rádio do Bem, um projeto missionário das Igrejas Assembleias de Deus na Bahia. Na presidência do pastor Valdomiro Pereira da Silva, direção da Vox, pastor Arilson Santos, eu, Antônio Ferreira, com você a partir de agora até a meia-noite no nosso Noite de Paz. Você estava com Ulisses Menezes e o Tempo de Amar. E a partir de agora estaremos juntos adorando a Deus até a meia-noite no nosso Noite de Paz. Ótima noite para você na nossa sintonia. 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Agora 10:02 e a gente começa tocando essa canção. Amor de Pai, na voz de Maria Marçal.

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1: Agora 10:10, 10:11 agora. 10:11 e a gente continua trazendo mais músicas aqui na Vox FM 105.9, a Rádio do Bem. Mas antes, né, não posso esquecer, claro, aquele momento que a gente traz as participações dos nossos ouvintes. E a gente começa a partir de agora trazendo as participações dos nossos ouvintes através do nosso WhatsApp 75837060 75837060. Eu trago já a primeira participação de hoje. Vamos lá, quem fala com a gente? Irmã Rosa de Cachoeira. Alô, irmã Rosa. A paz do Senhor.
2: A paz do Senhor. Elbito Antônio Ferreira, boa noite, boa noite. Uma boa noite de paz. E mandar um beijo para meu povo aqui, de todos, para você. Um beijo no Antônio, que Deus abençoe e proteja. E se possível, for, toca aquele menino da igreja. Como é? Ah, esqueci.
1: Esqueceu?
2: Cadê aquele povo? Depois embora para o sinal. Obrigado, uma boa noite.
1: Valeu pela participação, irmã Rosa. Diretamente de Cachoeira. Eu trago o Manuel do Táxi. Alô, Manuel. A paz do
3: Boa
1: Senhor.
3: Boa noite, meu irmão Antônio Ferreira. A paz do Senhor. Que Deus abençoe grandemente. Já estou na escuta aqui, minha esposa Mara. Bênção de Deus nas nossas vidas todas as noites. A palavra de Deus, as ministrações que Deus tem te usado para trazer aos nossos lares, aos nossos corações. Deus abençoe grandemente. Todos estão na escuta de noite de paz. Abraçando o Valdir do Táxi, pastor Saul, Lázaro, Israel Bispo, presbítero Luiz. Todos os dias aí, do Paraguai, todos os dias aí, meu irmão, gostaria de ver possível, em memória de outro dia, Mara Lima.
1: Valeu, Manuel, um abraço, Deus abençoe. Eu trago também Edivaldo. Alô, Edivaldo. A paz do Senhor, presbítero Antônio Ferreira, gostaria de ouvir o louvor de Lourival Freitas, o crente do relógio. Oferecer para todos os ouvintes do programa Noite de Paz. Valeu, Edivaldo, um abraço para você, para sua esposa, Emanuela, toda a família. Deus abençoe. Abençoe e abençoe. A gente continua trazendo mais músicas, mas antes trago mais uma participação. Irmão Lázaro está em São Paulo e participa também.
4: Boa noite, meu amigo, meu irmão em Cristo, Antônio Ferreira. Que a graça e a paz de nosso Senhor e Salvador Jesus Cristo seja contigo, com sua esposa, irmã Tiane, com o filho de vocês, irmão José. E só mandando na Selena, para toda a família querida. Você mandar um alô para todos os ouvintes do programa Noite de Paz, todos meus amigos e minhas amigas. E gostaria de ouvir a música é Apocalipse, de Lauriette. Dedico a todos e uma ótima e excelente noite de paz para todos nós. Paz, querido.
1: Valeu pela participação, Lázaro. Um forte abraço. Obrigado pelo carinho, pela audiência, pela indicação musical também. Daqui a pouquinho eu trago mais indicações musicais. Tem mais um ouvinte chegando por aqui. Paz do Senhor Jesus, sou Joazes de Cruz das Almas. Coloca aí Marco Antônio. Pronto, a gente toca uma canção de Marcos Antônio já já. Valeu, meu irmão. Daqui a pouquinho eu trago, a gente traz as indicações musicais. A gente continua trazendo mais músicas aqui no nosso Noite de Paz. Lembrando para você que estaremos juntos até a meia-noite. Eu daqui, você daí, mas juntos adorando a Deus. A gente continua trazendo mais músicas no nosso Noite de Paz.

0: Agora 10h24, muito boa noite para você na nossa sintonia, obrigado pelo carinho da sua audiência, já quero aqui agradecer o seu carinho, você que ouve a Vox FM 105.9, a Rádio do Bem, você que está perto, você que está longe, onde você estiver, ouvindo a gente através da net, né? Você que está em outro estado, em outro país ouvindo a gente, obrigado pelo carinho, obrigado pela preferência, você que está no seu carro, você que está voltando para casa e ouvindo a Vox, obrigado pela carona também, tá bom? E a gente continua trazendo mais participações. Trago nossa irmã Leninha de Muritiba. Alô, irmã Leninha, paz do Senhor.
1: Boa noite, irmã Antônio Ferreira. A paz esteja contigo e com todos os ouvintes de AZ. Um abraço a todos. Todos os ouvintes se sintam abraçados e ao mesmo tempo agradecido que todos eles me mandam um alô o dia todo. Uma paz para o senhor e toda a sua família, de bom. Chegar em casa, dê um abração e um beijão em José, tudo certo, de bom para o senhor e todos os ouvintes de AZ. Todos se sintam abraçados em nome de Jesus Cristo.
0: Oi, valeu, obrigado pelo carinho, pela audiência, pela participação. Está aí nossa irmã Leninha de Buritiba e eu falo agora com o presbítero Israel, bispo da cidade de Castro Alves. Alô, Israel. Paz do Senhor,
2: noite,
0: irmão. Paz
2: de Boa Jesus, noite. Meu nobre presbítero, amigo aí, Antônio Ferreira. Que Deus abençoe a sua vida, a sua casa, a sua família. Estamos agradecidos a Deus por tudo. Como sempre, aí, minha família ligada no programa de grande audiência Castro Alves, toda a região. Noite de paz. O programa esse tem sido um canal de bênção para as nossas vidas, para muitas vidas. Se possível, toca o hino da vitória aí. Eu ofereço para o irmão Domingo, cumprido. Está completando idade nova, também para a esposa do meu primo, Gadiel, Ana Cláudia, a gente chama ela de Cacau, também os aniversariantes do dia do mês, também para essa turma boa aí, as dirigentes, componentes de oração, para minha família, o pessoal da Assembleia de Deus, Cidade de Castro Alves Região, pastor Edilson Marco, uma Viviane, toda a família, também para Manuel Toque, Oswaldo Baiaco, Fábio Rádio Técnico, da Dani Bebe Água, presbítero Manuel Carmo, loteamento São José, presbítero Adaldão São Francisco Conde, pastor Elisiano Capoeira Sul, Bel do Leite, e também para Ilmário Pedreiro, também para a irmã Eliane Murinho, esposa Rolina, a irmã Nita Kelly Família, a irmã Lando, esposa Edivaldo Belo, filho Josimar, e a todo o povo de Deus. Tenha uma ótima noite, fica na paz.
0: Valeu, presbítero Israel, bispo, um forte abraço, Deus continue te abençoando. Tem mais gente passando por aqui, tem mais participações. Pronto. A paz do Senhor, boa noite, sou Franciene. Franciene de Cruz das Almas, queria ouvir a música Tudo é Perda com Felipe Rodrigues. Pronto, a gente toca já, tá certo? Irmã Gal está em Muritiba, passa por aqui, deixa mensagem também, deixa áudio. Alô, irmã Gal.
3: Boa noite, meu irmão Antônio Ferreira, paz do Senhor Jesus Cristo, esteja contigo, todos. Uma noite de paz para todos nós, nossa família, nosso povo de AZ, família do bem. Meu irmão, botou meu louvor ontem, viu? Fiquei esperando, não tocou ontem, viu?
0: Fala novamente aí, irmã. Fala aí.
3: Irmã Gal, aqui da rua do Gravatá, Muritiba.
0: Pronto, fala.
3: Boa noite pro Senhor, uma noite de paz.
0: Valeu.
3: Senhor e sua família.
0: Pronto.
3: Todo no povo de azeite.
0: Pronto.
3: Nunca me deixe esquecer.
0: Pronto. Vou procurar esse hino. Não conheço esse hino. Ou é esse título mesmo? É bom quando a pessoa fala o título com o cantor também. Vou ver aqui. Nunca me deixe esquecer. Vou pesquisar aqui, tá bom? Às vezes eu não toco o hino porque eu não encontrei ou não deu tempo. Ou algum outro motivo. Mas não porque eu não queira tocar, né? Então, tem gente que fica aguardando, às vezes não dá tempo. Alguns eu acho mais fácil, outros não consigo encontrar logo. Mas eu sempre digo, se eu não tocar num dia, pode me lembrar no outro para que a gente possa tocar, tá certo? Não deixe de pedir o seu hino e a gente toca, tá bom? Eu vou procurar essa canção aqui, viu, irmã Gal? E toco assim que eu encontrar. O título é esse mesmo, nunca me... É, pronto. Se é esse mesmo, eu toco já, eu vou procurar aqui, né? Encontrando, a gente toca já. Presbítero Paulo, em Conceição da Feira. Alô, presbítero Paulo.
4: Pai do Senhor, presbítero Antônio Ferreira. Que Deus abençoe o Senhor, a sua vida, a sua família. Eu cheguei da igreja agora, estou ouvindo o programa Noite de Paz. Este programa, esta rádio, é uma igreja em casa.
0: Verdade, meu irmão. Essa igreja, essa rádio. É, somos igreja, né? Porque igreja somos nós, né? O prédio é apenas um templo. Nós somos igreja, todos nós. Então, quando nos reunimos em qualquer lugar, ou quando estamos nos pronunciando em algum lugar, falando alguma coisa, somos igreja, fazendo a obra. É, nós somos igreja. Então, a Rádio Vox tem esse objetivo de levar a palavra de Deus até o seu lar. E somos igreja. É isso mesmo. Valeu. Um abraço, meu irmão. Isso mesmo. Então, a gente continua adorando. Às vezes a gente pensa que igreja é só a congregação. Fomos para o culto e lá a gente canta, a gente louva, a gente adora a Deus. Aí, quando chega em casa, não deixamos de ser igreja e o culto não terminou. Porque toda hora a gente glorifica a Deus. Aí a gente liga o rádio e continua cultuando a Deus, louvando ao Senhor. É isso mesmo. Valeu, meu irmão. Um abraço para o Senhor, tá bom? Trago o irmão Gal mais uma vez. Alô, irmão Gal.
3: Meu irmão, não me deixe esquecer. Aquele Maísa. Acho que ele Maísa de Lu.
0: Pronto. Vou procurar. Vou procurar e assim que eu encontrar eu toco, viu? Já. Acredito que a gente deve ter essa canção aqui, tá bom? Mais uma participação. Quem passa por aqui? Presbítero Raimundo Gomes. Presbítero Raimundo Gomes.
5: Pai do Senhor, irmão Antônio Ferreira. Deus abençoe sua vida. Queria, se o senhor pudesse aí, mandasse aquele hino de J. Neto, Pensando Bem. Ok, meu querido? Um abraço. Manda um abraço aí pra Cristiano. Todo dia ele tá lhe ouvindo aqui, viu? O nome dele é Cristiano Ronaldo, é meu filho.
0: Pronto, Cristiano Ronaldo. Aqui
5: é o presbítero Raimundo Gomes, da Pumba, em Cruz das Almas.
0: Valeu, valeu. Eu vou... pronto. Manda aqui o alô pra Cristiano Ronaldo. Tem nome de jogador, né? Cristiano Ronaldo. Um abraço, Cristiano. Pronto, nosso querido Israel Bispo já está aqui me ajudando, viu? A música que a irmã pediu é Não Me Deixe Esquecer, é de Valesca Maísa. Pronto, já me ajudou muito, vou procurar aqui, viu? Pronto, Valesca Maísa, Não Me Deixe Esquecer. Pronto, vou achar. Agora o irmão não me deixou esquecer. Valeu, presbítero Israel Bispo, forte abraço, meu irmão. Valeu aí pela cooperação. Eu tô sentindo falta esses dias do nosso querido Gilmar. Alô, Gilmar. Tá dormindo, Gilmar? Cadê Gilmar? Daqui a pouquinho eu toco essa canção aqui. Entrou de fundo aqui, foi? Pronto. Entrou aqui a canção como fundo musical, mas é uma canção que pediram aqui. A gente toca já com Shirley Cavalhares, né? Desapareceu um povo já. As indicações musicais. Israel Bispo Rio aqui, né? Pronto. Valeu, aqui é um ajudando o outro, é assim mesmo. Um ao outro ajudou e ao seu companheiro disse: esforça-te. É assim mesmo. É, então, Gilmar sumiu, foi. Alô, Gilmar, cadê você? Gilmar tá dormindo mais cedo, né? Gilmar, me ajuda aqui. Às vezes eu tô pregando, esqueço um versículo. Na verdade, esqueço, lembro o versículo, esqueço a referência. Aí Gilmar vai ali, escreve para mim. E a gente dá a referência. É assim mesmo. Então, é um ajudando o outro aqui. E hoje eu toco, viu, irmão Gal? Não se preocupe, não. Com Valesca Maísa. Daqui a pouquinho eu toco essa canção aí. Não me deixe esquecer. Mas enquanto isso, a gente toca mais uma canção. Eu trago mais uma indicação musical. Agora, 10h32, eu trago uma indicação musical do nosso querido Edivaldo. Pediu essa canção, a gente toca. Na voz de Lourival Freitas, o Crente Relógio.

Tá aí essa belíssima canção com Lorival Freitas, o Crente do Relógio. Você conhece alguém assim? Conhece, é? Pronto. Agora a gente toca mais uma canção, na volta eu trago a palavra, né? Vamos meditar na palavra. Mas vamos tocar mais uma canção com Shirley Carvalhais. Desaparecer um povo.

0: Agora, 10h41, 10h42, vamos a uma rápida reflexão na palavra de Deus. Vamos aqui trazendo uma saudação, vamos trazer a palavra de Deus para a nossa meditação nesta noite. Acabamos de ouvir aí a canção, o Chile Cavalhais, Desapareceu um Povo. Eu trago para a nossa meditação, sempre estou falando sobre esse tema, que é muito importante, muito relevante, trazer esse tema, não podemos deixar de pregar, porque é a esperança da igreja, é o arrebatamento da igreja, é a volta do nosso Senhor e Salvador Jesus Cristo. E eu trago em Mateus capítulo 24, versículos 7 e 8. Versículo 7 e 8, Mateus 24, diz assim a palavra do Senhor para a nossa meditação. Portanto, se levantará nação contra nação e reino contra reino, e haverá fomes e pestes e terremotos em vários lugares. Mas todas essas coisas são o princípio das dores. Louvado seja o nome do Senhor para sempre. Nós poderíamos, como já fizemos aqui várias vezes, podemos a qualquer momento também trazer, nós poderíamos aqui trazer uma reflexão baseada em todo esse texto. Vou trazer mais versículos e pregar sobre esse texto, mas eu quero nesse momento trazer uma reflexão nesses dois versículos, qual lemos, que está incluído em todo o contexto desse texto, e a gente vai entender. Jesus, nesse texto, Jesus conversando com seus discípulos, onde seus discípulos o interrogaram o que aconteceria, ou que sinal haveria quando estivesse perto a sua vinda. E Jesus, ele fala sobre muitas coisas. E uma das palavras que Jesus usa, que nos chama a atenção, é quando ele diz, acautelai-vos. Ou seja, tenham cautela, fique atento, fique cauteloso. Acautelai-vos para que ninguém vos engane. E ele vai falando, discorrendo algumas coisas que iria acontecer, ou que vai acontecer nos finais dos tempos. E ele diz que muitos virão no nome dele, enganando a muitos. E ele diz no versículo 6, e ouvireis de guerra, de rumores de guerra, não vos assusteis, porque é necessário que isso aconteça, mas não é o fim. E no versículo 7, qual lemos, e 8, ele diz assim, portanto se levantará nação contra nação, e reino contra reino, e haverá fomes e pestes e terremotos em vários lugares. Mas todas essas coisas são o princípio das dores. Jesus está falando que mesmo em meio a tanta aflição que o povo tem vivido, com tantas guerras, tantos rumores de guerra, com terremotos, com pestes, com terremotos, maremotos, ele diz, mas ainda não é o fim. São princípios das dores. Eu chamo a atenção quando Jesus nos fala isso. E quando ele diz reino contra reino, eu estava até falando um dia desse, e falei aqui também no programa, reino contra reino, nação contra nação. Nem sempre a gente está falando de outro país, um país contra o outro. Não, claro que pode entrar no contexto também, um país contra o outro, nação contra nação, como está escrito aí, reino contra reino. Quando fala-se reino contra reino, eu entendo que são guerras, não só no sentido literal, mas embates de ideias, de ideologias, de pensamentos diferentes. Eu tenho observado que ultimamente as pessoas não conseguem respeitar a opinião da outra. As pessoas às vezes não conseguem mais. E eu digo isso até no meio cristão, no meio cristão. As pessoas às vezes se dão super bem. Tem uma comunhão maravilhosa com o outro, com o seu próximo, com o seu irmão. Mas se de repente aquele irmão tiver uma opinião diferente daquele outro, em qualquer aspecto, basta ter uma opinião diferente, ter uma visão diferente, basta gostar de algo diferente de que aquele outro gosta, já é um motivo para embates, já é motivo para se levantar, já é motivo para romper a comunhão. Por conta de uma opinião diferente. Então, se levantará reino contra reino, nação contra nação, e haverá peste, terremotos em vários lugares. E nós temos visto tudo isso acontecer. Mas a palavra vai nos dizer, o próprio Cristo vai nos dizer, que ainda não é o fim. Ainda não é o fim. São apenas o princípio das dores. Então, queridos, a gente tem visto muitas coisas nesse mundo, nesse planeta. Principalmente nosso Brasil, onde a gente vive, mas a gente vê em todo o planeta acontecer tantas coisas. Fique sabendo que ainda não é o fim. Agora 10h49, vamos ao louvor que marcou a minha vida. Essa foi a palavra que Deus colocou no meu coração. Amanhã tem mais, hein? Então vamos ao louvor que marcou a minha vida.
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0: Agora 10h55, vamos a um rápido intervalo comercial. Daqui a pouquinho eu volto. Não desliga não, hein? Já já eu volto e a gente continua fazendo a festa aqui no nosso Noite de Paz.
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1: Agora 11:07, 11:07, tem mais ouvinte participando, tem mais participação. Eu trago nossa irmã Tacilda, missionária Tacilda, boa noite, a paz do Senhor. Um abraço, irmã Tacilda, um abraço para a sua esposa José, toda a família, a paz do Senhor para vocês. Deus continue abençoando. E nossa irmã Ivanília também está ouvindo a gente. Boa noite, irmão. Presbítero Antônio Ferreira, gostaria de ouvir a música de José Cruz. Fale com Deus, estamos ligados. Irmã Ivanília e seu esposo José Cruz, fale com Deus. Essa canção, pronto, vamos procurar aqui, a gente toca, tá bom?

Agora 11h18, a gente continua trazendo mais músicas aqui no nosso Noite de Paz. Estaremos juntos até a meia-noite, tocando música, trazendo a sua indicação musical, trazendo a sua participação. É, a irmã Gal está aqui agradecendo. A gente que agradece pela sua participação, tá bom, irmã Gal? Deus abençoe. É, pronto. Nosso querido presbítero Israel Bispo, presbítero Antônio Ferreira, na hora da oração. Pronto, apresentado nossa irmã Eliane. Eliane, mora em toda a família. Daqui a pouquinho mesmo, daqui a pouquinho a gente vai estar orando, tá bom? Geralmente às 11h30, assim, 11h30, 11h25, 11h30, por aí a gente vai estar orando, já já, daqui a pouquinho, tá certo? Valeu pela participação, presbítero Israel Bispo. Falando de Israel Bispo, vamos tocar o hino da vitória? Vamos tocar o hino da vitória, daqui a pouquinho eu trago mais indicações musicais.

Agora, 11h27, você acabou de ouvir com José Cruz, Fala com Deus. Antes ouviu com Israel Bispo, O Hino da Vitória. Alô, Gilmar, você está acordado, Gilmar? Pensei que você estava dormindo, Gilmar sumiu, gente. E Gilmar escreveu aqui, digitou e apagou. Alô, Gilmar? Alô, velho companheiro, velho amigo Gilmar, cadê você, Gilmar? Forte abraço, Deus abençoe. Valeu, valeu, valeu. A gente continua trazendo mais músicas daqui a pouquinho também tem. É, daqui a pouquinho tem a palavra pastoral com o pastor Valdomiro Pereira da Silva. Agora vamos orar, vamos falar com Deus. Vamos agradecer a Deus. Vamos colocar diante dele em oração.

0: Querido e amado Deus, mais uma vez eu quero te louvar, bendizer o teu nome, engrandecer o teu nome, Senhor, te louvar na beleza da tua santidade. Quero nesse momento, Senhor, te apresentar cada pessoa que está orando juntamente conosco. Peço que a tua mão de poder esteja estendida, abençoando com toda sorte de bênção essa família que ora conosco. Quero te apresentar cada ouvinte, Senhor, cada pessoa, meu Pai, que necessita de uma resposta, que precisa, ó Deus, nesse momento, de uma resposta de tua parte, Pai querido e amado. A palavra nos diz que a oração do justo pode muito seus efeitos. A oração de um justo pode muito seus efeitos. Então, Pai, eu creio que nesse momento o Senhor está ouvindo a oração de cada servo teu. Deus querido e amado, eu não conheço, mas tu conheces cada pessoa que está nos ouvindo nesta noite orando conosco. Eu não conheço, mas tu conheces e tem a solução para o problema de cada pessoa que está orando conosco nesta noite. Eu te peço, continua abrindo portas, continua também fechando portas, porque o Senhor fecha, porque o Senhor abre, porque o Senhor é Deus e o controle está em tuas mãos. Deus, como sempre tenho feito, quero orar também pela nossa nação, pelo nosso Brasil. Estende as tuas mãos sobre a nação brasileira. Usa de misericórdia, de compaixão. Age, Senhor, avivando a tua igreja, nosso Brasil. Age operando as tuas maravilhas. Pai, todo o controle está em tuas mãos. É o Senhor, Pai, que tem todo o poder. Portanto, age no nosso Brasil, estende as tuas mãos. E fortalece, Pai, os teus filhos que clamam ao Senhor. Pai querido e eterno, continua conosco, dá-nos uma noite de paz na tua presença. Continua nos abençoando. Continua operando as tuas maravilhas. Pai querido e eterno, é o que eu te peço, Senhor, nesta noite e já te agradeço. É em nome de Jesus. Amém, amém, amém. Graças a Deus. Agora 11h31, vamos com a palavra pastoral, com o pastor Valdomiro Pereira da Silva.
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Eu saúdo a todos com a paz de nosso Senhor e Salvador Jesus Cristo. Meus irmãos e meus amigos, agradeço a Deus pela vida de cada um de vocês que estão sempre conosco, participando dos nossos programas, da palavra que estamos sempre transmitindo, que a bênção de Deus permaneça na sua vida. E é importante você falar com seu amigo, com seu irmão, com seu vizinho, para ele participar conosco desta palavra, que é a palavra de Deus, que orienta o homem a chegar ao céu. E falando no céu, nós queremos falar nesse momento sobre o Salmo de número 15, Salmo de Davi. Ele fala sobre o verdadeiro cidadão do céu. Meus irmãos e meus amigos, é claro que todas as pessoas desejam ir morar no céu. E me faz lembrar, quando ainda era muito criança ou muito pequeno, as pessoas perguntavam às outras: quando você morrer, você vai para onde? E geralmente as pessoas respondem: olha, Deus vai me dar um bom lugar. E é interessante esta resposta, porque é claro que Deus quer dar um bom lugar. Aonde está esse bom lugar? É o céu. Mas para chegar ao céu, é preciso andar de acordo com a palavra de Deus. E Davi, no Salmo 15, ele fala sobre o verdadeiro cidadão do céu. Está escrito assim: Senhor, quem habitará no teu tabernáculo? Quem morará no teu santo monte? Meus irmãos e meus amigos, a morada no céu Deus preparou para todos nós, para mim, para você, para aqueles que o Senhor ainda vai chamar. A morada que Deus preparou foi para todos os homens. Mas aí vem então a pergunta de Davi: quem habitará no teu tabernáculo? Quem morará no teu santo monte? Olha o que nos diz a palavra de Deus. Aquele que anda em sinceridade e pratica a justiça e fala verazmente segundo o seu coração. Vem a pergunta, ou inicia-se com a pergunta: quem habitará no teu tabernáculo ou quem morará no teu santo monte? Agora vem a resposta. Você deseja ir morar no tabernáculo do Senhor, ou seja, no céu que Deus preparou para todos nós? Então, é preciso se conduzir aqui na terra, como nos diz o versículo de número 2, e a seguir: aquele que anda em sinceridade e pratica a justiça. Quem é que vai morar no céu? É qualquer pessoa? Olha, como já disse, Deus preparou para todas as pessoas. Mas não vai morar no céu aqueles que não andarem segundo a orientação divina. Então, por isso, é importante você estar atento para este ensino da palavra de Deus para se livrar da condenação eterna. Então, aqueles que vão morar no céu são aqueles que andam em sinceridade, que são sinceros, que anda de forma correta, né? Que está falando sempre a verdade. É aquele que abandonou a mentira, é aquele que abandonou a prostituição, é aquele que fala sempre a verdade. Então, estes vão morar no céu com o nosso Deus. Aquele que difama com a sua língua, nem faz mal ao seu próximo, nem aceita nenhuma afronta contra o seu próximo. Olha, aquele que não difama. Aquele que não difama com a sua língua. Olha, aqueles que estão caminhando para o céu, ele não difama com a sua língua. E meus irmãos e meus amigos, quantas pessoas estão hoje que o trabalho deles é realmente estar praticando o pecado da difamação? Aqueles que estão sempre querendo destruir outras pessoas. Então é importante que todos nós tenhamos conhecimento que, para morar no céu, nós não podemos de forma nenhuma andar difamando com a nossa língua as pessoas.
nem faz mal ao seu próximo. Aquele que deseja ir morar no céu ou que está caminhando para o céu, aquele que quer ser um verdadeiro cidadão do céu, ele não pode estar difamando, ele não pode de forma nenhuma estar fazendo mal ao seu próximo. Ele precisa estar sempre fazendo bem. E, inclusive, a Bíblia Sagrada nos ensina que a gente precisa pagar o mal com o bem. Nós não podemos pagar o mal com o mal. Também a palavra continua nos ensinando: aquele que não difama com a sua língua, nem faz mal ao seu próximo, nem aceita nenhuma afronta contra o seu próximo. Olha, se alguém chega até você e quer realmente trazer o mal para o seu próximo, quer afrontar o seu próximo, o que é que você precisa fazer? É aconselhar esta pessoa a amar o próximo. Jesus nos ensinou a amar a Deus sobre todas as coisas e o próximo como a nós mesmos. Aquele cujos olhos o réprobo é desprezado, mas honra os que temem ao Senhor. Aquele que mesmo que jure com dano seu, não muda. Olha, na realidade, aquelas pessoas que estão sempre procurando fazer o mal a outras, aquelas pessoas que estão sendo usadas pelo inimigo das nossas almas, o que nós precisamos fazer é aconselhar essas pessoas. Mas se elas decidem permanecer na prática do mal, nós não podemos, de forma nenhuma, estar dando ou honrando estas pessoas, de forma nenhuma. Não podemos também estar aceitando afronta contra o nosso próximo. Meus amados irmãos e meus amados amigos, me lembro de uma palavra de Jesus Cristo, ou quando Jesus Cristo falava com seus seguidores, ele dizia inclusive o seguinte: aprendei de mim, que sou manso e humilde de coração. A Bíblia nos mostra que Jesus Cristo foi levado à cruz e foi como uma ovelha muda, não abriu a sua boca. Então, existem momentos que a gente não deve falar nada, mas orar, entregar na mão de Deus, não aceitando afronta contra ninguém. Precisamos estar sempre orando, buscando a bênção de Deus, a ação divina, porque Ele é poderoso para nos socorrer, para nos ajudar e para agir naquilo que é necessário. Então, entrega o teu caminho ao Senhor, confia nele e Ele tudo fará, porque você agora é um cidadão do céu. Você está caminhando para o céu. Você já abandonou o pecado? Você já aceitou a Cristo como Salvador? Você agora é diferente do que você era antes, porque você tem Cristo na sua vida. Aquele que não empresta o seu dinheiro com usura, nem recebe suborno contra o inocente, quem faz isso nunca será abalado. Como é que se comporta o cidadão do céu? Se ele pode ajudar, ele ajuda. Se ele pode emprestar, alguém empresta, mas sem usura. É assim que nos ensina a palavra de Deus. Ele também não aceita suborno contra o inocente. Infelizmente, nós sabemos que existe muita maldade neste mundo e pessoas às vezes recebem para prejudicar a outros. Mas o verdadeiro cidadão do céu não faz isso, porque ele anda servindo a Deus, adorando a Deus, caminhando para o céu e fazendo sempre o bem, porque é assim que a palavra de Deus nos ensina. Então, meu irmão e minha irmã, meu amigo, o verdadeiro cidadão dos céus é viver como está escrito no Salmo de número 15. Viva a palavra de Deus. Viva de acordo com o que o Senhor tem nos ensinado e nos orientado. Porque você, meu irmão e minha irmã, já são cidadãos do céu.

Agora 11h43, nosso irmão Gilmar falou com a gente aqui através do WhatsApp. Gilmar acordou, gente. Primeiro ele fala que é algumas palavras aqui em hebraico, né? Pronto, shalom. Valeu, José tá bem, viu? Saúde, paz, abraço. Tenha uma noite de paz, um sono reparador. Amanhã, na presença do Senhor. É, pronto, já oramos aqui pelo Brasil. A gente continua orando. É muito bom em nome do Senhor Jesus. Um abraço, valeu, Gilmar. Um abraço para você, Deus abençoe. Você sumiu, viu, Gilmar? Sumiu esses dias. É. Mas não durma não, viu? Participe do Noite de Paz. E tanto eu quanto os demais ouvintes também sente sua falta, viu? A gente sente sua falta. É. Sempre participe. Você abrilhanta cada vez mais o nosso programa, valeu? Ele mandou aqui a mensagem, ok. Pronto, valeu, Gilmar. Forte abraço para você, Deus abençoe, meu irmão. A gente continua trazendo mais músicas aqui no nosso Noite de Paz. Lembrando para você que iremos até a meia-noite. Faltam apenas 15 minutinhos. É, daqui a pouquinho a gente está encerrando o nosso programa. Mas enquanto isso, a gente continua trazendo mais músicas. Vamos com mais uma canção agora, 11h44.

Aí, Felipe Rodrigues, tudo é perda. Agora 11h53. Vamos com mais uma canção, fechando mais uma hora de música no seu rádio aqui na Vox.

0: Tá aí, Armando Filho, só Deus segura esse país. Encerrando mais Hora de Música, encerrando mais Noite de Paz. Desejo a você um bom finalzinho de noite, um ótimo dia que está chegando. Deus te abençoe, um forte abraço. Até a próxima, se Deus quiser. Amanhã eu volto a partir das 10, se o nosso bom Deus assim quiser, tá bom? Forte abraço a todos. Tchau, tchau.
1: Hora certa.
0: Agora 11h57.
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1: 00:52.
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1: Uma e um.

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No princípio era o Verbo, e o Verbo estava com Deus, e o Verbo era Deus. Ele estava no princípio com Deus. Todas as coisas foram feitas por Ele, e sem Ele, nada do que foi feito se fez.

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0: duas horas.
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3: Está avisando ao seu amigo, seu colega de trabalho, para participar sempre do CEADEB TV, ouvindo e vendo a palavra do nosso Deus. Meus amados irmãos e meus amados amigos, o nosso Deus, ele fez o homem da sua imagem e semelhança para estar sempre conversando com o homem. E o nosso Deus, ele permanece o mesmo. Ele quer continuar falando com o homem todos os dias. O homem pecou e se afastou da presença de Deus, mas Deus, através da sua palavra e através de homens e mulheres que temem a Deus, está sempre falando com o ser humano. Mas olhando para a Bíblia Sagrada, no livro de 1 aos Tessalonicenses, no capítulo de número 5, e o versículo

enfrentamos as necessidades dos nossos semelhantes. É através da oração que nós apresentamos às autoridades. Então, é importante você lembrar que precisa estar sempre conversando com Deus. Nós encontramos, infelizmente, muitas pessoas que têm perdido esta oportunidade de conversar diariamente com Deus, apesar de conhecer a Bíblia Sagrada. Olha, mas também observamos, inclusive, que está escrito que o inimigo das nossas almas, ele conhece também a Bíblia Sagrada, mas não obedece. Ele não obedece a Deus. Ele não obedece à palavra de Deus. E aí, meus amados irmãos e meus amados amigos, é importante que, observando este fato de que o inimigo conhece a palavra e não obedece, nos chama a atenção para nós não entrarmos na mesma condição dele. Nós precisamos estar obedecendo a palavra de Deus. Nós conhecemos, mas pastor, e como orar sem cessar? Olha, nós temos sim alguns momentos que são específicos que a gente não pode de forma nenhuma perder esta oportunidade. Por exemplo, o período que a gente passa na igreja, a gente precisa, ao chegar na igreja, dobrar os nossos joelhos e conversar com Deus. Me lembro, há alguns anos, ao chegarmos na igreja, dobrávamos os joelhos e só nos levantava quando aquele que estava na direção do culto dava o sinal para nos levantarmos. Mas, infelizmente, nós encontramos hoje muitas pessoas que, ao chegar na igreja, não dobram mais os seus joelhos para conversar com Deus. Temos também momentos, por exemplo, na hora de dormirmos, na hora de levantarmos, na hora das refeições, ao dormirmos, orarmos pedindo a Deus uma noite de paz, livramentos, ao acordarmos, agradecermos a Deus pelo sono reparador que o Senhor nos deu, na hora do alimento, agradecer a Deus pelo alimento, pedir a Deus que não falte o alimento nos lares. São momentos que a gente não pode, de forma nenhuma, deixar de orar. Mas, pastor, existem momentos que parece ser difícil, por exemplo, na hora do trabalho. Ah, mas a gente pode, sim, em espírito, estar trabalhando e conversando com Deus. Nos livrar, pedindo a Deus que nos livre de um acidente, pedindo a Deus que faça com que aquela empresa que nós estamos trabalhando, ela prospere para que o nosso emprego seja mantido, ou se você é o proprietário, para que a empresa seja mantida para o seu bem-estar e bem-estar da sua família e daqueles que colaboram. Então, nós precisamos estar orando. E é por isso que a Bíblia Sagrada nos aconselha: orai sem cessar. Nós não podemos perder a oportunidade de estar conversando com Deus. Imagine, todo ser humano, ele gostaria de estar sempre conversando com alguém que pudesse lhe atender. Quantas pessoas buscam um médico? Quantas pessoas buscam uma autoridade? Quantas pessoas buscam um amigo ou uma amiga para estar conversando? E como é importante a gente estar sempre conversando com alguém que possa nos atender, que possa dialogar conosco, que seja uma pessoa agradável. E até existem momentos que é interessante conversar com pessoas que às vezes não seja até agradável. Mas imagine o nosso Deus. O nosso Deus é especial. O nosso Deus, ele é tudo na nossa vida. Então, é importante que a gente não perca a oportunidade de, enquanto vivermos,
Enquanto estiver

0: estarmos aqui, estar conversando com esse Deus maravilhoso. Um Deus que perdoa os pecados. Um Deus que cura as enfermidades. Um Deus que resolve os problemas. E sempre falo, Ele tem uma resposta para cada pergunta e Ele tem a solução para cada problema. Se você for olhar na Bíblia Sagrada, você vai ver que o povo de Deus, quando enfrentavam lutas ou dificuldades, Deus estava presente para resolver os seus problemas. Olha, nos nossos dias não é diferente. Como Deus tem sido misericordioso conosco, como Deus tem sido misericordioso com a humanidade. Até com aqueles que não conhecem a Deus, até com aqueles que não andam com Deus, Ele tem sido misericordioso. Porque é interessante observarmos aqui, Ele aborrece o pecado, mas Ele ama o pecador. Ele aborrece o pecado, mas Ele ama o pecador. Meu amigo, você que está no pecado, você que não tem andado com Deus, você que não considera a bondade de Deus, mas Ele é bom também para com você. Ele é misericordioso também para com você. E meu irmão e minha irmã, você que tem andado com Deus e que talvez tenha enfrentado alguns problemas, porque também Jesus não enganou a ninguém. Ele, quando nos chamou, Ele nos chamou e nos avisou que nesse mundo teríamos aflições. Mas tede bom ânimo, eu venci e vocês também vencerão. Esta é a palavra do nosso Deus. E a palavra nos mostra que nós somos mais do que vencedores. Nós somos mais do que vencedores. E como fazermos para vencermos? É estarmos sempre na presença de Deus. É estarmos sempre adorando a Deus e conversando com Ele. Aquele que mais conversa com Deus, com seriedade, não é? Com respeito, com certeza ele é mais abençoado, porque ele tem se dedicado a conversar mais com Deus. Então não perca essa oportunidade. Meu irmão e minha irmã, Jesus permanece com as mãos estendidas sobre todos nós. O que nós precisamos é estar conversando com Ele sem cessar. Orai sem cessar. É esta a orientação de Deus para nós. Não só nesse dia, não só nesta hora, mas em todos os dias da nossa vida, nós precisamos estar orando sem cessar. Deus continue lhe guardando, continue lhe abençoando, para que você permaneça sempre conversando com Ele. Quantos nesse momento estão participando desta palavra, desse ensinamento, e eu quero agradecer a Deus pela sua vida. Olha, o nosso irmão e o nosso amigo Olício Dias, um abraço para você, que a bênção de Deus permaneça na sua vida. Também a nossa irmã, a Adriana Santos, a bênção de Deus permaneça com você. Deus continue abençoando o Esdras Santos também. Uma bênção de Deus para a sua vida. E vocês que estão participando deste momento especial, lembre que Deus te ama. Deus está ao seu lado. Independente do momento que você está vivendo, do que você está atravessando, você precisa conversar com Ele. E Ele vai te ouvir, vai te responder, vai te abençoar. E é importante lembrar que Ele não sai anunciando o que você conversou com Ele. Ele é perfeito, Ele é fiel. Orai sem cessar. Deus te abençoe, Deus te guarde. Muitas bênçãos para a sua vida e muitas vitórias. Mas vamos orar, vamos orar. Maravilhoso Deus Pai que estás nos céus. Nesse momento, Pai, estamos aqui conversando com o Senhor. O Senhor conhece as nossas necessidades. Deus eterno, Deus maravilhoso. E eu sei que o Senhor tem a solução para todos os problemas. Pai Celestial, visite a cada irmão, a cada irmã, aqueles que se encontram enfermos, também aqueles que ainda não te servem, mas estão hospitalizados. Pai Celestial, o Senhor é o médico dos médicos. Deus querido, repreenda, Senhor, toda a enfermidade. Meu Deus e Pai, também te apresento aqueles que estão enfrentando dificuldades na família. Pai Celestial, que a tua paz reine nos lares. Deus eterno, te peço, Senhor, por aqueles, Pai, que têm se desviado para o mundo das drogas. Deus eterno, tu és misericordioso. Toca, Senhor, com a tua mão santa e poderosa nessas vidas, para que eles reconheçam o conselho dos familiares, também a tua palavra, e possa, meu Deus, te aceitar como Salvador. Deus eterno, Deus maravilhoso, nos dê, Senhor, paz, alegria, não deixe faltar o pão nos lares. Deus eterno, eu te agradeço por tudo. Amém.
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0: 3 e 8.
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0: 3:52.
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2: Seis horas na Bahia. Bom dia. Estamos iniciando o meu, seu, nosso jornal. É a primeira edição do jornalismo da Vox. 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Eu, Eduardo Guedes, estou aqui às 6h20. O Reginaldo Nascimento chega no seu rádio às 6h30. O povo tem vez e voz. Hoje é quarta-feira. Quarta-feira, dia 7 de outubro de 2026. Sétimo dia do décimo mês do ano 2026. 6h01. Top 10. Cadê os ouvintes que chegaram cedo para desejar um bom dia e agradecidos a Deus? Hoje começa a minha caminhada rumo aos 59 com a permissão de Deus. Bom dia, Zé Domingos, fez aniversário ontem, né? Lá no Incruso, bom dia com Jesus, meu amigo. Bom dia, Rubem Júnior da Bahia, bom dia. Bom dia, Luiz Mota, governador Mangabeira. Bom dia, Naildson, palhaço Stick Puxa de Cachoeira para o Brasil. Bom dia com Jesus sempre. Albérico do Bom Sucesso, Mangabeira, bom dia. Pardal e Mangabeira, bom dia, Pardal. E bom dia, seu louro do Gravatá. Bom dia, Gaguinho. Bom dia, Meire Conceição, né? Gaguinho, que esteve passando por um procedimento cirúrgico, mas está em casa, está bem, graças a Deus. Pardal me deu notícias, Reginaldo Nascimento também, e a gente está acompanhando de perto aí a recuperação do Gaguinho Radialista, uma das referências lá em Governador Mangabeira, no rádio. Ontem foi aniversário de Dani Moreira, viu? São Félix ficou quietinha, viu? Ontem foi aniversário de Dani Moreira, ouvinte desse programa, parceira desse programa e uma pessoa especial que está sempre mandando mensagens de gratidão e otimismo. Vida longa e parabéns para Dani Moreira em São Félix.
3: Parabéns, parabéns, parabéns para você.
2: 6h03. 6h03. Marinalva está em Santo Estevão, ouvindo o programa. Bom dia. Vovó Rosa de São Miguel das Matas. Lindaura Rocha em Muritiba. Bom dia, que a cada amanhecer Deus abençoe. E que Deus renove as nossas forças. Maurino Souza, bom dia, meu amigo. Valdo Cachoeira, bom dia, excelente quarta-feira. Luiz Armando é Mangabeira. Lenito do Quebra-Queixo, bom dia, Ed. Ótima quarta-feira, meus irmãos. Abraço, Ed. Filho da minha irmã, Lúcia, irmã de Diva. Ô, rapaz. Cadê Márcio André, rapaz? Encontrei essa semana. Paz, Márcio André foi ontem, lá em Saló. Ontem. André de Satubinha, essa

Gilmar São Félix, Daniel Oliveira dos Campinhos, Raimunda Cruz das Almas, Dedé de Candeias, Genival de Cruz das Almas e JG Motopeças, está lá em São Felipe, viu? Bom dia, como é que você está? Você está bem? Você está bem, meu amigo? Bom dia para vocês. Geovos, George, meu amigo Geovos, bom dia. Principais notícias e informações, 6 horas e 5 minutos, não se atrase, Rita e Vinícius, 6 e 5. municípios, o site do TSE já está disponível, todas as sessões dos todos 5.500 municípios da eleição de domingo. Então, se você quer saber, a sessão que eu votei em Cachoeira, a sessão que eu votei em Salvador, a sessão que eu votei em Feira de Santana, você já consegue no site do TSE. Como foi a eleição naquela sessão que você votou? É o detalhamento do primeiro turno das eleições, que aqui na Bahia reelegeu o atual governador Jerônimo Rodrigues do PT, elegeu o senador Rui Costa pelo PT, elegeu o senador Jacques Wagner pelo PT, elegeu vários deputados federais e vários deputados estaduais, e também teve a votação para presidente, que teremos segundo turno. No segundo turno, a eleição vai acontecer no domingo, dia 25, tem eleição, segundo turno das eleições para presidente da República, e temos dois concorrentes a sentar na cadeira de presidente do Brasil a partir do dia 5 de janeiro de 2027, que é o dia da posse. Flávio Bolsonaro, filho do ex-presidente do Brasil, Jair Bolsonaro, 22 PL, ou Luiz Inácio Lula da Silva, atual presidente e candidato à reeleição, com o número 13 pelo Partido dos Trabalhadores. Senado inicia discussão em defesa da PEC e teve ausências de muitos senadores. É aquela escala 6 por 1 que está sendo discutida ou discutida em Brasília. Messi se despede da seleção da Argentina com golaço de pênalti, muita emoção. Messi faz gol bonito até de pênalti, viu? É, rapaz. Faz gol bonito até de pênalti. Messi não se despediu do futebol. Ele se despediu ontem da seleção da Argentina. Então ele não joga mais pela seleção da Argentina em jogos oficiais. Ele se despediu ontem em um amistoso contra o Benin. Então Messi se despediu ontem da seleção argentina, onde ele foi campeão mundial e deixou a sua marca.

Governador eleito em Minas Gerais. Quem governou em Minas Gerais? Cleitinho. Cleitinho quebrando na swingueira. É. Antes da política, Cleitinho se aventurou como cantor, viu? Agora é o governador, vai ser o governador de Minas Gerais. Paz pede para a TSE garantir o segundo turno, mesmo com desistência de Garotinho. É a polêmica lá no Rio de Janeiro. Vai ter ou não vai ter segundo turno?

6:10. Trabalhador encontrado morto em uma fazenda após um choque elétrico. As investigações estão sendo realizadas pelo Ministério Público do Trabalho. Isso aconteceu no oeste baiano.

0: Ano, cidade de Feira da Mata. Todo dia eu aprendo uma cidade baiana, viu? Eu nunca ouvi falar na cidade de Feira da Mata. Nunca ouvi falar. Então, lá um trabalhador morreu, pelas suspeitas e pelos indícios, com choque elétrico, eletrocutado. Ônibus de Salvador aceitarão pagamento de passagens via QR Code, viu? É o futuro, né? Você vai entrar no ônibus, lá na catraca já vai ter já o QR Code. Pagou a passagem, entrou, viajou. Colisão, acidente grave, um casal morreu e outras duas pessoas ficaram feridas. Acidente nas estradas. O macaco prego que invadiu uma casa ontem em Salvador, tomou pinga, ficou bonitinho, quebrou tudo na casa. É, rapaz, ó, que ele bebeu álcool e tomou remédio. Aí esse macaco prego deu um susto, viu? Feriu um bocado de gente, viu? Agrediu pessoas. Ele é de um ex-deputado, é isso mesmo, rapaz? É. Macaco prego que invadiu casas de um condomínio de alto padrão em Salvador na segunda-feira pertence ao ex-deputado Marcel Moraes do PSDB. Na ocasião, o animal quebrou um box de vidro na segunda, ingeriu bebida alcoólica, bebeu álcool 70 e uma cartela de medicamentos. Virou a bebida, abriu o álcool e bebeu, que ele abre, viu? O macaco ele tem essa experiência, né? E também tirou os comprimidos do envelope e, ó, ingeriu. A assessoria de comunicação do político informou que não iria se pronunciar sobre o assunto, mas continua com apurações. O animal chamado de Alcebíades. O nome do macaco é Alcebíades, ele pertence a Marcel Moraes. Alcebíades costumava aparecer frequentemente nas redes sociais do tutor, que concorreu ao cargo de deputado federal na Bahia na eleição de domingo, mas não foi eleito. O animal também tinha um perfil com mais de 10 mil seguidores em uma rede social que foi desativado. Então esse macaco tinha uma rede social já com 10 mil seguidores. O povo gosta também, viu? 10 mil pessoas seguindo um macaco. É brincadeira, é brincadeira, pai. Eduardo, Feira da Mata fica na divisa com Minas Gerais, Domingos do Incruzo. Aqui conhece tudo, viu, rapaz? Esse cabra conhece tudo, rapaz. No domingo, dia 4, voltando a falar do macaco. No domingo, dia 4, um dia antes da fuga do animal, Marcel publicou uma foto com o braço sangrando e atribuiu o machucado ao macaco. Então tá aí, viu? Marcel não ocupa cargo político desde 2020. Então, o macaco invadiu casas, condomínio de alto padrão em Salvador, tomou cachaça, tomou álcool, tomou medicamentos e agrediu pessoas. E os agentes, né, responsáveis pela captura desse macaco, demorou mais de 3 horas, viu, para conseguir pegar o macaco e prender o macaco. Notícias do Recôncavo. Câmara de Cruz das Almas cancela a 15ª sessão após morte de ex-vereador Cruz das Almas. Daqui a pouquinho você me dá esse detalhe, viu, Reginaldo? Você me traz, está lá no Forte na Notícia, do Paulo Galvão. Cachoeira, hoje é feriado municipal, viu? Cachoeira, você tem algo para resolver em Cachoeira hoje? Não vá, a não ser que seja comércio normal até meio-dia, né? Os serviços essenciais, mas hoje é feriado. As instituições, repartições estão fechadas, então hoje não tem expedientes em Cachoeira, Bahia, no Recôncavo Baiano, hoje é feriado, Hoje se comemora em Cachoeira as homenagens a Nossa Senhora do Rosário, padroeira da cidade. Falando em Cachoeira, seu Reginaldo, eu recebi um convite de Marcos Moura ontem, viu? Marcos Moura, radialista. Alô, Monteiro. Ó, Marcos Moura, radialista, tem se destacado. Marcos Moura tem se destacado como um dos grandes produtores de eventos da região, viu? Tem se destacado e muito. Meu amigo Marcos Moura. Primeira Feira do Mel do Recôncavo Baiano, viu? Vai ser uma delícia, viu? Primeira Feira do Mel do Recôncavo Baiano. Sábado e domingo agora, viu? 10 e 11 de outubro, das 8h30 até as 20h, no Terminal Náutico em Cachoeira. Ali na Terminal Náutico, né? Cachoeira, viu? Cachoeira, Associação de Apicultores do Recôncavo Baiano e Grupo de Meliponicultores de Cachoeira. Você sabe o que é isso? Você sabe o que é, Reginaldo? Meliponicultores. É, não, olha. Olha o que você falou aí, viu? Olha o que você falou aí. Se tivesse com o microfone aberto. É, seu Reginaldo. Criadores de abelhas? Criadores de abelhas sem ferrão. Sem ferrão. Os apicultores, as abelhas têm ferrão. E os meliponicultores, a abelha não tem ferrão. É aquela abelha que você pode criar no quintal, você pode criar em casa. Ela vai produzir mel e ela não tem ferrão. Aí é bom demais, né? Então, a primeira feira do mel do Recôncavo. Produção, sustentabilidade, negócio e valorização das abelhas e dos produtores. Olha aí, rapaz. 6h16. Eduardo, eu quero agradecer a locutores da Rádio Vox e a todos os programas e ouvintes que me parabenizaram ontem. Então, a todos aí, o Zé Domingos está agradecendo. Ele fez aniversário ontem e está voltando para agradecer. Falando em grandes eventos, domingo tem a Feira do Gravatá, viu? Domingo tem a Feira do Gravatá, meu amigo Firmino do Gravatá. Feira da Agricultura Familiar, Praça de São Roque, no Gravatá de Baixo, 11 de outubro, a partir das 6 da manhã. Uma organização da Associação de Agricultores e Familiares do Gravatá de Baixo, apoio da Prefeitura de Muritiba. A partir de 6 da manhã, é proibido o som automotivo por lá, é uma bela feira. Maísa de Muritiba, bom dia. Nelson de Cachoeira, um abraço. Escon, Solteiro Redondo, Mildinha, todos, bom dia. Silvia, bom dia. Li sua mensagem aqui, viu, Silvia? Concordo com você. Rony do Jaqueirão, Isabel de São Félix. Eduardo, bom dia. Aqui é Isabel. Eduardo, você falando em Cleitinho, que ganhou eleição em Minas Gerais. Pense em um ser humano que amo ouvir no plenário. Desde que conheci nas redes, acompanho os discursos dele no Senado e torcia para que ele fosse ganhar a eleição de governador. O irmão dele, Gleidson, é prefeito do município de Divinópolis, no estado de Minas Gerais também. Os dois são do povo pelo povo. Gosto dele porque é um político de verdade. Isabel assinou aí. Eu não conheço. Mas Isabel está dando aí carta branca ao Cleitinho. 6h18. Manuel do Táxi, bom dia. Está em Muritiba. Forças de Segurança da Bahia aliam novas transferências de líderes de facções para presídios federais. Adriano Rivera, bom dia, Eduardo e Reginaldo. Adriano Rivera e família na escuta. Já descansou, Adriano Rivera? Já repousou, já recuperou as energias? Adriano estava numa correria, né? Então, domingo retorna a Copa Rural, né? Parou para eleição. Então, domingo retorna a Copa Rural. São Félix. É, vai ter rodada da Copa Rural no próximo domingo. Rubem Júnior, bom dia. Já recebi o seu recado, Rubem Júnior. Recebi muitos comentários sobre a transmissão de domingo das eleições 2026 e mais uma vez a Rádio Vox com o mérito de disparar na frente e de fazer um trabalho excelente em cobertura das eleições 2026. Então toda a equipe Vox esteve presente a partir das 17 horas até as 22 com as apurações das eleições e os resultados voto a voto aqui na Vox. Dia 25 tem mais, né? Dia 25, rapaz. 25 acaba rápido. 25 a transmissão começa às 5. Eu acho que não passa das 8. Eu acho que não passa das 20. Antes das 20 horas saberemos quem será o próximo presidente do Brasil. Se vai ter mudança e Flávio Bolsonaro vai ser o presidente do PL, ou se vai ter continuidade e o Lula PT vai ser presidente. Quem vai definir é o povo brasileiro. Oxe, Reginaldo, 6h22, Reginaldo. Acorda, Reginaldo. Acorda, Guedes. 6h22 na Bahia. Rapaz, eu fui levando. Bom dia, Guedes, Igor da Vila da Prata. Acordei cedo, viu? Já cedo no centro de abastecimento ouvindo vocês. Bom dia. Bom dia, seu Reginaldo Nascimento.
1: Bom dia, Eduardo Guedes.
0: Tinha uma vinheta. Reginaldo Tinha. Nascimento. É, gravada por quem? Edrivando Alves.
1: Edrivando Alves. Tem uma também que me acompanha. Peão
0: Dourado.
1: Leônidas Rodrigues também.
0: É Leônidas Rodrigues, o diamante negro diamante da comunicação.
1: Diamante negro, é.
0: 6h22.
1: Bom dia, gente. Bom dia a você, meu amigo, minha amiga, você, minha irmã, minha irmã. De quaisquer denominação, que Deus abençoe, proteja e guarde as nossas vidas nesse dia de hoje, com muita paz, muita saúde e muito livramento, tá bom? Então pronto, onde você estiver, que Deus te abençoe, te proteja e te guarde sempre. Hoje é quarta-feira, tem feira livre nas principais cidades do Recôncavo, menos uma. E hoje é feriado, hoje provavelmente não tem feira livre na cidade de Cachoeira, por ser feriado municipal. Então, provavelmente hoje não terá feira livre em Cachoeira, mas tem aqui nas principais cidades aqui do Recôncavo, principalmente Muritiba. Um abraço para vocês, muritibanos, para que estão chegando aí no complexo de feira livre daqui da cidade de Muritiba. Um abraço e bom dia para cada um de vocês. E um abraço ao meu amigo Gaguinho. Alô, Gaguinho, Júlio César, um abraço para você, um abraço para sua esposa, minha querida amiga Mary Conceição, Ju, né? Maju, um abraço também para Maju e toda a família do Gaguinho, aquele abraço para vocês, tá certo? Estamos chegando com notícias e informações e eu trago notícia lá da cidade de Cruz das Almas, porque lá a Câmara Municipal comunicou por meio das redes sociais o cancelamento da 15ª sessão ordinária que estava prevista para acontecer hoje, dia 7. E de acordo com o comunicado, a decisão ocorreu em razão do falecimento do ex-vereador João dos Santos, conhecido como João Bonança. Uma nova data para a realização da sessão será definida e divulgada posteriormente, tá certo? Bom, e aí, aproveitando que já estamos falando de João Bonança, tá certo? Quero dizer para você que ele faleceu ontem, o João Bonança, que foi ex-vereador do município de Cruz das Almas e faleceu com 100 anos. Meu Deus, anos vividos, viu? Faleceu João dos Santos, conhecido carinhosamente como João Bonança, aos 100 anos de idade. A informação foi divulgada por familiares por meio de uma nota de pesar. Ao longo de um século de vida, João Bonanza construiu uma trajetória marcada por histórias, momentos de alegria e pelo jeito único de arrancar sorrisos de quem estava ao seu redor. Sua presença deixa lembranças entre familiares, amigos e todos que tiveram a oportunidade de conhecê-la. Em nota, a família destacou que ficam as boas memórias, o legado e os momentos compartilhados ao longo da sua história. O velório e o sepultamento está marcado para hoje, às 9 horas, no cemitério local. João Bonanza deixa saudade e um legado que permanece vivo na memória de todos que fizeram parte da sua caminhada. Os nossos sentimentos aí à família do João dos Santos, o popular João Bonanza.
0: 6 horas e 26 minutos, 6:26. Copa Rural, viu? Domingo é dia 11, né?
1: É, sim.
0: 11 de outubro.
1: Isso.
0: 11 de outubro. Então vamos lá para as datas de 11 de outubro. Quem joga? Dia 11 de outubro, Copa Rural de São Félix. Primeiro jogo, às 8h30 da manhã, Tabocas e Ponte do Sinunga. O jogo vai ser em Tabocas, viu?
1: Olha!
0: A rodada vai ser em Tabocas.
1: Ah.
0: Tabocas e Ponte do Sinunga, Subaúma com Boa Vista. É a rodada do campeonato Copa Rural de São Félix. Bom dia com Jesus, aqui é Neném do Táxi, estou com ouvindo o programa. O Muritiba hoje perde uma pessoa bem especial, viu? Eu vi nas redes sociais ontem, eu soube que faleceu a senhora Mirinha, a matriarca da família Lago. Então, infelizmente, ontem faleceu dona Mirinha e ela está sendo velada no Pax Bahia, em Muritiba. E seu sepultamento vai acontecer logo mais às 11 da manhã no cemitério da cidade de Muritiba. Ela é mãe de Ricardo, que faz móveis, mãe de Gene, mãe de Januário, mãe de Braulio. São vários os filhos, né? Vários filhos dona Mirinha tem. Esposa ali do seu Braulio, no Ponto Certo, em Muritiba. Então, ontem nós recebemos com muita tristeza o falecimento de dona Mirinha. Então, que Deus possa confortar todos os sentimentos aí para todos os familiares de dona Mirinha, que faleceu no dia de ontem na cidade de Muritiba.
1: Lideranças religiosas, parlamentares, veteranos, representantes de algumas das principais igrejas do país não conseguiram se eleger em São Paulo nas eleições de 2026. Entre os derrotados estão o líder da bancada evangélica no Congresso, o Gilberto Nascimento, todos conhecem, a deputada estadual Edna Macedo, que é irmã do bispo Edir Macedo, e o deputado federal Davi Soares, filho do missionário R.R. Soares. Bom, as derrotas atingem nomes com décadas de atuação em política e influência em algumas das principais denominações evangélicas do país, como a Assembleia de Deus, a Igreja Universal do Reino de Deus, a Igreja Internacional da Graça e Deus e a Igreja Mundial do Poder de Deus. Delegado, aposentado e pastor ligado à Assembleia de Deus, Gilberto Nascimento foi um dos primeiros parlamentares evangélicos de destaque no país. Ele iniciou a carreira política em 1982 como vereador da capital paulista. Foi deputado estadual por 2 mandatos e exerceu 4 mandatos de deputado federal, mesmo ocupando desde 2025 a presidência da Frente Parlamentar Evangélica, uma das mais influentes do Congresso Nacional. Nascimento não conseguiu se reeleger. Segundo dados do Tribunal Superior Eleitoral, ele recebeu 43.977 votos na disputa por uma vaga na Câmara Federal. Então, está aí outras lideranças da longa trajetória derrotada nas urnas. Foi o missionário José Olímpio, do PL, da Igreja Mundial do Poder de Deus, fundado por Valdomiro Santiago, com passagem pela Câmara Municipal de Itu, São Paulo, e pela Câmara dos Deputados. Ele soma 9 mandatos seletivos ao longo de mais de 4 décadas de vida pública. E neste ano recebeu 52.030 votos e ficou fora do Congresso Nacional.
0: 6 horas e 29 minutos, 6:29. Cruz das Almas, Joselita do Crepe fala no programa direto de Cruz das Almas, Bahia. Bom dia.
2: Bom dia, uma excelente quarta-feira para vocês, todos da emissora. Mas vocês são simpáticos, viu? Vi a foto de vocês aqui, parecendo um coronel, todo de paletó e gravata, sorridente.
1: É, São Joselito, é
2: uma figura. Eu fiquei feliz em conhecer vocês, eu tenho minha foto agora, fé em Deus, eu pretendo conhecer vocês pessoalmente aí.
0: Com certeza.
2: Simpático, sorridente, de boa postura, feito de os mais velhos.
0: É, você deve ter visto a foto de minha e de Rubem Júnior. Os homens.
2: Isso mesmo.
0: Nós fizemos a transmissão da eleição no domingo.
2: Isso mesmo.
0: E aí nós publicamos aí uma foto com o chamado para acompanhar a Vox.
2: Isso mesmo.
0: Ok, Zelita.
2: Mas eu quero aproveitar o audiência aí do programa e pedir a todos os irmãos, né, independente da religião, né? Porque o programa aí tem muitos ouvintes evangélicos e não evangélicos e católicos também, né? Então, todos juntos, vamos orar pela saúde da nossa queridíssima amiga Ildete Teixeira, que se encontra internada. E, segundo a informação que eu obtive ontem, eu estava vindo de Muritiba, né? Estava ali nas mediações do SAC, e o meu celular tocava, e eu parei para atender, eu estava em trânsito, e a colega falando para mim que ela não estava muito bem, já estava praticamente perdendo a voz, estava debilitada. Então, eu peço a todos vocês que dobrem seu joelho no chão e vão pedir pela nossa querida irmã Ildete Teixeira. Então, abraçar meu amigo José Ribeiro, Manuel do Tarso, a todos que estão aí na escuta, que nós tenhamos um dia de muita paz.
0: Tá bom, Zelita do Crepe, bom dia para você, um forte abraço. Alex Albuquerque está em São Félix, Cosme Froy está em Capoeiro Sul e Joanice está em Cruz das Almas. Olha só as notícias, as informações. 6h32, um trabalhador foi encontrado morto, infelizmente, aos 43 anos, próximo a uma máquina agrícola na fazenda onde trabalhava na cidade de Feira da Mata, no oeste da Bahia. O caso é investigado pela Polícia Civil e pelo Ministério Público do Trabalho, que apontam que o homem teria morrido após receber um choque elétrico. Em nota divulgada na segunda-feira, dia 5, o Ministério Público da Bahia detalhou que a vítima morava e trabalhava na fazenda Pajeú, localizada na zona rural da região. A vítima foi identificada como Clériston Rodrigues Nogueira. Ele estava ao lado de uma máquina utilizada na fabricação de ração. Conforme a polícia militar, que foi acionada para atender a ocorrência, o equipamento estava com a fiação elétrica exposta e ainda energizada quando os militares chegaram ao local. O Ministério Público do Trabalho afirmou que está adotando providências necessárias para a coleta de informações dos órgãos de fiscalização de perícia técnica, como o DPT, o Departamento de Polícia Técnica. O procedimento também, aberto aí pelo órgão, será distribuído a um procurador do trabalho, que vai conduzir todas as investigações para esclarecer e também punir com responsabilidades trabalhistas, se for o caso.
1: Olha, pela primeira vez, desde as eleições de 1994, a composição da bancada da Bahia na Câmara dos Deputados não terá um representante da família Leão. O resultado das eleições de 2026 encerrou um ciclo de presença contínua do grupo político no Congresso Nacional e marcou uma mudança no espaço ocupado pelos progressistas na política baiana. Falando de João Leão, foi o responsável por inaugurar a presença da família na Câmara. Eleito deputado federal pela primeira vez em 1994 para exercer o mandato a partir de 1995, o político construiu uma trajetória marcada por sucessiva passagem pelo Congresso, além de ocupar cargos no Executivo Municipal. Então, aí, já em 2022, o seu filho, Cacá, deixou a disputa pela Câmara para concorrer ao Senado, mas não foi eleito. Já na eleição de 2006, voltou a disputar uma vaga para deputado federal, porém não conseguiu integrar a lista dos 39 parlamentares eleitos para a Bahia, para a legislatura que começam no ano que vem. Então, com isso, tanto o João Leão e o Cacá Leão, da família Leão, fica de fora da política baiana a partir de 2027.
0: 6h34, 6h34. Um casal morreu e outras duas pessoas ficaram feridas em uma batida, após uma batida, uma colisão entre uma motocicleta e um carro. Isso aconteceu na Bahia. Um casal infelizmente morreu e outras duas pessoas ficaram feridas após uma motocicleta e um carro baterem de frente na BA-263, trecho aí de Vitória da Conquista e Itambé, no sudoeste da Bahia. O acidente ocorreu na segunda-feira, dia 5. As vítimas foram identificadas como Dian William Bittencourt, de 27 anos, e Maria Eduarda Macedo, de 21. Os dois estavam na motocicleta e morreram na hora no local do acidente, segundo informações. Dian e Maria Eduarda moravam juntos em Itambé e não tinham filhos. No momento do acidente, eles estavam seguindo em direção à cidade de Vitória da Conquista.
1: A modelo Giane Alves, de 32 anos, morreu após sofrer um infarto agudo do miocárdio em São Paulo. Ela é que é natural do município de Condeúba, situado no sudoeste baiano. A jovem construiu uma trajetória de destaque nas passarelas internacional, desfilando por gigantes de moda como Vogue Itália. A morte foi registrada na última sexta-feira e confirmada por agente da modelo. E de acordo com o agente Miguel Crispim, o episódio ocorreu enquanto a modelo acompanhava o seu filho recém-nascido de pouco mais de um mês em uma consulta médica de rotina. Na ocasião, Giane passou mal repentinamente e desmaiou no local. Apesar de ter recebido socorro imediato da equipe médica, ela não resistiu e foi a óbito, e o seu corpo foi sepultado no sábado, dia 3.
0: Atenção Castro Alves, terra do meu amigo pastor Edilson Marcos, terra de Nicinha e Paulo em Castro Alves, terra de Messias, Israel Bispo, essa turma boa. Vem aí a segunda edição da corrida Uma Deca, mais uma corrida, mais do que uma corrida, é um propósito. Dia 11, domingo, viu? Às 6 da manhã em Castro Alves serão 5 quilômetros de esporte, saúde e superação, com aquecimentos para os corredores, sinalização, percurso de largada. Tudo vai acontecer em frente ao estádio Américo Barreto. Vai ter medalha para todos que concluírem a prova, troféus e medalhas para os destaques e categorias por faixa etária, feminino e masculino. Depois da corrida, premiação, café da manhã e muitas surpresas. Forme sua equipe. Informações 759-8304-8331. Uma realização da Igreja Assembleia de Deus de Castro Alves, pastor Edilson Marco, Grupo Jovem. Corrida Uma Deca, mais que uma corrida, é um propósito. Isso acontece em Castro Alves. Olha só, os ouvintes estão me perguntando aqui, Guedes, como é que está o intermunicipal? Deixa eu explicar aqui, viu? Teve rodada no sábado e teve várias seleções que foram eliminadas. Exemplo, Maragogipe foi eliminada, Cachoeira foi eliminada, mas entraram como biônicas. Então entraram como biônicas, teve várias biônicas, e aí as seleções voltam e continuam no intermunicipal.
1: Pronto.
0: Então Maragogipe agora vai pegar Simões Filho, parada dura, viu? Maragogipe e Simões Filho vão jogar domingo em Maragogipe, 3 da tarde, dia 11. Deixa eu ver aqui, Castro Alves vai receber Lauro de Freitas. Castro Alves e Lauro de Freitas. Camacã e Itapetinga. Cachoeira vai jogar em Itamaraju. Vai jogar primeiro em casa, né?
1: É, lógico.
0: Vai jogar primeiro em casa, vai jogar em domingo aqui em Cachoeira. Vera Elisete. Cachoeira entrou como biônica.
1: Cachoeira e Itamaraju domingo.
0: Cachoeira e Itamaraju, jogão, viu? Jogão de bola.
1: Jogão.
0: Aí é jogo de campeãs, viu? Paulo Afonso vai pegar Poções. Crisópolis joga com Feira de Santana, que também Feira de Santana tinha saído, mas volta aí como biônica. Conceição do Coité e Pirá. Rio Real pega Tucano. Brumado e Santo Antônio de Jesus. Anguera joga com Aurelino Leal. Barro Preto e Conceição da Feira.
1: Olha aí.
0: Primeiro jogo fora, em Barro Preto, e o segundo em Conceição da Feira. Conceição da Feira venceu as duas, né?
1: Decide em casa.
0: Pé de Serra e Santa Luz, Barrocas e Cabaceiras do Paraguaçu. Para mim, Cabaceiras foi uma grata satisfação no ano passado e esse ano também.
1: Também, continua.
0: Cabaceiras viaja para jogar em Barrocas e decide em casa. Quaraci e Serrinha, Alagoinhas e Jaguaquara, Capim Grosso e Itabuna. Agora não tem mais biônico. Agora o jogo é para gente grande. Quem ganhar fica, quem perder sai.
1: Isso.
0: Deixa eu ouvir Jair Aragão, que eu fiquei devendo ontem.
1: Isso.
0: Alô, Jairânio do Licor e Theo Fernandes, bom dia. Fala, Jair Aragão.
3: Bom dia, meus nobres amigos, Eduardo Guedes, Regimento. Um bom dia muito especial a esta grande audiência de Governador Mangabeira. E um bom dia ainda mais elitizado para a audiência da Secular Rádio Ovox. E veja bem, Eduardo, passado um dia, dos dias aí da eleição, como eu falei no teu programa semana passada, a gente tira a conclusão que foi uma campanha, né, que o eleitor não se motivou, até observei, e seria uma abstenção estúpida, e foram 36 milhões de abstenção. Então, muito complicado, uma eleição que não teve projetos, não teve propostas, não teve sequer um debate dos que polarizaram a eleição, então deu no que deu, né? Um forte no Nordeste e o outro forte no Sul, né? E o que é forte no Nordeste não inovou, não se renovou para conquistar votos lá do Sul, né? E o que é forte lá no Sul faltou investir em propostas, ou seja, né, tratar o nordestino com carinho. A realidade é essa, né? Mas eu também preguei que eu estava torcendo para ter uma eleição de paz. Mas graças a Deus, foi uma eleição de paz, que continue assim. Teremos o segundo turno. Tem um aí que não vou citar o nome, que eu não sei se posso citar o nome, né? Que está com vantagens. Vai ser difícil tirar vantagem do que está na frente. Mas que continue uma eleição de paz. É isso que a gente
0: pode. Valeu, Jair Aragão, falando aí Jair sobre Aragão, o pleito.
3: Governador Mangabeira.
0: Valeu, Jair. E a gente respeita todas as opiniões dos nossos ouvintes. Bom dia, Eduardo. Bom dia, Dulce. Bom dia, Dulce. Deus abençoe. Josinete, em Feira de Santana, está ouvindo o programa.
4: Bom dia, Eduardo Guedes. A paz do Senhor para você. Reginaldo Nascimento, aí, todos os ouvintes da Rádio Vox. É, amanhã, quinta-feira, o Bahia joga com o Palmeiras.
0: Viu? É, Deus abençoe,
4: bom dia. O sol aqui em Feira está brilhando.
0: Opa! Ela está lembrando aí que amanhã tem Palmeiras e Bahia. O jogo é lá em São Paulo, viu? Palmeiras e Bahia. O segundo contra o quarto. É lá o jogo, viu? Vai ser transmitido em rede nacional amanhã, viu, esse jogo. Então você vai assistir em casa, canal aberto. E hoje o Vitória recebe a Chapecoense no Barradão. O Vitória joga com o último colocado hoje. Não é possível que o Vitória não faça esses três pontos. Fala, Jorda S, Barra do Choça, Bahia.
5: Bom dia, meu amigo Eduardo Guedes. Bom dia, meu amigo Reginaldo. E o ouvinte da Rádio Vox. Eduardo Guedes, não sei se foi em todo lugar, mas na sessão que eu votei, você digitava o número e quando você apertava uma vez, ela não ia. Só ia na segunda vez que você apertava. Eu vi idoso tendo dificuldade, né, de votar, né? E eu vi também outras pessoas falando, relatando a mesma coisa, né? Será que isso é correto? É normal alguém fazer isso?
0: Aconteceu. Teve duas diferenças esse ano. Esse ano, nas eleições, você tinha que dar uma pausazinha para votar de um cargo para o outro. Votou para deputado federal, tinha que dar um tempinho para depois confirmar e votar para deputado estadual. Aconteceu sim. E essa questão também não foi só você não, Jordão. Muitas pessoas reclamaram que para votar tinha que apertar o verde várias vezes. Pode ser um defeito de tecla, né? Bom dia, meu jovem. Estou ligado aqui na Avenida Juventino Pereira. Aqui é Dinho de Juventino. Bom dia. Valeu, Dinho. Bom dia. Edna de São Félix. Deus é fiel. Bom dia, Edna. Bom dia, Edna. Deus é fiel. Bom dia, Josinete, Feira de Santana. Bom dia, Oreia Correria. Bom dia. Maria Helena está em Muritiba.
6: Bom dia, meu amigo. A paz do Senhor aí para todos.
0: Bom dia. Olha aí. As abstenções esse ano na eleição, esse ano de 2026 no domingo, foram 33 milhões e 400 mil eleitores que não foram, que estiveram ausentes. Quem foi esse povo, Guedes? São as pessoas que estão internadas, hospitalizadas, pessoas que estão doentes, pessoas que estão trabalhando fora, pessoas que não quiseram ir porque eram 6 votos. Eu conheço idosos que não foram no domingo porque eram 6 votos. E que, de repente, no segundo turno pode até ir porque é um voto só.
1: Isso, vai ser.
0: Teve
1: rápido.
0: Gente que não teve disponibilidade de ir votar. Teve gente que foi na sessão e encontrou uma fila com 100 pessoas e desistiu. Então, a abstenção é isso. É quem não foi votar. Teve gente que morreu essa semana também. Sim. E ainda não deu tempo de dar baixa, né? Então, são os falecidos, são os enfermos, são aqueles que tiveram compromissos, aqueles que estão em outras cidades. Então, tudo isso acontece com as abstenções. Então, esse ano as abstenções foram 33 milhões e 400 mil, mas em 2022 não foi diferente não, viu? 32 milhões e 700 mil. Então, cresceu aí 700 mil eleitores de diferença do ano de 2022, há 4 anos atrás, para esse ano. Então, a média de abstenção é sempre 20%, 21%. Isso. Então, esse é o detalhe. Rosa de São Miguel das Matas, bom dia. Bom dia para você, tudo bem? Tudo bem. Também na hora que eu fui apertar o verde, tinha que apertar 2 vezes. Léo PM Muritiba, bom dia, meu irmão Guedes. Valeu. Segundo informações passadas por um funcionário do TRE Muritiba, o que deveria ter sido amplamente e antecipadamente divulgado. Então tá aí, verdade? Verdade, Léo. Deveria ser amplamente divulgado. Eduardo, tô colado na Vox, número de pessoas que não votaram foi muito grande, é verdade. Vou ali, volto já na sequência, venho com as últimas de hoje.
7: Hora certa.
0: 6h46.
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0: Seis e 50 na Bahia, vamos às últimas notícias desta quarta-feira. Hoje são 7 de outubro de 2026. 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Deixa eu ouvir Jefferson Caminhoneiro aqui. Léo PM voltou aqui. De acordo com as informações da funcionária, o eleitor deve aguardar o intervalo de 2 segundos entre a digitação de um número de candidato e a escolha para confirmar. Eu aprendi no treinamento, viu, Léo? Eu anunciei aqui vários treinamentos. Alô, Rosana, é chefa do cartório aqui de Muritiba, cargo de chefia. 131ª zona eleitoral. Eu aprendi no treinamento. Eu fui no treinamento na Praça Clementino Fraga, quando teve em Muritiba, e aprendi lá que tinha que ter esse intervalo. Um abraço a meu amigo Fran. Bom dia. Olha só, Jefferson Caminhoneiro está aqui. Que foi, Jefferson?
17: Bom dia, meu irmão.
0: Cadê Jefferson, rapaz? Jefferson
17: do... Deus abençoe a todos, meu irmão.
0: Valeu, Jefferson. Valeu. Bom dia.
1: Caminhoneiro. Vamos lá. Olha, uma mulher de 31 anos foi agredida por 4 homens que invadiram a casa dela no bairro Santa Inês, em Itabuna, no Baixo Sul da Bahia. E de acordo com testemunha, o grupo utilizou pedaços de madeira e um dos suspeitos estariam armado. As agressões tiveram início no interior da residência e prosseguiram na via pública, após a vítima ser arrastada para fora do imóvel. O ato ocorreu na presença da filha pequena da mulher. A vítima sofreu um corte na cabeça, perdeu o dente, teve diversas escoriações pelo corpo e foi socorrida por equipe de atendimento móvel SAMU. Após receber atendimento médico, a mulher recebeu alta e dirigiu-se à delegacia da polícia para registrar o boletim de ocorrência, realizando também um exame de corpo de delito. As informações foram confirmadas pelo Giro e Piauí.
0: Ó, deixa eu falar uma coisa para vocês. Cuidado com os vídeos que vocês compartilham. Não só dos candidatos, não só das eleições, como também em relação à última eleição. Tem muita gente disseminando fake news dos dois lados. Tem gente que apoia o Flávio Bolsonaro, que publica notícias sobre o Lula, e tem gente que vota no Lula, que publica notícias sobre o Flávio. Mas tenha cuidado, apure as informações para depois você compartilhar, para você não ser penalizado.
1: Isso.
0: Porque eu não posso dizer que Reginaldo é isso ou aquilo se Reginaldo não é. Então tem que ter muito cuidado, viu? Muito cuidado. Quando você faz uma pesquisa que a mensagem ela é verdadeira, então você quiser publicar, quiser repassar, tudo bem. Mas quando a mensagem não é verdadeira, tenha cuidado, porque você pode ser penalizado.
1: Verdade.
0: O TSE ontem se pronunciou, que é o Tribunal Superior Eleitoral, desmentindo a alegação de fraude nas apurações, mais uma vez, dos votos. Né? Toda eleição tem isso. Teve fraude. Então, o Tribunal Superior Eleitoral explicou ontem que a pausa de 50 segundos, a pausa de 50 minutos nas apurações, teve uma pausa, né, que ficou parado.
1: Foi.
0: Essa pausa de 50 minutos na divulgação dos resultados da votação para presidente e vice-presidente da República não influenciou na contabilidade dos votos. no domingo, a aba de Visualizar Brasil do painel do TSE parou de funcionar de forma inesperada às 19 horas e 14 minutos. Por isso, os votos para presidente e vice-presidente da República foram e ficaram estacionados. A situação foi informatizada e normalizada a partir das 20 horas e 4 minutos. Segundo o TSE, o problema ocorreu por causa de grande fluxo de dados que chegaram ao sistema simultaneamente, todos da mesma vez. Porém, o erro foi apenas na divulgação da contabilização dos votos. Então, a Corte destaca que as abas dos estados e a quantidade dos votos de presidente e vice-presidente continuou aumentando normalmente de acordo com a informação da base de dados. Então, essa questão, rapaz, quando ganha, ninguém reclama. Quando perde, é assim no interior, aí quando um prefeito perde, vai ter recontagem de votos. É, toda eleição tem essa história.
1: Logo esse arerê logo.
0: Vai ter recontagem de votos.
1: É.
0: Aí o que ganhou fica caladinho, né? O que perdeu, vamos contar de novo.
1: Vamos contar.
0: Vamos entrar com um processo para pedir a recontagem. Em todo o país é isso.
1: É só fake.
0: Reginaldo, um abraço.
1: Bora, gente, um abraço a todos. Boa quarta-feira para todos. Com a permissão de Deus, eu voltarei amanhã. Bom dia a todos.
0: Bom dia. Não desligue os seus rádios. João Canuto, o que foi, João Canuto? Está chegando aqui no finalzinho do programa, João Canuto. Que foi, João?
18: Bom dia, Eduardo.
0: Bom dia, João.
18: Bom dia, abençoado para você, Reginaldo. E toda a equipe da Rádio Vox.
0: Para você também, João. Deus abençoe sua vida, João.
18: Esse dia seja um dia de vitória para nós, em nome de Jesus.
0: Amém, amém.
18: E um abraço a toda a galera de Governador Mangabeira, João Canuto. Ele não mexe o cachorro, programa um segundo, viu?
0: Valeu, João. Valeu,
18: o nome dele não é ligado, viu? O nome dele não está ligado.
0: Valeu, João. Se cuida, João Canuto, Mangabeira, gente boa. Vou embora, vem aí Valmir Júnior, um amigão, e o Manhã 10. Eu volto ao meio-dia, se Deus permitir. Bom dia.
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20: Hora certa.
0: 6h56.
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Eu saúdo a todos com a paz do Senhor, meus amados irmãos e meus amados amigos. É uma alegria estar falando nesse momento com você sobre a bondade e a misericórdia do nosso Deus. O nosso Deus que, pelo seu grande amor, enviou o seu Filho Jesus Cristo para vir a este mundo para perdoar os nossos pecados e nos dar a certeza de vida eterna. Olha, o salmista, no Salmo de número 23, ele escreveu o seguinte: o Senhor é o meu pastor, nada me faltará. Imagine, meus amados irmãos, todos nós, que um dia encontramos com nosso Senhor e Salvador Jesus Cristo. Estávamos caminhando para a condenação eterna. Alcançamos, então, o perdão dos pecados. Olha, o Senhor é o meu pastor, nada me faltará. Então, já alcançamos o perdão dos pecados, que o perdão só é dado por Jesus Cristo. Quando ele, inclusive, morreu na cruz ali, ele olhou para o Pai e disse: Pai, está tudo consumado. E ainda olhou para aqueles que tinham levado para a cruz e disse: Pai, perdoe porque eles não sabem o que fazem. Então, Jesus Cristo já perdoou os nossos pecados. Jesus Cristo tem cuidado das nossas vidas, tem curado as nossas enfermidades, tem nos dado o pão de cada dia, tem nos dado muitas vitórias. E ele, inclusive, disse em um determinado momento, quando lhe perguntaram: Senhor, nós deixamos tudo e te seguimos, o que é que vamos receber? Ele disse: olha, aqueles que deixaram tudo por amor a mim e ao Evangelho vão alcançar a vida eterna. Mas antes até de alcançar a vida eterna, vão receber aqui 100 vezes tanto. Imagine quem é que tem uma recompensa para dar nesta condição àqueles que o trabalham, aqueles que fazem algo em uma empresa, aqueles que servem em uma empresa. A recompensa não é de 100 vezes tanto, mas imagine aqueles que servem a Deus, aqueles que adoram ao Senhor, inclusive estando, é claro, na igreja, cantando, orando, pregando, ou fora da igreja, já recebe 100 vezes tanto aqui na terra. E é por isso que aqueles que servem a Deus, aqueles que andam com o Senhor, são felizes. Nós somos felizes porque abraçamos a Cristo como Salvador, Ele perdoou os nossos pecados.

cidade tão maravilhosa igual a esta. Então, meu amado amigo, aceita Jesus como Salvador. Ele vai perdoar os teus pecados, vai te dar certeza de vida eterna e você vai morar no céu para sempre com Ele e com todos aqueles que já servem ao Senhor. Meus amados irmãos, meus amados amigos, que a bênção de Deus permaneça na vida de cada um. E agora, vamos orar. Poderoso Deus, Pai que estás nos céus, eu te agradeço, Senhor, por esse momento especial. E te peço, Pai, por aqueles que estão nos acompanhando pelas redes sociais, através também das emissoras de rádio, continue abençoando a cada um, dando vitória, livrando de todo mal. E aqueles que ainda não têm certeza de salvação, que eles possam também sentir a necessidade de te aceitar como Salvador para ir morar no céu contigo. Deus querido, Deus maravilhoso, eu te agradeço por tudo. Amém.

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1: Pois é, gente, bom dia para você que está aí do outro lado da City ouvindo a gente. Obrigado pelo carinho da audiência. Esteja onde estiver, um dia maravilhoso. Afinal de contas, claro, você merece ser feliz, viu, gente? Pois é, vamos lá. Os interessados deverão ligar o DDD 71-3202 ou o DDD 71-3202-2016 para fazer o agendamento, ok? Pronto, tudo certinho, né, gente? Vamos lá. Bom dia,
2: Brasil!
1: Ai, pipoca bagaceira no caminho da feira. Que fazia poeira! Bom dia pra você que tá aí. E sim, né, já, dando aquele alô especial, pra você que está completando idade nova hoje. Vamos lá! Gente, atenção para as vagas de hoje, hein? Vamos lá. Vaga para auxiliar de limpeza, requisitos, ensino médio completo, 3-6 meses de experiência, imprescindível possuir cursos de boa prática, conhecimento aí da legislação, penitente ao negócio RDC 216 e de também diluição de produtos de limpeza e de uso correto de EPLS. Salário aí a combinar, mais benefícios, 4 vagas. Também tem copeiro, dietista. Requisitos, ensino médio completo, 6 meses de experiência. É imprescindível possuir curso aí de boas práticas. Salário a combinar, mais benefícios, 1 vaga. Auxiliar de cozinha, 4 vagas. O que mais? Estoquistas, 1 vaga. Cozinheiro, 3 vagas. Nutricionista, 2 vagas. E técnico de nutrição, 2 vagas. Pegou aí? Pronto, tudo certinho, gente. 7:20.

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1: Brasil!
2: Pronto, gente! Bom dia pra você! Hoje você está completando idade nova hoje, é verdade? Então, parabéns pra você nessa data querida, muitas felicidades! Muitos anos de vida! Que legal, gente!
1: Pô, Brasil!
2: Seu aniversário, meu! Peraí!

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1: Alô, gente, bom dia. Minha coisa fofa do meu Brasil, saudade.
2: Brasil!
1: Aí eu quero saber como é que tá você, seu dia. Me fala como é que tá seu lindo amigo. Precioso coração, fala, meu amor, fala. Bom dia, queridos e queridas. Prazer estar com você, deixa eu me apresentar. Por aqui, por aí. Valmir Júnior de Bem com a Vida. Sem medo de ser feliz. E aí sim, né? De mãos dadas contigo. Rede a verdadeira felicidade, que é o Cristo Jesus, não é? Falei ou não falei? É mesmo? Pra essa aqui, quem? Maria Dilma! Dilminha do meu coração, bom dia, minha flor, você tá bem, tranquilo? Ou melhor, tranquilo, já acordou bem, feliz, tá? Tudo bem? A Dilma, o Francisco Santos, Nilma Fernandes, Maria Mário, Jackson Santos Rocha, Juarez Rodrigues, Cortina e Cia, a melhor cortina do Brasil. Que mais, ama, de pau! Que mais? Edson Assis, bom dia! Antônio, bom dia! João da Sanfona, esse toca demais, meu Deus do céu! Marli Silva, Lucas Figueiredo, José Barbosa Santos, Sebastião Francisco, Que legal, gente. Prazer, viu? Prazer. 267 pessoas na live. Que legal, gente. Vou colocar Super Bond aí, hein? Pra ninguém ir embora, cara. Coloca Super Bond. Antônio Presbítero, acho, viu? João da Sanfona, Marli, Lucas Figueiredo, José. Que mais, hein? Deck. Que mais? Que real? Danda. Que é Dandan mesmo, viu? Ivan Cas, Valdinei. Alô, Valdinei, você tá bem, queridão? Forte abraço. É gente aqui, né? João Santos, o Nô, Vivaldo, ou Vivaldino Machado, Duda, Eli, Alex Moreira, Eliane Araújo, Valdelice, Gabriel, Marcio Brasil, Carlos Batista, Iara, Amaro José, Mulher no Sereno, né? Pete, Ronaldo, forte abraço, Luiz. Que mais? Walter Dias, Cícera Correia, John, Cristiane, Denise Alves, Jonas Barros, Vivi Duarte, Valmir, meu xará aí, ó. Aí é meu xará. Valmir Rony Dias, Vanderlei Correia, filme de séries, você encontra lá. Tico. Ai, ai, meu Deus do céu, só tem gente linda aqui, hein? Ai, Davi Alves, Maria, Isabelle, que mais? Neide Santos, Jesus Soares, Ana Caldeireira, é isso mesmo? É Ana Caldeira. Ismar, Chagas Borges, Fernando, Beto,

0: Zezinho Pintor, Josefa Santos, que mais? Ângela, Marlone, Senhor Quente, rapaz, é sério. Sérgio Rosa, Alceir Santos, Maria Gomes, Ronei Lúcio, que mais? Curamá, Yoku. O nome do cara é Curamá. Curamá. Yoko. É Curamá Yoko. Cleiton, Danilo, Ed São Francisco. Que mais? Miguel, Gabriel, Kátia, José Maria, Clenice. Meu Deus, Ed Bandias, Milton Paz. Bom dia, minha galera. Bom dia.
1: Brasil.
0: Prazer estar com você nessa manhã maravilhosa. E agora a gente vai começar a fazer o programa. Isso já está começando. Começando, meu. Vamos começar esse negócio aí, né? Olha, eu tô quase meio feliz hoje, né? Quase meio feliz. É, quase meio feliz. Geralmente as pessoas que trabalham com comunicação não se expressam, né? Não pode. Se falar, né, alegra uns e outros se entristecem, né? Mas pra mim eu tô quase, quase. Mais pra mais do que pra menos. Vamos embora. Ai, meu Deus do céu. Alô, meu pessoal, bom dia!
2: Bom dia!
0: Bom dia! Bom dia, dia lindo! Já já teremos aí o que, Rominha? Ah, o prato do dia, gente, nessa manhã maravilhosa. Alô, Bahia. Alô, Brasil. Alô, Brasil. Alô, Brasil. Alô.
1: Brasil.
0: O prato do dia.
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0: Prato do dia hoje. Vou dar para vocês os ingredientes. Colocando os ingredientes nas suas mãos, você vai fazer o prato do dia, tá bom? Vamos lá, então. Hoje teremos aí, e você vai ter que preparar um prato e vai dizer que prato é esse aí, tá bom? Beleza? Vamos lá! Olha, é carne, cebola, pimentão, tomate, arroz, geralmente a salada, vinagrete, entra, e também sal grosso. E agora? Fácil demais! Fácil demais! Fácil demais, meu Deus do céu! Peraí, tá fácil! Maria Dilma, tá fácil, Michele. Gorita, tá fácil. Guilherme Jardim, bom dia, amigão. Tá tudo fácil, cara, por favor, né? Vamos começar essa bagaça. Vamos começar essa bagaça. Muito bem, alô você de todo o Brasil aí. Forte abraço aí, vamos embora. Já mandei alô pra todo mundo. Já já teremos aí uma perguntinha aí, bíblica pro pessoal aí, né? Tá sabendo aí. Você já vou formular já a pergunta? Porque aqui tudo aqui é ao vivo, é ou não é, gente? É, não é?
5: É, sim, é tudo ao vivo.
0: Ai, meu Deus do céu. Vamos lá, vamos fazer o quê? Cadê? Cadê o histórico aqui, o histórico? Tá onde o histórico, maminha? É mesmo? Vou ficar aqui perdendo tempo, cara, sério? Vou ficar aqui perdendo tempo segurando o pessoal? Não pode, cara. Rádio é... Ó, agilidade, cara. Flexibilidade. Para com isso. Ah, eu vou colocar um louvor aqui, depois eu volto, faço a pergunta aí. Atenção, senhoras e senhores. Ladies and gentlemen. Ah, o pessoal que tá no Zap Zap aí, DDD719916. Bom dia, você que tá aí trafegando, navegando, né? Você que tá viajando aí no espaço sideral. Pegando aí seu Boeing aí, Bob. Não pode ficar com o celular aí não, mano. Ah, bota um Bluetooth pelo menos aí, né? Pessoal aí da embarcação, aplicativos aí, forte abraço aí. Tá aí ouvindo a gente nessa manhã maravilhosa. Obrigado aí pelo carinho, viu? Pessoal nas BRs, nas BAs, ouvindo aí a programação da Vox FM 105.9 Digitation. É aqui a nossa programação, viu? Abração pra vocês aí, um dia maravilhoso, repleto, gente. De repente... É, você acorda meio triste, pensativo, pensando que tudo acabou. Poxa, ontem deveria ser, não foi. Meu Deus, gente, nós precisamos colocar a nossa confiança naquele que criou todas as coisas, entendeu? Outra coisa importante, né, que os religiosos, eu falo religiosos, não é generalizando, mas os religiosos, os cristãos como eu, né, que não sou religioso, algumas pessoas falam assim, ah, o crente, o cristão, não deve se envolver em política. Você está completamente, redondamente errado. Ok? Eu vou lhe provar a você que Deus, ele remove reis e estabelece reis. Já ouviu falar sobre isso? É ele que coloca governadores e remove governadores. Você já ouviu isso na palavra? Inclusive, vou colocar para você aí, né? Que assim, quando um governo faz um bom governo, o povo fica feliz. Mas quando o governo açoita o povo sofre. Vai lá em Provérbios, né? Então, detalhe, José foi governador do Egito. Então, já quebra essa aí, essa frescura sua de dizer que crente não tem nada a ver com política, né? Nada a ver. Deus coloca você para você tomar uma posição, né? E coloca ferramentas em suas mãos, como a Bíblia, oração, jejum e, claro, decisões que vai mudar, né, ao seu município, seu estado, enfim, o Brasil. Então é você que tem que ver isso, né? Vamos orar para Deus. Claro, orar é importante, mas agir também é importante. A fé sem ação não tem, sabe, função nenhuma. Não adianta você ter fé se você não se mover, se der mesmo, não se ajoelhar, orar a Deus. Então, essas coisas têm que estar unidas. A outra coisa foi José de Arimateia, se não me engano, foi governador de províncias. Na verdade, era senador, né? José de Arimateia era senador, na verdade. E foi ele que pediu o corpo de Cristo, né? A influência dele fez com que ele tirasse aí, colocasse o corpo de Jesus, né, no sepulcro, guardado ali e tal, bonitinho. Então teve uma influência política. Você tem que estudar um pouquinho mais, sabia? É verdade. Quer ver outra coisa? Daniel que ficou na cova dos leões. Pois é, Daniel também foi governador de províncias. Ele foi um cara que gerenciava as províncias. Ok? Então Deus coloca pessoas para abençoar outras pessoas. Você tá entendendo? Então é isso aí. Agora, só que Deus levanta pessoas, mas com o tempo se corrompe. Aí Deus remove e coloca outras pessoas. E assim é o ciclo da vida. Então pare com esse lance de dizer que cristão não se envolve em política, né? Não se envolve. Fica nessa aí. Para com isso. Bom dia, Ângela. Reizinha, Felipe, bom dia. Cícero Francisco, estilo livre. Você falou tudo, estilo livre. Cícero Francisco, bom dia. Maria Dilma, bom dia. Ai, ai, que mais? Francisco também falou o quê? Obrigado, que nada, Francisco, obrigado. Jackson, seguindo o anfitrião, que legal. Meu Deus, só tem gente linda aqui, meu Deus do céu. Alonice, bom dia, vamos lá. 7h39 e vamos que vamos. Vamos pra onde agora, gente? Trânsito, sério?
2: Agora, vamos ao trânsito em Salvador.
0: Eu nem me preparei pro trânsito, por favor. Me ajude a melhorar aí, né? Meu Deus do céu. Alô, pessoal de Minas. Alô, Minas. Parabéns, Minas.
6: Bom dia.
0: Minas. Parabéns. Gente, olha, trânsito congestionado, aeroporto, Avenida Tancredo Neves. Também congestionado está o Edney Wild, Unijorge, Avenida Paralela, também sentido contrário, entrada Luiz Eduardo, Passarela Shopping ali em Salvador, tá bom? Engarrafado, tá certo? Se puder colocar umas asas laterais no seu carro e voar, melhor ainda. Vamos embora, meu povo, 20 para as 8.
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1: Pronto, gente! Vamos para a previsão do tempo!
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1: Ai, vamos para a previsão do tempo! Estamos na Bahia, tá, gente? Na Bahia! Ai, meu Deus do céu! Vamos pro clima aí de hoje! Vamos lá! A máxima é de 31, a mínima de 24 graus, tá bom? Sensação térmica 28 para 26. Chuva, promete não ter chuva hoje, né? Mas se por acaso houver, é só 4 milímetros, quase nada. Umidade do ar 58 a 60%, ok? Pois é, rapaz. Sol com chuva de manhã, como acabei de falar, né? Já passou, foi muito rápido, né? Vamos lá, meu pessoal, bom dia! Bom dia! Bom dia, bebê!
3: Bom dia!
1: Bom dia, bebê!
4: Bom dia!
3: Bom dia!
1: Bom dia! Bom dia! Bom dia!
5: Bom dia!
1: Bom dia!
5: Bom dia!
1: Ai, meu Deus!

0: Vaca Bagaceira.
1: Bom dia, mãe, bom dia, pai.
2: Bom dia.
0: Bom dia.
3: Bom dia.
0: Eu quero que você acorde bem, feliz, alegre, contente, sorridente, em volta de tanta gente linda que nem você, ó, bebê.

0: Agora é a hora. Agora é a hora dos ouvintes. Mil melhores do Brasil. Meus ouvintes queridos, não mexa com eles, por favor, hein? Olha, hein? Não vai, ó, não mexa com os meus ouvintes queridos, meus amores, por favor. Ai, ai, hein? Qualquer coisa. Ouvintes queridos, me conta, me fala, me diz, tá bom? Vamos conversar com o Manuel. Para tudo aí, eu quero falar com o Manuel. Manuel, gente boa, gente. Gente boa demais. Meu Deus do céu.
1: Alô, alô.
2: Pode falar.
0: Pode falar, Manuel. Fala, fala que eu te ouvo.
1: Bom dia, Valmir.
0: Fala,
1: pai do senhor, dia lindo.
0: Dia lindo.
1: É o meu papito de papai, manda um estado de Muritiba.
0: Sim,
1: estou passando,
0: querido,
1: abraçando nessa segunda-feira. Ah. Todos os irmãos, os ouvintes estão acompanhando Manhã 10 pela 105.9. Ariel Vox, Rádio Bem. Pastor Saúl, Baiaco, Israel Bispo, Alato Dantes, Zé Gel,
0: Danilina,
1: Paulinho Pintor, Lázaro, todos.
0: Sim, querido.
1: Deixo para a meditação.
0: Claro, claro.
1: Salmo 40, esperia com paciência no Senhor.
0: Sim,
1: ele se inclinou para mim e ouviu meu clamor. Amém, Valmir?
0: Amém.
1: Bora tomar um cafezinho, bora tomar um cafezinho. Aproveitar que tá quentinho, aproveitar que tá quentinho. Cheguei em Brasil, cadê o vovô? Abraço, vovô.
3: Olha aí.
1: Não, Valmir.
3: Olha aí, camarada, tá bem, meu filho?
4: Aproveita que tá aqui.
3: É, bisquilo, não se esquece dele, viu?
4: Bora tomar um cafezinho, bora tomar um cafezinho. Aproveita que tá quentinho.
0: Aproveita que tá quentinho. Ai, meu Deus do céu, papito de papai, é hoje que o fogo cai, seu menino. Poxa. Ai, meu Deus do céu, o coração bate forte. Fala aí, pessoal, fala aí. Bota a boca no trombone, vai lá.
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0: É o quê?
2: Alô,
1: alô.
2: Pode falar.
1: Bom dia.
0: Bom dia, minha rosa, bom dia. Bom dia. Foi que houve?
1: Um bom início de semana.
0: Tô precisando
1: Deus
0: mesmo.
1: Deus abençoe você e sua família.
0: Tô precisando mesmo.
1: Se você é meu pastor e nada me faltará.
0: Amém, boa palavra, hein? Bom dia aí ao Zique Gomes, que é lá do Dr. Daniel, tá aqui falando aí. É verdade, amigo, é verdade, viu, viu? O Zique Games, concordo com você, meu amigão, você tá certíssimo. Leomário Nascimento, eu já mandei aqui do sítio aí, Bom Jesus, Pororoca, aí, Capim do Capital, acho que não, ali é Minas, ali é Minas? É São Domingos do Capim, capital da Pororoca. Cid Bom Jesus, que legal. Me seguindo aí, obrigado, Games. Você é lindo, cara. Poxa, não posso deixar de registrar a sua beleza, meu amigo. O que mais? Reizinha Felipe, bom dia, bom dia. Poxa, a Pará, né? O Ozzy Games é do Pará. São Domingos do Capim é no Pará, gente. Alô, pessoal do Pará. Que beleza, que legal, que legal, que beleza, que legal. Ai, tem mais gente aí, gente, que retumbância. Tem mais gente aí, tem.
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0: Ai, meu Deus do céu. Obrigado, amigão, obrigado aí, viu? Pô, só tem gente linda hoje. Por que será, hein?
2: Alô?
1: Alô?
2: Pode falar.
0: Agora é sua vez. Sua vez de participar dessa manhã. Bom dia, meninas.
3: Salsicha!
6: Para isso que...
3: Eu já tô com fome, salsicha.
0: Vamos deixar de brincadeira e vamos levar o nosso programete a sério. E aí, mano, vamos começar esse negócio. Quem é o próximo? Quem é a bola da vez? Quem vai falar? Quem é que vai falar? Poxa, rapaz!
7: O seu irmão Valmir.
0: Pai,
7: tudo
0: querido,
7: bem,
0: meu amor.
7: Irmão Valmir já saiu.
0: Saiu,
7: irmão
0: saiu,
7: Valmir.
0: Saiu.
7: Que Deus te abençoe, que Deus te guarde, com essa alegria contagiante, com essa bênção de Deus. E eu quero mandar um alô, uma boa semana para todos. Um alô para todos os ouvintes da avó.
0: Ai, que legal!
7: Pastor Zé Brito lá no Sul do Meio, para o presbítero Israel Luiz, presbítero Paulo Roberto, Diácono Antônio Nery, Ramiro Nery, Ademário na cidade de Castro Alves. Também para a minha esposa, minha filha ali. Para Bel de Lei, Ivaninho dos Gesso, para as irmãs do Circo de Oração da Igreja Batista, Nova Canaã, na cidade de Sapeia Sul. Para o Diácono Gilberto, Diácono Isa Lava, na cidade de Sapeia Sul. Irmã Maria, na zona rural de Macaúba. A irmã Alta, na cidade de Sapeia Sul. Também para as irmãs da Vila do Rei, da Família Igreja Batista, na cidade de Castro Alves. Deus te abençoe, irmão Valmir. Um abraço.
0: Valeu, bom dia, gente. Irmão, irmão Valmir. Obrigado, meu amor. Pedi para parar, parou.
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0: Alô, gente linda, bom dia pra você. Uma palavra de Deus pra você nessa manhã. Eu acho muito poderosa essa palavra, né? Salmos 121, verso 7 e 8. Que diz assim, ó: o Senhor protegerá você de todo mal. Coisa linda. É lindo demais. Já começou muito bem, não para por aí, né? O Senhor protegerá você de todo mal. Ele protegerá a sua vida. E o Senhor protegerá todos os seus passos quando você sair e quando você voltar. A meditação de hoje é o seguinte: o Senhor, nosso Deus Todo-Poderoso, está conosco, nos guiando, nos protegendo. Ele nos dá segurança, nos dá garantia da liberdade. Não estamos sozinhos nesse mundo, pois Ele nos acompanha em nossa jornada. Ele nos livra da morte, nos liberta do pecado. O Senhor nos guiará de todo o mal e nos dará também a paz que precisamos para viver em plenitude. Guarda isso aí, porque Deus, Ele é fiel em todo o tempo, gente.
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8: Hora certa.
0: Vamos lá, gente. 5 para as 8.
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10: 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Entre os mais comuns do mundo estão o câncer de mama e o de intestino. 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
1: Já estamos de volta aqui na Vox FM, a Rádio do Bem. Opa, aí na Rádio Net, nós estamos aí em primeiro lugar aí, né, gente? Pô, que bom. É tão bom, obrigado, Deus, obrigado aí, né? Pô, não por ser melhores, mas por sermos diferentes, tá? Por favor. Dá uma diferença aí, né? Humildade total, né, gente? Por favor. Humildade total. É, humildade total.
2: Brasil!
1: Ah, poxa, aqui é Valmir Júnior. Ah, não mais, não melhor, mais diferente, né? Pegou? Pegou aí? Ah, é, parabéns pelo programa. Quem falou foi o Cláudio Lemos. Cláudio Lemos, salva de palmas e...
3: Bom dia!
1: Que legal, cara. Meu coração tá tão feliz com essa mensagem que você me deu nessa manhã maravilhosa. Obrigado, Cláudio Lemos. Parabéns pelo programa, hein? Discuto de Juazeiro do Norte, Ceará. Alô, meu Ceará!
3: Bom dia lindo!
1: Meu Deus, cara! Ceará, que legal, rapaz. Tem um amigo meu aí, viu, o Cláudio Lemos, no Ceará. Eu não sei se você conhece, ele também é de rádio. Trabalhou comigo aqui em rádio aqui em Salvador, né? O nome dele é Ed Santos. Eu acho que ele faz a Tropical Sat, né? Rede. Ah, eu acho que é no Ceará, não sei, né? Acho que é por lá mesmo. Ed Santos, meu grande amigo, gente demais. Ô, Cláudio Lemos, isso, cara, você conhece, velho? Tu conhece? Ah, eu vou mostrar a foto dele aqui, peraí pra você. Espera aí que eu vou mostrar pra você a foto. Pra quem tá nos assistindo aí, né? Poxa, rapaz, que legal. Meu amigão, irmão, viu? Meu amigão... Cadê ele? Tá onde? Aqui, ó. Ai, meu Deus do céu. Tá onde, rapaz? Aqui, ó. Olha ele aqui. Dá pra ver aqui? Dá pra ver? Deixa eu ver se dá pra ver. Dá pra ver, sim. Aí, dá. Aí. Cara, meu amigão, meu irmão, viu? Gente fina demais. É de Fortaleza. Isso, cara! Que legal, meu amigo. Pô, cara, meu amigo, viu? Gente boa demais. Ed Santos. Trabalhou comigo aqui em Salvador, na Tropical Sat, aqui de Salvador, hein? Pois é, vamos embora! Obrigado, meu amigão. Cláudio Lemos, obrigado. Ô, gente, o que nós vamos fazer aí? Ei! Para tudo aí, para tudo!
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0: Bom dia, meu conterrâneo. Elina Ferreira, bom dia, Elina! Bom dia! Cláudio Lemos, Cláudio, eu acho que você tem um pezinho também na comunicação, hein? Você também conhece muita coisa. Vamos ao prato do dia, ô excelência, vamos lá! Gente, o prato do dia hoje é um prato típico. Geralmente acontece em grandes festas, né? Também no Nordeste, é campeã, principalmente nos domingos. Leva carne? Não. Também, em Minas Gerais também eles comem bastante, né? Em Minas Gerais, na verdade. O pessoal também do Rio Grande do Sul, bastante, né? Eita! Ao som do vaneirão, meu irmão, esse prato é campeão, hein? Carne, cebola, pimentão, tomate, arroz, que mais? É acompanhada com salada à vinagrete e põe sal grosso, gente. Por favor, qual o prato do dia? Carne, cebola, né? Pimentão, tomate, que é a vinagrete, claro. Arroz e sal grosso também é bem colocado. Rio Grande do Sul, né? Eita! Junto com o chimarrão, meu Deus do céu. Não tem coisa melhor, hein, gente? Gente, chimarrão chá, viu? Pelo amor de Deus. Né? Vai pensar que é alguma coisa. Por favor! Deixa eu melhorar, Brasil! Por favor! Jessé! Jessé acertou! Ai, Jessé é fazendeiro, gente! Matilde! Jessé acertou, parabéns, Jessé! Pô, tô muito orgulhoso de você, meu amigo! Muito orgulhoso de você, meu Deus do céu! Que legal! A Helena já falou aqui, a Helena, Cláudio Lemos, Jessé acertou. Vamos agora ao pessoal do Zap Zap, vamos lá, para tudo! Ligue e participe!
1: Alô, pode falar!
0: Vamos lá, 77, não, é 719916, ai, 1059, para você falar aqui, mandar um alô, né, resenhar com a gente nessa manhã, fazer resenha, né, contar aí o que aconteceu durante o final de semana. Ai, pipoca. Israel Bispo de Castro Alves, deixou uma mensagem linda. Bom dia, tem bênção que só chegam depois da dor. É verdade, hein? Olha, eu tô até usando pomada, viu? Cara, pomada, remédio. Cara, tem bênçãos que só chegam depois da dor. Milagres que só nascem depois da espera. E um recomeço que só é possível quando a gente entrega tudo nas mãos de Deus. Perfeito, obrigado pelo Hansime, que foi a Vivi lá em Egito. Ô, Vivi, que saudade hoje. Sim. Não, foi Lina. Quem mandou o resto pra mim? Quem foi? Quem foi que mandou o resto pra mim? Quem foi? Eu quero saber. Ela tornou-se a Lina. Lina. Ai, Lina Castro, Zeca. Quem mandou? Ai, meu Deus do céu. Mandaram. Acho que foi a Vivi que mandou o resto pra mim. Resto. Ai, meu Deus do céu. Que coisa linda. Curtiu? A Lina de Castro. Mandou aí a curtição aí numa boa, obrigado, hein? Gente, tô feliz, muito feliz. Bom dia, bebê!
2: Bom dia! Bom dia!
0: Alô, Vivi!
3: Bom dia, papai!
0: Alô, foi Vivi, foi lá. Quem foi que mandou? Né?
3: Bom dia!
0: Foi a Lana!
4: Bom dia!
0: Lana!
3: Bom dia!
0: Laninha Castro, obrigado. Tornou-se membro

0: Gente, quero desejar para você um bom dia.
1: Bom dia.
0: Ah, vamos acordar feliz, tá? Eu sei que é segunda-feira, poxa. Segunda-feira, poxa. Quem me dera ser sexta, né? Mas não é, gente. A vida não é como a gente quer. É como se deve ser, ok? Estou levando essa cama aí, deixa de preguicete.

0: Joga pra fora a ansiedade, a depressão, cara. Luta mesmo, a vitória é certa, viu? Bom dia, gente! Bom dia! E o que? E o que? E o que? Ah, coisa boa, né? Ah, vamos embora. 8:11.
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Gente, bom dia pra você. 8h16. Olha, tem uma canção que eu ouvi há muito tempo. Tem mais de 17 anos que eu ouvi essa música. Eu acho ela linda demais, eu quero oferecer pra você. E gostaria que você analisasse a letra dessa canção, tá bom? Vamos lá? Ai, meu Deus do céu. Ai, ai, ai, no ano de 1978, Banda Rara Deixa Tudo. Linda canção pra você dessa manhã maravilhosa. Bom dia, povo lindo. Bom dia pra você, gente.

0: Ah, é no ano de 1980, né? Não, 97, 98. Banda Rara deixa tudo na Vox FM.
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0: Alô, gente linda. Cheguei, Brasil. Cheguei.
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0: Ai, bagaceira no caminho da feira que fazia poeira. Alô, meu pessoal. Alô. Cheguei. Gente linda, deixa eu falar uma coisa aqui interessante, que não fiz a pergunta ainda, viu? Pessoal que tá respostando no nosso zap zap. Não, Valmir, você fez alguma coisa errada, meu amor. Não é essa aqui não, poxa. Aí também não pode. Não pode, cadê? Eu vou ter que retornar de novo, fazer uma redundância, né? Voltar pro início do começo. Poxa, não pode acontecer isso. Agora já vou ter que ir já, pronto, tranquilo? Tudo tranquilinho. Bom, ele tá aqui no ponto. Enquanto isso, do outro lado da sala de justiça. Gente, olha, perguntinha aqui, tá? Perguntinha, quem sabe, sabe, quem não sabe, aprende. Vamos embora, meu pessoal de todo o Brasil! Sabe!
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0: de hoje? A pergunta está difícil. Só pra você ver o nível da dificuldade, hein? Na radiola do meu. Na radiola da minha tia pegava. Ô, cara, você falou uma coisa interessante. Gessé falou assim, ó, na radiola de minha tia pegava 7 discos, eu lembro disso aí, velho. Então, meu pai também teve essa radiola. Pegava 7 discos e era engraçado, velho, porque cada LP possuía lado A 6 faixas, lado B 6 faixas, 12 músicas, totalizando aí no máximo aí de quase 50 minutos de música, né? Se for realmente virar o lado. Como era lado A, e a radiola não tinha a tecnologia de, né, virar o disco sozinho, então sete, né? Então era o quê? Um disco era meia hora. Né? Meia hora. Dava uma hora e meia, duas, três. Dava quase 4 horas de música, né? Rapaz, brincadeira? E aí quando terminava o LP, o braço automaticamente batia no canto, descia o disco e já tocava a próxima LP, né? Rapaz, saudade. Isso, a frente era dourada, né? Do lado esquerdo você abria o compartimento onde ficava o toca-disco ali, né? Com os LPs ali você botava em cima. Do lado direito... Tinha os botões embaixo, era a caixa de som, né? Embaixo, era dois alto-falantes embaixo, né? Dourado, lembro. Essa radiola era campeã, meu irmão. Gente, vamos lá, ó. Fui vendido pelos meus próprios irmãos. Fui levado para o Egito. E anos depois, tornei-me governador. Gente, a política acabou, mas aqui... Quer dizer... Vamos agora pra, né? Vamos caminhar. Ele não acabou 100% não, mas vamos lá. Ó, fui vendido pelos meus próprios irmãos, fui levado para o Egito e anos depois tornei-me governador. Tava até falando logo no início, né? Que alguns cristãos religiosos acham que a política não tem nada a ver com Deus. Ignorância pura. Ignorância não é palavrão, tá? É falta de conhecimento. Porque aqui, né? Tá aqui a resposta aqui, ó. Entre Moisés... Josué, Daniel e Davi. Fui vendido pelos próprios irmãos, fui levado para o Egito e anos depois tornei-me governador. Olha aí. Quer dizer, Deus levanta alguém politicamente como governador do estado e a pessoa fala que não tem. Sabe? Falta de conhecimento. Mas não tem problema, eu era assim também, né? Tem uma fase. Então, assim, ó, quem sou eu? Moisés. A, B, José, C, Daniel ou D, Davi, hein? Fui vendido pelos meus próprios irmãos, fui levado para o Egito e anos depois tornei-me governador. Quem sou eu? A, Moisés. B, José. C, Daniel. E D, Davi. Agora é a sua vez no DDD 71991161059 pra você participar. Eu digo assim, ó, pedi pra parar, parou.
2: Quem sabe?
0: Ai, meu Deus do céu.
2: Sabe. Quem sabe, sabe.
1: Ligue e participe.
3: Alô?
0: Alô?
3: Pode falar.
0: Vou falar com quem agora? Gata pintada, quem te pintou? Pega essa lagarta. Ai, vamos levar esse negócio a sério, bora. Vamos levar esse negócio pelo menos até terminar a sério. Cara, eu não quero perder meu trabalho, cara. Vamos levar a sério. Bom dia, Valmir Júnior. Lindo dia. 26 graus aí em Conceição do Jacuípe. Que bonito, que legal. Que legal. Que lindo, que lindo. Pode não, Charlene. Pode não, Charlene. Ó, é verdade, Valmir. José foi governador do Egito. Eu penso assim. É, leigo. Ah, sim. Eu penso assim. Beleza. É, são os leigos, né? Ou seja, falta de conhecimento. Perfeito, Leninha.
4: Aprovada.
3: Simplesmente aprovada.
0: Ai, meu Deus do céu. Obrigado, Leninha. Obrigado, Leninha. Olha, que você tenha um dia feliz, alegre, contente e sorridente, viu? Ai, vamos embora. Agora é a vez de quem, gente? Agora é a vez de quem? Para tudo, para tudo, para tudo, para tudo, para tudo.
1: Ligue e participe.
3: Alô?
0: Alô?
3: Pode falar.
0: É a vez da Gal, de Muritiba.
5: Bom dia.
0: Oi, meu amor. Bom dia.
5: Almir Júnior,
0: oi,
5: paz do Senhor,
0: esteja
5: contigo, com todos,
0: obrigado,
5: nós, toda a nossa família.
0: Obrigado.
5: Passando aí um bom programa e uma boa semana abençoada para você.
0: Obrigado,
5: todos,
0: meu amor.
5: Todos nós, nossa família. Como está, meu irmão? Na paz.
0: Na paz, querida. Tomei café já,
5: irmão,
0: viu?
5: Passando para aí uma semana abençoada para todos nós. Que Deus abençoe também a nossa família, nossa família, nosso povo de Azê, nossa família do bem. Amém, meu irmão?
0: Amém.
5: Um abração, minha irmã.
0: Obrigado, querida.
5: Curitiba.
0: Que legal, que legal. Ai, mais ouvintes ligando aí pra gente. O número, por favor, gente. Passa o número aí pros ouvintes, por favor.
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3: Alô?
0: Alô?
3: Pode falar.
6: Pai do Senhor, irmão Valmir.
0: Oi, querida,
6: que
0: pode
6: Deus
0: falar.
6: Conceda um abençoado dia.
0: Obrigado, obrigado.
6: Uma boa segunda-feira recheada da paz do Senhor para todos nós. Que Deus continue te abençoando, meu irmão.
0: Obrigado.
6: Você é bênção. Vamos tomar um cafezinho, Valmir?
0: Vamos tomar esse cafezinho, sim, por que não?

Eu já tomei o meu café gostoso. Um pãozinho aí, né? Cacetinho. Na manteiga derretida. Ai, batatinha cozida. Ai, cuscuz logo cedo. Tem coisa melhor. Café marronzinho. Ah, o que foi que houve com você, minha brisinha? Ai, meu Deus do céu. Vivi, o que foi que houve, Vivi? Me conta, alguém te mexeu? Alguém, o que foi que aconteceu? Ai, pronto. Ela falou primeiro. Vamos aqui. É, Jessé Barreto, a frente era dourada, justamente. Era isso mesmo, José. Ah, não, agora José. Ó, Jessé Barreto disse que foi José. Ixi! Não era pra falar, não. Pelo amor de Deus. Não era pra falar, não, gente. Por favor. Gente, ó, tô com 6 mil aí, viu? Com toda humildade, é muito pouco. Muito pouco. Aí vai chegar aí a 40 mil. Será que chega a 40 mil? Ah, com toda humildade, né, gente? Por favor. Ó, agora tá uma disputa aqui entre Jessé, entre amigos aqui, a Vivi. Eu falei primeiro, não, eu disse primeiro, mas eu falei, mas eu disse. Mas falar e dizer, não, dizer é falar. Não, falar e dizer. Ó, Jessé já é a segunda vez que acerta, né? O prato do dia também acertou, viu, Vivi? Ele acertou, viu, Vivi? Ah, depois eu quero conversar com a senhora. Ah, sobre a questão do domingo aí, viu? É. Acertou ou errou você? É, acertou ou errou? Quero saber se você acertou ou errou, hein? Vai lá, é a sua vida, hein? Alô, César, falando aqui de Belo Horizonte. Gente, o que tem gente de Belo Horizonte? Meu Deus, pessoal de Minas. Rapaz, parabéns aos mineiros aí. Meu Deus do céu. Forte abraço pra vocês aí. Dia lindo. Não, foi empate, não. Em Minas não foi empate, tá? Ah, não foi empate, só você pegar aí as notícias. Eu não posso falar porque sou suspeito, tá? Eu suspeito, não pode falar nada. Mas parabéns ao pessoal de Minas Gerais aí, Belo Horizonte. Forte abraço. É. Bora tomar esse cafezinho com pão de queijo. É isso aí, meu irmão. Vamos tomar esse café. Gente, um pãozinho mineiro aí, hein? Esse pãozinho de queijo gostoso. Eu sei, Vivi. Esse café gostoso aí direto de Minas Gerais. Alô, pessoal de Belo Horizonte.

0: Bem, tem uma polêmica aqui, um dilema que eu tenho que resolver. Porque entre Jessé e Vivi tá uma discussão tremenda aqui. É, na live. Eu tenho que mediar essa discussão aqui. Quem falou primeiro? Bem, a pergunta foi o seguinte, viu, César? A nossa enquete aqui, né? Quem sabe, sabe quem sou eu?
1: Quem sou eu?
2: Quem sou eu?
3: Quem sou eu?
1: Quem sou eu?
0: Quem sou eu, ó. Fui vendido pelos próprios irmãos. A raça de víbora, viu? Fui levado para o Egito. Anos depois, tornei-me governador. Quem sou eu? A letra A, Moisés, B, José, C, Daniel e D, Davi. Qual será a resposta? Jessé acertou, hein? E Vivi também acertou. Parabéns vocês que acertaram, hein? Tô muito orgulhoso de vocês. Pronto, acabou a briga. Ah, José. E César acabou de acertar também, rapaz. Pera aí. Eita bagaceira! Meu Deus, só tem gente inteligente, gente. Para tudo aí, vamos embora. Alô, César, forte abraço, amigão. Você é um cara inteligente, amigo. Acertou aí a pergunta, né? Do quem sou eu, a personagem do dia. O cara é autodidata, inteligente, estudado, formado em Harvard. Só tem gente aqui com QI de 300 a mais, cara. Ai, meu Deus. Vivi também acertou. Vivi acertou, Jessé também acertou. Pronto, acabou. Ufa, cara, tá tudo certo aí, já? Já fizeram as pazes aí? Poxa. Vamos devagar aí, meu filho. Vamos devagar nesse negócio aí. Alô, pessoal. 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Oh, essa é linda, hein?
1: Brasil!
0: Essa é linda, hein? Essa é linda! 8h35 aqui, gente, e não se esqueçam.
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0: que legal, gente, que lindo, que lindo, que lindo, que lindo. Ai, meu Deus do céu. E aí, menino, você tá bem, tranquilo? Ai, ai, ai, ai, ai, é muito poder, né? Ai, meu Deus do céu. Bom dia, coisa fofa, coisa linda, bom dia. Desperta aí pro novo dia de paz e harmonia. Deus tá cuidando, tá zelando de você. Pode ter certeza. Alô, Gessé, meu amigo. Ligue e participe. Ai, obrigado pelos steps aí,
1: alô,
0: gente.
1: Alô. Pode falar.
0: Agora é a vez, né? O Carlos Lima de Salvador, Bahia. Carlos, você tá bem, meu amigo? Me conta! Me conta! Me conta! Bem, bom dia. Bom, minha resposta fácil, hein? E o Carlos Lima também acertou. Eu queria saber por que tá todo mundo acertando, gente? Poxa, eu acho que a pergunta foi muito fácil, né? Amanhã. Amanhã será o meu dia. Vou fazer uma pergunta difícil pra você amanhã. E eu quero ver você acertar. Ah, tá. Vou fazer sim. Qual era o tamanho da orla de Pedro? Se era o tamanho P, G ou GG? Aí eu quero ver você acertar. Poxa, tá todo mundo acertando. Ai, meu Deus. Domingo! Bom dia, meu amigão. Como é que você tá, domingo? Eu quero saber como é que tá domingo, velho. Domingo, saudade de você, domingão.
1: Alô, alô. Pode falar.
2: Fala, Valmizão, muito
0: e
2: bom
0: aí,
2: dia
0: domingo.
2: Na paz do Senhor, meu
0: irmão. Beleza.
2: Que Deus em Cristo nos abençoe, que tenhamos uma excelente
0: segunda-feira. Obrigado,
2: Valmizão, eu sei que no seu programa agora está numa nova roupagem, não está tocando música, essas coisas, mas se puder aí tocar, toca uma coisa nova com Marquinhos Gomes, viu?
0: Opa!
2: Que é o que Jesus vai fazer em todos os dias da sua vida, uma coisa nova todos os dias. Deus abençoe, um abraço.
0: Paz! Rapaz, cara, que pedida boa, hein? Domingo, você me surpreende, domingo. Amigão, você me surpreende, amigão. Você me surpreende, rapaz. Alô, pessoal, bom dia.
1: Alô, alô. Pode falar.
3: Bom dia, Rony. Júnior, dá um abraço no pastor.
0: Você tá bem,
3: Benedita, diaconisa da manhã. Pastor Isaías, esposa Josiane, teve culto aqui com a senhora.
0: Olha
3: que culto
0: aí.
3: Maravilhoso.
0: Lá.
3: A maioria aí das igrejas não teve culto por causa do pleito eleitoral, mas nós tivemos.
0: Ah.
3: Aqui a igreja, graças a Deus, tinha bastante gente, graças a Deus aí, agradecer a Deus, né? Pelo dom da vida. Hoje eu tô descansando, fica no Salmo 91, dá um abraço, seu Jorge. Um abraço, Ival, um cabaceiro aí que trabalha lá com o seu Jorge, em Nova Aparecida, Coreia. Dá um abraço, irmã Mônica. Dá um abraço aí, irmã Wanda Maria na Água Branca, irmã Neide, a Natalice. Avisa dos irmãos que domingo é Santa Ceia.
0: Olha aí.
3: A ceia aqui foi adiada por causa da eleição.
0: Era
3: ontem, de noite, culto com a senhora, mal culto com a senhora houve, viu? Viu, meu irmão Valmir Júnior?
0: Valeu,
3: dá um abraço
0: em
3: todos os ouvintes aí, avisa os irmãos, dá um abraço Israel Bispo e Castro Alves, diga os irmãos que teve culto aqui ontem com a senhora.
0: Olha
3: que
0: aí.
3: Não veio, perdeu.
0: Verdade, verdade. Não devido aí é isso mesmo, né? A ideia foi essa. Mas valeu então, deixa eu ver aqui, ô produção, tem gente aqui? Eu vi alguma coisa parecida aqui. Ah, tá. Israel Bispo de Castro Alves. Paz do Senhor. É, Valmir Júnior, tudo bem? Bem, como é que você vai? A família vai bem, graças a Deus, na esperança de novos dias. Pois é. É da paz do Senhor, hein, Jesus Cristo. Da paz do Senhor Jesus Cristo, tá? Todos estamos aí obrigados a Deus, sendo agradecidos a Deus por tudo que Ele tem feito por nós e pelo que Ele há de irá fazer no meio do seu povo. Deitei, dormi e acordei porque o Senhor me sustentou. Eu e minha família estamos ligados na programação Manhã 10. Tenha um ótimo dia. Valeu, Israel Bispo de Castro Alves. Forte abraço, meu amigão.
4: Bom dia!
0: Obrigado! Ai, meu Deus do céu, Carmelita de São Gonçalo dos Campos. Cadê você, Carmelita?
5: Do seu irmão Vamiro.
0: Oi, querida. Sim,
5: um
0: sim. Certo.
5: E uma semana abençoada, uma segunda-feira abençoada.
0: Certo.
5: Para toda a sua família, para todos os ouvintes de Azeite, todos os cooperadores de programa.
0: Obrigado. Obrigado.
5: Jesus que abençoe, te guarde e proteja.
0: Olha, ela pediu aqui para repetir a pergunta aqui do Quem Sou Eu?
6: Quem sou eu?
7: Quem sou eu?
8: Quem sou eu?
6: Quem sou eu?
0: Atenção, Lady Anshandaman. Senhoras e senhores de todo o Brasil, quem sou eu? Vamos lá. Fui vendido pelos meus próprios irmãos, fui levado para o Egito e anos depois tornei-me governador. Quem sou eu? Alternativa A, Moisés. B, José. C, Daniel. D, Davi. Quem sou eu? Todos aqui estão acertando. O Davi, né? A Vivi, o Gessé, o César. Ah, todo mundo acertando aqui, cara. O Carlão Lima acertou. E a minha amiga Carmelita de São Gonçalo dos Campos quer saber a resposta aqui, tá bom? Beleza. O prato do dia! O prato do dia!
6: Qual o prato do dia?
9: Qual o prato do dia?
0: O prato do dia é um prato típico do Sul, né? Sulistas gostam muito. Carne, a vinagrete com cebola, pimenta, tomate, arroz, né? É um prato tradicional, culinária brasileira. Todo mundo tá acertando aí. Ok? Vamos embora. Parabéns pra todos vocês aí, viu? Olha a hora aí, gente! Bom dia!
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10: Aleluia. 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

0: Profetiza comigo nessa noite uma coisa nova.
1: Uma coisa nova nesse tempo Jesus vai fazer.

0: 20, ó, finalizando aí mais um dia aí, né? Ah, mais um Manhã 10. Obrigado, gente.
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0: Ai, meu Deus, gente, vamos pro prato do dia. Prato do dia, gente. Típico do Sul, né? Ah, o sulista lá, ó. Sempre estão comendo isso aí, gente, ó. Carne, cebola, pimentão, tomate, arroz, a vinagrete, claro. Delícia, delícia. Que é o churrasco. Ô, churrasco, gente. Parabéns, Jessé, Vivi, César. É, o pessoal aqui que participou no Zap também, né? Ai, meu Deus do céu. Quem foi aqui? O Lene? A Lene? O Rony? Eita, meu Deus do céu. Manuel. Tem mais gente aqui que acertou, viu? Parabéns. A resposta do quem sou eu, gente. Fui vendido pelos próprios irmãos. Fui levado para o Egito. Anos depois, tornei-me governador. A, Moisés. B, José. C, Daniel. D, Davi. Resposta correta, José. Parabéns, Jessé, Vivi, César. Todo mundo aí, pessoal do Zap Zap que me acertaram. Parabéns, gente. Amanhã tem mais. 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
0: Ai, meu Deus do céu. Um abração para todo mundo aí. Tudo de bom, é um dia excelente para vocês. Tá bom? Ai, que delícia! Abração pra você também que tá aí do outro lado aí, nos carros aí, no aplicativo, automóveis, você viajando aí na BR, na BA, enfim, né? Obrigado pelo carinho aí, a carona, a sua audiência. Alô, pessoal dos internautas aí, forte abraço também, viu? Ai, ai, ai, ai, por aqui, Valmir Júnior, não melhor, mas simplesmente diferente, claro, pra você que tá aí do outro lado da cidade, forte abraço aí, tudo de bom, Deus abençoe de forma maravilhosa aí, com certeza. Gente, na sequência vem ela, Mônica Costa.
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1: Hora certa.
0: Gente, 5 para as 9.
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2: 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Manter-se aquecido no inverno não blinda o organismo apenas contra as doenças respiratórias. É fundamental para evitar dores nas juntas, cãibras e encurtamento muscular. Segundo especialistas, os tendões e músculos têm um conteúdo elástico importante. Aquecidos e com mais flexibilidade, ficam menos suscetíveis a rupturas. Momento educativo.
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1: Já estamos juntos. Maravilha, bom dia. Excelente dia para você sintonizado aqui na Vox FM 105.9, a Rádio do Bem. Tô chegando para dar sequência a essa programação maravilhosa. Você estava ouvindo Valmir Júnior, o Amigão, com o programa Manhã 10, programa que é líder em audiência. E a partir de agora nós vamos ficar juntos, louvando, exaltando o nome do Senhor Jesus, agradecendo a Deus por tudo. E eu tenho certeza que hoje será um dia muito abençoado, tá bom? Bom dia para você que tá em casa, você que tá no trabalho, você que tá viajando, onde quer que seja. Obrigada pela sintonia, pela companhia, pela audiência. Até as 11 você pode participar com a gente, pode mandar a sua mensagem no WhatsApp, mandar aí o seu alô e fazer também a sua indicação musical, tá bom? E a gente vai seguindo juntinho por aqui nessa programação maravilhosa. E vamos para a nossa meditação do dia de hoje. A palavra para você meditar nesta manhã. Vamos trazer a meditação do dia. Romanos 12, versículo 12, diz assim: alegrem-se na esperança, sejam pacientes na tribulação e perseverem na oração. Vamos juntos, aqui tem glória toda hora.
2: Bom dia!
1: Começando com Júlia Vitória, Marcelo Marques, vamos cantar e cantar o que o céu está cantando. Muito bom dia para você.

mais para você, o som de Fernandinho, Situações. Ouvimos Júlia Vitória, Marcelo Marques. Vamos cantar e cantar em todo tempo que o céu está cantando. Santo, santo. 9h16, um ótimo dia para vocês. Estamos juntos pela nossa Vox FM. 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Muito obrigada a você que colabora, que contribui com esse projeto que tem alcançado muitas vidas para Cristo. 9h16, daqui a pouquinho tem o clássico da Vox.

0: 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Você ouviu Isaías Aad, Marcena, Deus dos Detalhes. E ainda ouvimos Elian Oliveira com a canção Agindo Diferente. 9:28, daqui a pouquinho eu vou trazer a sua participação. Tá na hora do nosso clássico da Vox. A canção hoje é uma indicação da irmã Carmelita, de São Gonçalo dos Campos. Ela indicou uma canção da Shirley Carvalhais, é a canção Primeiro Amor. Canção que foi lançada em dezembro de 1993. E é a canção que nós vamos relembrar hoje. Canção de 1993, vamos fazer uma viagem direto ao túnel do tempo. Shirley Carvalhais e a canção Primeiro Amor.
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0: 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Tá, e você ouviu o Gercinho, Deixa Eu Adorar. Vamos com participações. Desejar um ótimo dia pra você do outro lado, ligadinho com a gente. Manda aqui um abraço pro Gerson em Cruz das Almas. Ele pediu a canção Esperança de Diante do Trono. Tá dedicando pra mãe dele, Dona Nira, e pra borracharia do Edson e pra todos os ouvintes. Deus abençoe.
1: Pai do Senhor Jesus,
0: minha irmã, bom dia.
1: Deus te abençoando. O dia hoje tá do jeito que Deus preparou pra gente curtir, né? O sol tá lindo, brilhando aqui na tela. Gostaria de pedir, se for possível, a música de Mara Lima, Eu Estou na Bênção. Um abraço.
0: Um abraço aí pra querida Andrelina, de Mapele, Simões Filho.
2: Olá, sua irmã Mônica, tudo bem, irmã Mônica? Que programação maravilhosa, você é bênção de Deus. E nesse momento nós estamos aqui ligados na Vox, mandando para todos os ouvintes da Vox, para pastor Zé Brito, para a irmã Alta na cidade de Sapiaçu, para o Diácono Gilberto, Diácono de Zalara na cidade de Sapiaçu, para os municípios de oração da Igreja Batista no Maracanã, para minha esposa Justa, para minha filha Alice, para o presbítero Marcos Antônio na cidade de Castro Alves, para todos os ouvintes da Vox, também para os municípios de oração da Assembleia de Deus em Castro Alves. Que Deus te abençoe, irmã Mônica, carimbando.
0: Deus abençoe, irmão Messias em Castro Alves.
3: Mônica, paz do Senhor Jesus.
0: Paz do Senhor, meu irmão.
3: É, manda um alô pra Érica.
0: Sim.
3: Minha filha Noemi, que Deus me deu.
0: Deus abençoe sua família.
3: O lugar tá de baixo, tá ali ouvindo. E manda um louvor aí pra ela, que fala, deixa eu adorar.
0: É a canção que acabamos de tocar, especialmente pra vocês. Deus abençoe o colega de trabalho aqui da nossa Vox. Deus continue abençoando Érica, Noemi e toda a sua família. Viu, meu irmão? Muito obrigada pela companhia.
1: Bom dia, Mônica. Ô, Mônica.
0: Bom dia, minha querida.
1: Bem parado. Tá fazendo amor diário. E um alô pra essas meninas daqui. Que escuta seu programa.
0: Olha aí que maravilha.
1: Jesus já te ama, te amou dentro do ventre da tua mãe. Felicidade para seus filhos, seu esposo e para todos da rádio. Aqui é Dinha da VCL. Tá bom? Dá um alô para a Noga e para a Aninha, para meu filho Marcos, que está na luta aí também. Em nome de Jesus, para Cristiane, para todos que escutam essa rádio e para todos da Igreja Batista Nova Betel.
0: Deus abençoe a querida Dinha em Cruz das Almas. Ótimo dia, minha irmã. Obrigada pelo carinho, pela audiência. Tá sempre acompanhando aqui a programação Vox.
4: Paz do nosso Senhor Jesus Cristo, recebe todo o entendimento derramado sobre nossas vidas.
0: Amém, minha
4: que
0: irmã.
4: Que Deus derrama a bênção de paz sobre essa nação, né? E também a paz do Senhor Jesus para toda a família Vox. E para a nossa meditação, João 14, que diz: não se turbe vosso coração, crede em Deus, crede também em mim. Nosso Senhor Jesus Cristo diz para a gente crer nele, que ele foi preparar um lugar, uma morada celestial, né? Para quando a gente sair dessa terra, ali eu tenho um endereço certo para ir, a casa do Pai. E a paz do Senhor Jesus para todos os ouvintes de AZ, para o povo de Deus ali na Baixa de Areia, a irmã Pedro e seus familiares, pastor André e sua família, e para a irmã, as duas Raimundas aqui na Pumba, a irmã Margarida, que está ali no leito, mas está sempre ouvindo a Vox. Amém?
0: Deus abençoe, minha querida. Um abraço, irmã Nilzete, em Cruz das Almas.
5: Bom dia, irmã Mônica.
0: Bom dia, meu irmão. Deus abençoe,
5: senhora, e todos da Rádio Vox.
0: Amém.
5: Um abraço para a irmã José, o doutor Alda. A linda e abençoada quarta-feira por Deus.
0: Para você também, meu irmão.
5: Eu vou com o louvor de Max William, viu? Muito obrigado, irmã Mônica. Tudo de bom. E um bom dia para todos os ouvintes.
0: Deus abençoe, Joilda, em Santo Antônio de Jesus, ouvindo a gente. Débora, em Cachoeira, desejando feliz aniversário para a mãe dela, Márcia. Pro sobrinho André, mandando aqui alô, a vizinha Alice, a colega Dai em Belém. Ah, todos eles são aniversariantes de hoje, né? Então, Débora parabenizando aí a mãe dela, Dona Márcia. O sobrinho André, a vizinha Alice e a colega Dai de Belém. Vamos cantar parabéns pra eles.
6: Parabéns, parabéns, parabéns pra você.
0: Parabéns aos aniversariantes, Márcia em Cachoeira, André, também Alice. Dai em Belém, Deus abençoe, muita paz, muita saúde, muitas alegrias. Que as bênçãos do Senhor sejam sempre sobre a vida de vocês, tá bom? Muitas felicidades, parabéns aos aniversariantes. Um abraço para Débora de Cachoeira, a gente dedica a próxima canção. Um abraço para Rosa em São Miguel das Matas, desejando um ótimo dia para todo mundo. Pediu a canção de Kailane Frauches, Era a Mão de Deus. Quem mais aqui acompanhando o nosso programa? Vamos lá.
7: Bom dia, minha irmã Mônica Costa.
0: Bom dia, meu irmão. Paz.
7: Mônica, eu estou passando aqui para pedir os irmãos de orações aí por Dona Zélia da Caanga, né? Dona Zélia Albuquerque, mãe de Alex Albuquerque, tá? E se possível, meu irmão, tocar um louvor aí para mim. Filho Pródigo, que é com Matos Nascimento, e ofereço a todos os ouvintes, em especial a você, minha irmã, e toda a sua família. Que Jesus abençoe você e toda a sua família e todos os ouvintes. Fica com Deus. Mônica, mais um favor, se puder, meu irmão, se possível, me fale aí o contato.
0: Pronto, meu irmão, vou te passar o contato aqui no direct, tá bom? Deus abençoe aí o André em São Félix, ele tá pedindo orações aí por Dona Zélia, pediu nossas esta oração, que sejam colocando o nome dela em suas orações, nós queremos que Deus vai abençoar e com certeza logo nós teremos aí boas notícias, que Deus a visite nesta hora. Quem tá ouvindo a gente é a querida Ana Lúcia em Cachoeira, Deus abençoe, ótimo dia, Jailton Batista aqui em Muritiba também, Deus abençoe, obrigada pela audiência, Maria em Feira de Santana.
8: Bom dia, irmã Mônica, tô aqui ligadinha.
0: Bom dia,
8: minha querida, eu gostaria de ouvir aquele hino. Fala assim, te agradeço, meu Senhor. Obrigado, um bom dia.
0: Bom dia de paz, minha irmã, Deus abençoe, muito obrigada pela audiência. 9h45 agora.

0: obrigado, meu Pai. Voltei para tua casa.
1: Tá aí o som de Matos Nascimento com a canção Filho Pródigo. 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Vamos dar uma pausa para o nosso intervalo, daqui a pouquinho a gente volta.
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Já estamos de volta aqui pela nossa Vox FM 105.9, a Rádio do Bem. 10 horas agora, 2 minutos, 10 e 2. Olha, deixa eu te fazer aqui um convite especial. Vem aí a segunda edição da Corrida Uma Deca. 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Corrida Uma Deca, mais que uma corrida, um propósito. E você é o nosso convidado especial. 10 horas agora, 3 minutos, 10 e 3.

Tá aí, você ouviu o som da Júlia Vitória e Lucas Agostinho com a canção Além do Rio Azul. 10 horas agora, 8 minutos. Infelizmente, recebemos aqui uma notícia triste, né? Infelizmente, o falecimento aí da radialista Ildete Teixeira, de Cruz das Almas. E essa notícia chega para nós com muita tristeza. Ildete é uma pessoa especial, muito querida, muito amável, né? Colega nossa aí de comunicação, radialista, muito conhecida em todo o nosso Recôncavo, né, em toda a Bahia. E a gente recebe essa notícia com muita tristeza, deixando aqui os nossos sentimentos a todos os familiares e todos os amigos, né, da comunicadora Ildete Teixeira. Inclusive, era ouvinte aqui do nosso programa, participava muito. Então, a gente recebe essa notícia com muita tristeza. Que Deus traga consolo e conforto, né, para todos nós amigos, para todos os familiares. A gente recebeu agora há pouco essa notícia, né? Muito triste. E que Deus console aí todos os corações. 10 horas agora, 9 minutos.

0: Vox FM 105.9, a Rádio do Bem, tá em som de Diante do Trono. E a canção Esperança foi indicação musical atendida aqui no nosso programa. 10 horas agora, mais 21 minutos, 10h21, a gente já vai seguindo por aqui com as participações, pessoal interagindo, mandando um alô. Vamos trazendo aqui os áudios.
1: Bom dia, Mônica, como é que tá, minha filha? Que
0: Deus bom dia, minha querida, paz.
1: O sol aqui tá no 12.
0: Olha aí, Deus abençoe, obrigada pela audiência.
1: Eu gostaria, Mônica, minha irmã, de ouvir aquele louvor, é lindo, eu amo aquele louvor. Fica Jesus com a Amanda Ferraz, se der tu passa aí pra Silvia, viu? Silvia e família, Deus te abençoe, minha filha. Fica com Deus, tchau.
0: Deus abençoe a querida Silvia em Conceição da Feira, ouvindo o nosso programa. Um ótimo dia, minha irmã. Irmão Valta em Santo Estevão também está ouvindo a gente. Fernando em Cruz das Almas.
2: Paz do Senhor, nossa irmã Mônica. Bom
0: paz
2: dia,
0: do Senhor,
2: bênção.
0: Meu irmão.
2: Muita
0: bom
2: paz
0: dia.
2: Para todos os irmãos. Que Deus abençoe a todos em nome de Cristo. Quero mandar um alô para Ed Carlos da Tabela, a toda a sua família. Quero mandar um alô para o nosso irmão Jorge Mecânico, conhecido um papado ali da Cajá. Quero mandar um alô pro presbítero Daniel e toda a sua família aí. Quero mandar um alô pra Zenade e Marinha também aí da Tabela. Deus abençoe a todos em nome de Cristo.
0: Amém. Deus abençoe o Fernando em Cruz das Almas, sempre na sintonia.
3: A paz do Senhor Jesus.
0: Paz do Senhor,
3: é, irmã. Irmã Mônica Costa, bom dia, tudo em paz. Aqui que tá falando é o Diácono Roberto, Cruz das Almas, da Igreja Batista Nova Vida. Eu quero passar nesse dia e desejar a todos os nossos irmãos um ótimo dia na presença de Jesus. E também queria desejar ao irmão Gilson um feliz aniversário, para que Deus possa estar assim abençoando a vida dele e toda a sua família. Deus abençoe a todos. Tchau, tchau.
0: Um ótimo dia para você, meu irmão. Deus abençoe, Roberto, em Cruz das Almas.
4: Paz do Senhor, Mônica Costa.
0: Paz, meu irmão.
4: Bom dia, uma excelente quarta-feira.
0: Deus abençoe.
4: Quero mandar um alô para minha esposa Rita de Cássio Barbosa Amorim, que está ouvindo o programa em Conceição da Feira. E oferecer a canção Tijolinho por Tijolinho, pastor Alex Soares, para minha esposa Rita. Que Deus abençoe. Um dia de paz, em nome de Jesus.
0: Amém, Deus abençoe, irmão Edson Amorim, em Conceição da Feira. Deus abençoe, viu, Edson, você e sua família. Ele esteve aqui conosco ontem na Vox FM, foi bênção. Um abraço aí pra você e pra todos aí em Conceição da Feira. A querida Jal em Cruz das Almas está nos ouvindo, mandando alô pra Gil, Dona Lena, Michele e Jandira, né? Também Cris, estão sempre ouvindo a gente. Deus abençoe a querida Jal.
5: Bom dia, Mônica. Pai do Senhor, minha
0: bom dia, querida. Paz.
5: Mônica, manda um abraço para as irmãs aqui da Puma, que está ouvindo, Boca da Mata. As irmãs Zezé no São José, as irmãs ali nos Morrinhos. Também ali nas Piaba. Também ali no Aporá, as irmãs também ali em Toquinha. São tantas irmãs, irmãos que ouvem, irmão Mauro, irmão Faula, irmão Eliana. Aqui na Pomba, presbítero André, presbítero Elias, da família, Rose e Érica, minha filha, e todos os ouvintes. Um abraço.
0: Um abraço aí para Raimunda, na Pomba, Cruz das Almas, sempre ouvindo a gente. Bom dia de paz para Gilmeire, em Barroada, Governador Mangabeira. Irmão Val, no bairro do Portão, aí nos ouvindo. A querida Tânia está em Canabrava, Conceição do Almeida.
6: Bom dia, Mônica Costa, paz do Senhor. Aqui é Tânia de Canabrava, Conceição do Almeida. Peço aquele irmão, vaso de alabastro. Ofereço para todos os ouvintes que estão ligados nessa rádio. Peço o exército de oração por minha vida, Mônica, que eu tive uma enfermidade, uma gripe muito forte.
0: Deus te abençoe com saúde, minha irmã. Graças a Deus. Deus abençoe, viu? Um abraço para Tânia de Canabrava, Conceição do Almeida. Um abraço para Neuza em Santo Antônio de Jesus. Obrigada pela audiência, viu, Neuza? Maria em Belém, Cachoeira. Diz que não liga, mas está ligada. Obrigada, viu, Maria? Deus abençoe. Bom dia de paz para Lildo Churrasquinho em Conceição da Feira. Josi em Florianópolis, Santa Catarina, obrigada pela audiência, viu, Josi? Deus abençoe. É a turma que está sempre ligadinha aqui na programação Vox. Vamos seguindo por aqui, trazendo mais uma super canção, Juliane Souza.

0: 10 horas agora, 34 minutos, 10h34. Deixa eu mandar um abraço para a dona Maria Helena, aqui em Buritiba. Ela está parabenizando a querida Dani Moreira, em Cruz das Almas, completando mais um ano de vida. Vamos cantar parabéns para Dani.
1: Parabéns
0: para você. Parabéns, Dani. Deus te abençoe. Muita paz, saúde, alegrias, muitas felicidades. E um abraço aí de dona Maria Helena e todos nós aqui da Vox Chill, parabenizando a querida Dani Moreira na cidade de Cruz das Almas. Hoje está completando idade nova. Que maravilha. É bênção, com certeza, momento de agradecer a Deus por tudo. 10h35, tá na hora.
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0: Então, chega para perto do rádio, vamos conferir as dicas de hoje. Hoje eu vou falar sobre os benefícios da ameixa. Ameixa que é uma fruta rica em fibras, flavonoides, carotenoides, nutrientes e compostos bioativos que trazem muitos benefícios para a saúde. A ameixa, ela combate a prisão de ventre, controla a pressão arterial, facilita o emagrecimento e ainda evita a diabetes. E a ameixa tem muitos benefícios para a nossa saúde. A ameixa, especialmente a ameixa seca, ela ajuda aí a combater a prisão de ventre, viu? É rica em fibras, então traz muitos benefícios aí para a nossa saúde. Então você que ainda não inseriu a ameixa na sua dieta e no seu cardápio, vale a pena acrescentar, tá bom? A ameixa também evita pressão alta, facilita emagrecimento, previne o envelhecimento precoce, diminui o colesterol e triglicéridos, mantém a saúde dos olhos e evita diabetes. Olha quantos benefícios. Pois é, esses são os benefícios da ameixa. Esse foi o nosso quadro Dicas de Saúde de hoje. Estarei de volta no nosso quadro amanhã, no mesmo horário, aqui na programação Vox.
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0: 10h36, saiu o som de Nair Nani.

0: Agora 10 horas mais 46 minutos, 10h46. Deixa eu mandar um abraço pro Dedéu na Suzana em Cruz das Almas. Marisa em Salinas está ouvindo a gente. Jússia em Cruz das Almas também na sintonia. Marilza em Cruz das Almas, ligada na programação Vox. Deus abençoe. Um ótimo dia, um abraço para você que está sempre ligadinho aqui na nossa programação. Vamos ouvir o hino da Arpa Cristã, hoje é o hino 124, Adoração.
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0: 10h55, 10h55, aí você ouviu Luísa Posse, é ele. Já finalzinho de programa, mas antes de ir embora, deixa eu mandar um abraço pra querida Isa, da PIB, lá de Governador Mangabeira. Deus abençoe, viu, Isa? Um abraço pra você, um abraço pra Dó, pra Raimundo, toda a família em Cruz das Almas, sempre na Sintonia Vox. Muito obrigada pela audiência, viu? Você é bênção, sempre viajando e sempre nos dando a carona, né, Isa? Ótimo dia pra você, bom trabalho, minha querida. 10h55, tô ficando por aqui, continuei na sintonia da Vox, que é bênção pura. Não desliga seu rádio, viu? Continua ligadinho conosco. Estarei de volta amanhã, se Deus permitir, às 9h, em mais uma edição do nosso CADEB e você.
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1: Eu saúdo a todos com a paz de nosso Senhor e Salvador Jesus Cristo. Meus irmãos e meus amigos, a Igreja de Jesus Cristo aqui na Terra, ela espera a volta de Jesus. E este é o motivo dos crentes estarem sempre reunidos, adorando a Deus, servindo ao Senhor. Bom, seria até se nós que servimos ao Senhor estivéssemos mais na casa de Deus. Me preocupa em ver muita gente hoje frequentando só o culto de domingo, ou quem sabe o culto da ceia. Mas, meus amados irmãos, é importante que a gente possa estar todos os dias na casa de Deus. Mas, pastor, nós temos as nossas atividades. Eu sei, se não pode estar todos os dias na casa do Senhor, mas você pode fazer da sua própria casa, do local de trabalho, um local de também adoração a Deus, e que aí possa ser também uma casa de Deus. É claro, com responsabilidade, com cuidado, para não tomar o horário do patrão ou dos empregados. Mas você pode estar trabalhando lá e cantando, ou de voz alta, ou mesmo em espírito, um hino de adoração a Deus. Você pode estar trabalhando e mesmo com os olhos abertos, orando. É importante que em um momento que seja possível também, está evangelizando, porque Jesus está voltando e os salvos estão esperando a volta de Jesus Cristo. Está escrito no livro do Apocalipse, no capítulo 22, e o versículo 7. Eis que presto venho, bem-aventurado aquele que guarda as palavras da profecia deste livro. Jesus Cristo, ele nos mostra que está voltando. Não sabemos o dia, não sabemos a hora, mas tudo nos mostra que Jesus Cristo está voltando. Se olharmos para a palavra de Deus, nós vamos encontrar a Bíblia nos mostrando alguns sinais que demonstrariam ou mostrariam a proximidade da volta de Jesus Cristo. E todos esses fatos, eles têm acontecido. E um que nos preocupa muito, meus irmãos, você que serve a Deus, você que frequenta uma igreja, é o que diz que a iniquidade se multiplica e o amor de muitos esfria. Olha, a iniquidade tem se multiplicado, o pecado tem se multiplicado. Infelizmente, muitas pessoas têm abraçado. E quando se abraça o pecado, o amor vai se esfriando. E aí volto a lembrar da preocupação de ver muita gente se distanciando das atividades nas igrejas. Esta é a grande prova do esfriamento. O crente, aquele que serve a Deus, ele precisa ter desejo de estar na casa de Deus, pois é o melhor lugar que existe na terra, é a igreja. O crente precisa ter o desejo de adorar, de orar, de participar das atividades da igreja, porque, irmãos, em breve nós vamos estar no céu adorando o Senhor para sempre. E nós precisamos fazer parte da igreja que vai ser arrebatada. Tudo nos mostra que Jesus Cristo está voltando. Você vê tanta miséria que está acontecendo no mundo, as pessoas odiando, as pessoas matando, as pessoas adulterando, as pessoas estuprando. São misérias a cada momento que a gente vê. Essa semana eu ouvia alguma coisa falando sobre alguns tiroteios ou balas que atingem hoje, inclusive, crianças antes de nascer. Crianças

0: dado à morte. Mas aqueles que servem a Deus precisam estar distante do pecado e servindo a Jesus, entendendo o que ele diz: eis que preste venho, bem-aventurado aquele que guarda as palavras da profecia deste livro. O que é que o Senhor nos ensina? E aí me lembro de uma pergunta feita a Jesus Cristo: qual é o maior mandamento na lei? E Jesus responde: amar a Deus sobre todas as coisas e o próximo como a ti mesmo. Desses dois mandamentos depende toda a lei e os profetas. Eis que preste venho, bem-aventurado aquele que guarda as palavras da profecia deste livro. Meu irmão e minha irmã, Deus estar em primeiro lugar na sua vida? Meu amigo e minha amiga, Deus estar em primeiro lugar na sua vida? Meu irmão e minha irmã, você está amando o próximo como a ti mesmo? Você quer o melhor para você, não quer? Então deseje também o melhor para o próximo. Meu amigo e minha amiga, você está amando o próximo como a si mesmo? Então deseja o melhor também para o teu próximo. Jesus Cristo, o nosso Salvador, ele vai voltar para tirar da terra os salvos, para tirar da terra a igreja, para tirar da terra aqueles que estão andando com Deus, aqueles que temem a Deus. E a vontade dele é que todos os homens e mulheres alcancem a salvação. Mas, meu irmão e minha irmã, é preciso andar com Deus. É preciso servir a Deus, é preciso ser fiel a ele em toda a maneira de viver, para que quando ele volte, quando ele venha buscar a igreja, você faça parte dessa igreja e esteja preparado e preparada para ir morar no céu com o Senhor. Ele está voltando e todos os sinais nos mostram que ele está voltando. E o principal, como já disse, é o aumento da iniquidade, é o aumento do pecado. As pessoas parece que não conseguem entender mais o que é pecado. As pessoas parece que imaginam que tudo agora é normal. Mas, meu amado irmão e minha amada irmã, o que é pecado sempre é pecado. E você que está na igreja, andando com Deus, se afaste do pecado, porque Jesus está voltando e nós precisamos ir morar no céu com ele. Amém.
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Eu, Eduardo Guedes, estou aqui. Você, como vai? Tudo bem? Excelente tarde para você. Hoje é quarta-feira. Quarta-feira, 7 de outubro de 2026. Boa tarde para você. Forte abraço. Eu, você e a notícia. E aí, tá tudo bem? WhatsApp da Vox é o 75983706060.

Candidatos se preparam para o segundo turno das eleições nacionais. 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O presidente Lula do PT também buscando apoio e começando a campanha. E está aí o segundo turno para presidente da República. Acontece no dia 25 de outubro, um domingo, quando o brasileiro vai às urnas escolher se mantém Lula presidente 13 PT ou se vai mudar para Flávio Bolsonaro 22 do PL.

0: 12h15, notícias da Bahia, 12h15. Farmacêutica presa em operação contra o tráfico de cocaína trabalhava em hospital de Salvador. Tenente-coronel da PM é preso suspeito de encobrir ações de milícia. Isso é Bahia, viu? Como pode, gente? Como pode? Aqueles que são designados e escolhidos para manter a ordem, participando de suspeitas de crimes em todos os segmentos. Acabou o julgamento dos condenados para os acusados de matar o Valdir Cabeleireiro. 23 anos de prisão. Vamos aos detalhes do assunto. Patrick Ribeiro e Edgar Silva foram condenados a mais de 23 anos de prisão em regime inicial fechado pelo assassinato do cabeleireiro Valdir Macário, acontecido em Salvador em 2017. O julgamento aconteceu ontem no Fórum Rui Barbosa, a cerca de 10 anos depois do crime. 6 adiamentos, 18 vezes suspensos o júri popular. Valdir foi morto no dia 12 de novembro de 2016, dentro do próprio Salão de Beleza, na Avenida Vasco da Gama, em Salvador. O crime foi registrado por câmeras de segurança. Segundo a denúncia do Ministério Público da Bahia, Edgar encomendou a morte do cabeleireiro Patrick, motivação ciúmes, já que Valdir estaria ajudando o irmão a ter um encontro amoroso com a mulher de Edgar. No julgamento, os jurados reconheceram as qualificadoras e os motivos torpe. Patrick pegou 28 anos e 7 meses de prisão por homicídio qualificado e roubo de um celular no local do crime. Edgar, 23 anos e 3 meses de prisão por homicídio qualificado. Preso o mandante e preso o executor desse crime bárbaro que aconteceu em Salvador. 12h19. É com muita tristeza que recebemos a notícia do falecimento de Ildete Teixeira, radialista, renomada, conhecida, a rainha do toque brega no rádio do Recôncavo Baiano. Nós recebemos a notícia com muita tristeza hoje. A radialista Ildete Teixeira, conhecida como a rainha do toque brega, morreu hoje, quarta-feira, e deixou uma trajetória marcada pela comunicação e pelo carinho dos ouvintes de Cruz das Almas e região. A informação foi confirmada pelo comunicador Washington Bahia. Ildete ganhou notoriedade à frente do programa Toque Brega, atração dedicada à música popular e às serestas aos clássicos da música baiana. Com seu jeito carismático e próximo do público, ela fez do programa um espaço literário para os ouvintes por meio de recados, dedicatórias e participações por telefone. Pelo trabalho desenvolvido no rádio e pela relação construída com o público, Ildete Teixeira recebeu o título de Rainha do Toque Brega, segundo o Almanac Cruzalmense. O velório acontece na Câmara de Vereadores de Cruz das Almas, onde familiares, amigos, colegas de profissão e ouvintes vão prestar suas últimas homenagens à comunicadora. O sepultamento está marcado para logo mais às 16 horas hoje, quarta-feira, no Cemitério Central de Cruz das Almas. A morte de Ildete Teixeira deixa de luto o rádio e a comunicação de Cruz das Almas e região. Sua voz, seu carisma e sua trajetória permanecem na memória de gravações de ouvintes e profissionais que acompanharam o seu trabalho. E aí, para falar de Ildete Teixeira, Reginaldo Nascimento sempre se emociona aqui quando fala de Ildete Teixeira. Ildete, nós consultamos Ildete para vir tirar as férias de Mônica Costa esse ano, e ela respondeu: Eduardo, não dá porque eu estou me cuidando. Ildete sempre foi uma pessoa bem prestativa, sempre simples e sempre agradável. Faleceu no dia de hoje, estava internada no Hospital de Santo Antônio de Jesus. Infelizmente veio a óbito, estava lutando, lutou muito pela vida, mas em nenhum momento durante a enfermidade ela ou desanimou ou deixou de lutar e de acreditar. Então é com muita tristeza, com muito pesar, que anunciamos o falecimento da radialista Ildete Teixeira, aqui do Recôncavo Baiano. Seu corpo está sendo velado na Câmara de Vereadores de Cruz das Almas e o sepultamento será hoje em Cruz das Almas às 16 horas. Sinceros sentimentos aos familiares. Eu queria fazer uma homenagem à Ildete aqui agora no programa. Ela participou conosco do aniversário da Rádio Vox, dos 62 anos da Rádio Vox, em Cruz das Almas, na Assembleia de Deus de Cruz das Almas. E no dia seguinte ela me mandou um áudio falando o que é que ela sentiu, como é que ela viu o aniversário da Vox. Então nós vamos recordar agora uma participação de Ildete Teixeira em nosso programa, naquele dia após o 1º de maio, após o aniversário da Vox, como ela se sentiu feliz em estar ao lado dos comunicadores aqui da nossa emissora.
1: Bom dia, deixa eu refazer aqui essa mensagem. Então, eu fiquei muito emocionada, estou até agora emocionada, dormi assim como um anjo. Tive a alegria, a integração de vocês, o carinho, o respeito, a emoção maior foi que estava diante de mim, que eu tinha um sonho de conhecer. Doutora Alda Veloso, meu Deus do céu, gente, é um anjo, alguma coisa linda, uma senhora linda, linda. Eu pensei que era assim, mulherão, bem gordona, pela voz dela, né? Eu fiquei, gente, meu Deus, que alegria, que felicidade. Eu fiquei, muita gente, Eduardo, todo mundo lindo, todo mundo especial, todo mundo, aquilo foi tudo para a glória de Deus. Vocês são demais, vocês são especiais. Todo mundo jovem, todo mundo. Eu falo jovem assim, no espírito, né? Que Deus abençoe. Vai ficar para sempre na minha memória esse dia, né? Foi muito, muito, muito, muito. Eu fiquei assim, tô em êxtase até agora.
0: Então tá aí, esse foi o áudio de Ildete Teixeira, que quando participou dos 62 anos da Rádio Vox. Então nós estamos tristes, mas alegres ao mesmo tempo por ter convivido com uma pessoa tão especial, por ter partilhado bons momentos e por ter trocado boas conversas. E hoje nós nos despedimos de Ildete Teixeira, do Rádio do Recôncavo Baiano. Atualmente ela estava na Mangabeira FM, rádio da cidade de Governador Mangabeira. Horas e 24 minutos, Edson Amorim me disse que veio falar com a Cis França. Disse assim, eu vou no programa de França. França fica bicudo, viu? Quando ele vem um convidado para o programa dele, que a gente dá uma boa tarde. Mas também quando a gente traz um convidado aqui, ele segura. Já teve vezes que eu trouxe Edson aqui, que ele disse, Edson, fica um pouquinho aí comigo. Edson, fica um pouquinho aí comigo. Então, como já aconteceu, então, murro trocado não dói. A recíproca é verdadeira. Então, Edson Amorim veio hoje para o bate-papo esportivo, mas eu não vou perder a oportunidade de falar 2 minutos com Edson Amorim, Conceição da Feira. Gente boa de primeira qualidade, meu irmão Edson. Boa tarde, Edson. Como é que você está, meu irmão?
2: Boa tarde, Eduardo. Boa tarde, Assis França, ouvintes da Vox FM 105.9. É uma alegria, uma satisfação, mais uma vez, estar aqui falando aos ouvintes e reencontrar amigos neste lugar.
0: Edson Amorim, o homem de Conceição da Feira. Você gosta de Conceição da Feira, você gosta, você ama Conceição da Feira.
2: Sim.
0: Conceição da Feira é uma cidade próspera, uma cidade bonita. Verdade. Eu gosto de passar ali.
2: Viu? É a minha terra natal, né?
0: Sua terra natal?
2: Sim.
0: Eu pensei que era Cachoeira.
2: Não, nasci em Conceição da Feira. Agora, Cachoeira fiquei de 79 a 2006.
0: Então, Cachoeira como é que se diz? Você é filho adotivo.
2: É, de Cachoeira. A maturidade, trabalhando no comércio em Cachoeira, então adquiri também muita experiência, assim, muita amizade em Cachoeira.
0: Você é mais conhecido em Conceição ou em Cachoeira?
2: Eu acredito que em Cachoeira.
0: Eu também acho. Eu ia arriscar, viu?
2: É.
0: Eu ia arriscar. Você tem mais conhecimento em Cachoeira do que em Conceição da Feira.
2: Pelo fato de ter ficado no comércio, né? Mas hoje também, hoje estou em Conceição da Feira já há bastante tempo, tem a questão da igreja também, né? Que ajuda também em Conceição da Feira, entendeu? Mas Eu acredito que eu tive um movimento muito mais forte dentro de Cachoeira por causa do comércio. Num período em que o comércio era muito pujante em Cachoeira e a gente vivia lá dentro de Cachoeira, né?
0: Olha só, no próximo domingo, Edson, começa aí mais uma fase do Campeonato Intermunicipal de Futebol. Aproveitar que você está aqui. Deixa eu fazer um ping-pong com você, que eu sei que daqui a pouquinho você vai estar no bate-papo esportivo. A Cis França já pediu direito de resposta, mas eu não vou dar. Já pediu direito de resposta, mas eu não vou permitir agora o direito de resposta para ele. Tem algumas seleções da região. A tabela completa é com a Cis França, viu? A estatística do Intermunicipal, ele traz quantos gols, ele traz até o número de cartões amarelos, tudo. Mas Edson Amorim, seleções da região. Eu vou marcar aqui, ó. Maragogipe, Castro Alves, pertence ainda à nossa região. Então essas duas aqui. Aí vamos para cá, Feira de Santana também. É região ali de Conceição da Feira. Feira de Santana, né? Santo Antônio de Jesus também. Vamos tratar aqui, que são as seleções mais próximas. É, Conceição da Feira, também seleção da nossa região. Cabaceiras do Paraguaçu, mas bem próximo aqui da gente, Cabaceiras do Paraguaçu. Pronto. Então,
2: Cachoeira.
0: Cachoeira está onde aqui, rapaz?
2: É o terceiro aí, o quarto item.
0: Quarto item, é, Cachoeira. Cachoeira é Cachoeira, meu irmão. Cachoeira é a campeã das campeões.
2: Então, Cachoeira é Cachoeira, é Licuri.
0: É Coco Pequeno. Isso aí é Peu Bala.
2: Peu Bala.
0: Grande comentarista Peu Bala. Então tá aí, grande comentarista Peu Bala. Simões Filho e Maragogipe, Edson. Vamos fazer um prognóstico aqui. Na sua opinião, quem passa e na minha opinião também. Simões Filho e Maragogipe.
2: A probabilidade são Simões Filho.
0: Simões Filho. Eu também acho que Simões Filho é favoritíssima. Simões Filho, França, está com 100%, né? 100%. Não perdeu para ninguém. Nem empatou, né? Nem empatou. Inclusive, ganhou dois jogos de Maragogipe na primeira fase.
2: É.
0: Então, já se encontraram.
2: Não, essa, é por isso que a gente fala que existe essa possibilidade, né?
0: É.
2: É pelo que eles fizeram até agora. É. Não é o que vão fazer daqui para frente. É o que fizeram até agora.
0: É, favoritíssima é Simões Filho. Castro Alves e Lauro de Freitas.
2: Castro Alves decide em casa.
0: É.
2: Então eu acredito que tem um ponto a mais para Castro Alves, porque decide em casa.
0: Perfeito. Castro Alves, eu também fico com Castro Alves. Castro Alves. Itamaraju e Cachoeira.
2: Dois itens a falar. Cachoeira não está muito bem. Itamaraju decide em casa.
0: E aí, chute aí e se arrisque.
2: Eu arrisco Itamaraju.
0: Eu vou contrariar
2: quero
0: você.
2: Quero Cachoeira. Quero Cachoeira de coração. Amo Cachoeira, quero Cachoeira. Mas os prognósticos e pelo que fizeram até agora. É pelo menos as informações.
0: Eu não vi, eu assisti três jogos da seleção de Cachoeira e realmente está devendo muito.
2: Então é por isso.
0: Está devendo demais. Já trocou de técnico, né? Nesse campeonato.
2: Inclusive, a informação que eu tive que é o técnico atual. Parece que é o técnico que estava em Conceição da Feira. Não é isso?
0: É. Josmar, né?
2: É. Ele estava na seleção de Conceição da Feira e veio para a seleção de Cachoeira.
0: Olha aí. Então temos aí agora Feira de Santana e Crisópolis.
2: Acredito que Crisópolis passa.
0: Também.
2: Porque decide em casa e pelo prognóstico do que já foi feito, do que foi feito até agora.
0: E Crisópolis tem feito bons campeonatos.
2: Pois é.
0: Bons campeonatos.
2: E Feira passou como biônico, né?
0: É, e Feira de Santana, rapaz, nenhuma seleção forte não faz, né? Uma cidade gigante. Feira de Santana era para ter, para mim, um time na Série A do Brasileiro. Não era do Campeonato Baiano, não, do Brasileiro. Santo Antônio de Jesus e Brumado.
2: Eu acredito que Santo Antônio joga em casa.
0: Joga em casa a segunda.
2: É o final, né? É a segunda partida em casa.
0: Você gosta quando o time joga em casa a segunda,
2: porque
0: né?
2: Porque você já foi lá, você se defende lá fora... Você segura lá
0: faz
2: fora.
0: Faz o resultado e traz para casa.
2: Vem para casa, decide em casa. Com sua torcida. Agora não pode tomar 5, 6, 7 a 0 fora de casa, porque aí fica difícil.
0: Fica difícil.
2: Porque quando sai para jogar, tentar fazer um gol, pode tomar um, pode tomar dois, aí dificulta.
0: E essa tese sua aí foi uma das armas esse ano do Vitória na Copa do Brasil, né? Perdia de pouco lá fora.
2: Pronto, e eliminava em casa.
0: E resolvia em casa. Só não deu certo contra o Vasco. Conceição da Feira e Barro Preto. Eita...
2: A seleção de Conceição da Feira deve estar devendo. Não gostei do que vi. Mas, por decidir em casa e pelo que tem feito até agora, eu ainda acredito também que Conceição da Feira passe.
0: Eu também fico com Conceição da Feira. E para fechar, nível de região, Cabaceiras do Paraguaçu e Barrocas. Rapaz, Cabaceiras tem surpreendido.
2: É, né? Isso que eu ia falar. Se ela fizer o placar como ela fez em casa contra deu 4-0 em...
0: Ah, deu duas goleadas.
2: É, agora o último jogo dele aí fez 4-0 em casa e aí passou. Então, eu acredito que se ela fizer o placar dentro de casa, é gramado sintético, quem vai jogar lá dentro sente essa dificuldade.
0: Dificuldade.
2: Então, pronto. Se ela fizer esse placar, eu acho que ela consiga...
0: Eu também fico com você, fico com Cabaceiras do Paraguaçu.
2: É a única que vai decidir fora de casa que eu acredito que passe.
0: Então a gente só discordou em Cachoeira.
2: É.
0: Que você, como torcedor, quer Cachoeira, mas como cronista, fala que Itamaraju tem condições de passar.
2: O retrospecto histórico, né?
0: E Itamaraju vai decidir a vaga em casa.
2: Em casa, é.
0: Então a gente só discordou nisso, porque Cachoeira eu não consigo não, mesmo que eu veja a seleção ruim, eu não consigo dar prognóstico contra não. Eu falo mais como torcedor do que como pé no chão.
2: É, eu paro um pouco assim, eu fico analisando, por mais que bom, você parece que é contra, não é que seja contra. É que olha o que está rendendo.
0: É lógico. Tá. Na realidade, Cachoeira já foi eliminada do Intermunicipal.
2: Pronto, ela voltou como
0: Biônica. Ela voltou como Biônica, que é o mesmo caso de Maragogipe.
2: Pois é.
0: Edson.
2: Pereira de Santana também foi eliminado e
0: voltou com o Biônico.
2: Fez um gol no último minuto do lance do jogo. E
0: Wagner passou. Estrela, boa tarde, Guedes. Hoje volta o Brasileirão. Vitória ganha de 2-1 para Chape. Vitória e Chapecoense, Edson. Dá para o Vitória ganhar hoje, Edson?
2: Acredito que sim, naturalmente. Apesar da dificuldade que a Chapecoense sempre coloca, né, para algumas partidas. Mas eu acredito que dá a vitória.
0: Dá a vitória. E amanhã, Palmeiras e Bahia.
2: Palmeiras,
0: né? Eu acredito que é favorito,
2: Palmeiras.
0: Né?
2: É, o Palmeiras é favorito.
0: E o jogo é lá.
2: O jogo é lá.
0: Então, mas pode acontecer. Não,
2: se o Bahia beliscar um ponto, beleza. Se pega,
0: ganhar,
2: se
0: melhor, três, ainda.
2: Melhor ainda. Melhor o Bahia precisa fazer isso, porque ele perdeu pontos dentro de casa. Pontos que poderia. O próprio jogo da Chapecoense lá, que foi 3-3, ele pode ter ganho o jogo lá e fazer algumas diferenças.
0: O campeonato do Bahia é de ser um campeonato muito consistente. Eu falo a nível de pontos, de colocação. Não é um campeonato que o Bahia só ficou lá na primeira página. Então o Bahia hoje não é um time como o Vitória que sofre um bocado, né? Depois dos investimentos, depois da SAF do Bahia, o Bahia é um time que disputa um campeonato brasileiro diferente do Vitória.
2: O que eu digo sempre, às vezes alguns ficam reclamando, você parece que quer voltar àquela época quando o Bahia disputava o rebaixamento. Não é isso, são épocas diferentes, são tempos diferentes. E o Bahia sem o City já foi campeão brasileiro. Bicampeão e campeão brasileiro em 88, então você não pode estar
0: falando. Dois títulos.
2: E o que eu quero dizer hoje, para o contexto do Bahia hoje, do City, o Bahia para mim era para estar em terceiro, longe do quarto, brigando com o segundo. Pronto.
0: Ou brigando pelo título.
2: Eu já não estou dizendo isso, mas terceiro, bem consistente, longe do quarto e brigando com o segundo. Não é para o Bahia ser eliminado pelo Remo.
0: Edson Amorim, amanhã, faça um favor, dê um abraço no pastor Bruno Barbosa, na Assembleia de Deus, aniversariante da semana. Dê um abraço forte. Obrigado sempre pelas suas opiniões aqui no programa, meu irmão.
2: Obrigado, Eduardo. Farei sim.
0: Um abraço ao pastor Bruno Barbosa, pastor da Assembleia de Deus em Conceição da Feira, aniversariante da semana. Vida longa, meu amigo. Vamos ouvir o povo, 12h35, Luzia da Boa Vista, Cachoeira.
3: Obrigado, Guedes. Eita, Glória, nunca mais falei, estou com saudade. Quero felicitar meu irmão Pedro, que hoje é aniversário dele. Ele é um ouvinte dessa rádio. Que Deus abençoe, dê muitos anos de vida, saúde. Estamos todos aqui na escuta. Eita, Glória, que Deus nos abençoe, dê uma tarde abençoada.
0: Parabéns, Pedro. Fala, Israel Bispo.
4: É a solução para isso tudo. Só Jesus é quem pode salvar este mundo. A paz do Senhor Jesus, meu irmão, meu amigo Eduardo Guedes. Estamos agradecidos a Deus por tudo. Aqui trabalhando, mais ligado no programa CEDEB Notícias, primeira, segunda edição. Manda um alô aí para esse amigão aí, Reginaldo Nascimento, Assis França, Presbítero Antônio Ferreira, Léo Mateó, Pastor Selemias, missionária Eloy do Rosário, Presbítero Sérgio, também a irmã Jaciara, Magali, essa turma boa aí, viu? Manda um alô também para o Joel e família lá no Boqueirão, que diz que todos os dias tá ligado, viu? O pessoal também lá em Pé de Serra e o pessoal também lá em Campo Grande, muita gente ligada. Deus abençoe e tenha uma ótima tarde, fica na paz.
0: Valeu, Israel Bispo, direto de Castro Alves, Bahia, falando no programa.
5: Boa tarde, Eduardo Guedes. Boa tarde, irmão.
0: Boa tarde.
5: Sou ouvinte dessa rádio maravilhosa aí. Rádio do Bem. Sou aqui, Renê Cigano, de Conceição da Feira. Manda um abraço para todos os ciganos aí de Mangabeira, de Cruz das Almas.
0: Opa.
5: Daqui de Conceição de Feira. E um abraço para todos vocês da rádio aí.
0: Ô, meu irmão.
5: A Mônica da rádio aí, vocês todos aí.
0: Valeu.
5: Eu sou um ouvinte número um dessa rádio aí. Rádio
0: Deus. Como é seu nome? Deixa eu ver o nome do cigano aqui de Conceição da Feira.
5: Boa tarde, Eduardo Guedes. Boa tarde, meu irmão. Eu sou ouvinte dessa rádio maravilhosa aí. Rádio do Bem. Sou aqui, Renê Cigano, de Conceição da Feira. Manda um abraço para
0: Renê Cigano. Ô, meu irmão, Deus abençoe.
5: Cuida as almas.
0: Um abraço a toda a comunidade cigana. Pessoas especiais. Deus é maravilhoso, ele botou aqui ó, no perfil dele. Renê, Deus abençoe, Renê. Um abraço para você, sucesso. Ele lá em Conceição da Feira, ouvindo o programa. E cada vez que a gente descobre um ouvinte novo, a gente fica feliz, viu? Um abraço, Renê. Sucesso, meu irmão. Cida Castro Alves, estou muito emocionada aqui com a notícia de Iudete Teixeira, o falecimento da radialista Iudete Teixeira. Simplício, Bom Jesus dos Pobres, Gerson Divino, peço oração pela minha saúde. Atenção, pastores, atenção, Assembleia de Deus, grupos de oração. Gerson Divino, de Cruz das Almas, está pedindo oração pela saúde dele. Manuel do Táxi.
6: Estou aqui, eu, minha esposa Mara, meu netinho Gabriel, minha filha Daniela, estamos aqui na escuta do CDR Notícia, segunda edição. Estou abraçando o meu grande amigo Gergel da Miudinha. Encontramos na rua ontem aqui em Muritiba, dando uma aplausinha. Jornalista do Clube Baiaco, Betinho do Pau-Ferro, Helene 75, Paulo Vitor, todos excelente tarde, quarta-feira.
0: Valeu. Baiaco de Cruz das Almas.
7: Pastor Eduardo, que Deus abençoe o senhor, manda paz ao senhor Jesus, para Zé de Valença, é o Bispo Nero do Táxi, Irmão Ramon da Pumba, Fabinho Portugal, Gergel da Miudinha, para o pintor.
0: Valeu, Baiaco.
7: Para a Irmã Lena 135, Irmã Lena, um abraço todo o povo de Deus. E hoje tem vitória, viu? Esse
0: hoje tem.
7: É todo de vitória, em nome de Jesus.
0: Valeu, Baiaco. Ronde se apessou.
8: Segundo água, dá um abraço no pastor Benedito, a diaconisa da minha vez, irmão, que tem culto.
0: Ué, um abraço, Rony. Um abraço, Rony. Rony é uma figura, viu? Firmino do Gravatá.
9: Boa tarde, Eduardo. Boa tarde, ouvintes. Boa tarde, Assis. Eduardo, entrando para arriscar o meu palpite.
0: Fale.
9: Bahia amanhã contra o Palmeiras. Meu palpite, sabe quanto é? Bahia, 1-0, ferrado lá, viu?
0: 1-0, valeu, Firmino. Falando em Firmino, lembrar aqui da Feira da Agricultura Familiar, no próximo domingo, no Gravatá de São Roque, às 6 da manhã, 11 de outubro de 2026, a partir das 6, apoio da Prefeitura, organização da Associação de Agricultores Familiares do Gravatá de Baixo. Feira da Agricultura Familiar é domingo. Raimunda da Pumba, ô Raimunda, Cruz das Almas.
10: Pai, senhor, boa tarde, Eduardo. Eita glória. Deus é Deus dos ciganos também. Aqueles que se humilham diante da presença do Senhor também pertencem a Deus e terá salvação se reconciliar com o Senhor. Que Deus abençoe todos gajão. Que Deus abençoe toda a família dos ciganos, toda a face da terra. Ô, Eduardo, como é esse negócio de trocar murro e não doer? Pai do Senhor.
0: Ô, minha irmã, é um ditado popular, Raimundo, diz que murro trocado não dói, não, quando a pessoa dá e toma. Então, quem não quer apanhar, não bate, né? Aí, no ditado popular, dizem assim que murro trocado não dói. Quando você fala uma coisa, às vezes ouve outra, né? Então, às vezes, é preferível você não falar. Messias.
11: Décimo, Messias da cidade de Castro Alves, ligado na voz. Que Deus te abençoe com a programação, sempre que as informações precisam. Um abraço, meu irmão.
0: Valeu, Messias, um abraço para você também. Dó, meu amigo Dó Eduardo, dê lembranças a Assis, tá dado. Chico, meu amigo Chico, Chico do Bahia e Chico do Sec Bahia e Chico da Garagem. Tem três Chico aí ouvindo o programa. 12 horas e 41 minutos, 12 e 41 na Bahia. Cachoeira realiza neste domingo, dia 11, a primeira Feira do Mel. Cachoeira, viu? Cachoeira tem festa o ano todo, viu? Pense na cidade que tem evento, é Cachoeira, viu? Primeira Feira do Mel do Recôncavo Baiano, 10 e 11 de outubro, das 8h30 às 20 horas, Cachoeira, no Terminal Náutico. Promoção da Associação de Apicultores do Recôncavo e o grupo de Meloponitocultores. Meliponicultores de Cachoeira e da região. Então tá aí o primeiro encontro do mel, a primeira Feira do Mel do Recôncavo Baiano, 10 e 11, Cachoeira, no Terminal Náutico. Valeu, Marcos Moura, obrigado pelo convite. São os convites que estão chegando aqui na Vox, Vox FM 105.9, a Rádio do Bem. Olha só, vem aí a segunda edição da Corrida Uma Deca, mais uma corrida, mais do que uma corrida, um propósito. 11 de outubro, domingo, às 6 da manhã, em Castro Alves, Bahia. 5 quilômetros de esporte, saúde e superação, com aquecimento para os corredores, sinalização do percurso, largada em frente ao estádio Américo Barreto. 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Vou ali e volto já na sequência com as últimas do programa.
12: Hora certa.
0: 12h42.
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0: 12 horas e 47 minutos, 12h47 na Bahia, França. Agora eu vou falar com você, seu França. Boa tarde, Assis. Eu quero o palpite do jogo de hoje. Boa tarde, França. Como é que você tá, rapaz?
1: Boa tarde, Eduardo. Boa tarde, amigos. Eu tô bem, graças a Deus, que eu não gosto de tristeza, mas a gente sabe algumas notícias de alguns colegas de rádio, colegas, homens e mulheres, que já se foram, que só dá tristeza na gente. Infelizmente, tem que pedir a Deus, e o coração do ser humano, o lado de Deus, que eles têm um pouquinho de gratidão, porque Deus dá tudo e às vezes as pessoas não aceitam. E aí bate de frente e sofre muita gente com esse sofrimento.
0: Assis, França.
1: Futebol.
0: Futebol.
1: Futebol
0: não... Hoje tem Vitória e Chapecoense no Barradão. É, 8 da noite. É. 20 horas ou 8 horas?
1: 8 horas da noite. Não confunda catracas com
0: catracas. Qual o seu palpite?
1: O palpite é 2x2.
0: 2x2 para quem, França?
1: Para os dois que vão jogar, claro que sim.
0: 2x2, França. Edson Amorim, qual é o seu palpite para Vitória e Chapecoense hoje?
2: 2x1.
0: 2x1 para quem? 2x1 para o Vitória. Meu placar é 3x1 Vitória.
1: Você está fazendo média com Vitória.
0: 3x1 Vitória. Amanhã a gente fala do Bahia. Amanhã
1: mas
0: a gente fala
1: tá
0: do Bahia.
1: Você já está falando do Bahia agora, velho.
0: Não, estou falando do Vitória.
1: Ah, sim,
0: mas até tá... logo, Assis. Até logo, vida cara. Longa.
1: Um abraço para o senhor.
0: Olivaldo Oliveira disse que você é o homem do Girimum. Boa tarde. Boa tarde. Seu microfone já está fechado. Ailton Santo Antônio de Jesus. Fala, Ailton.
3: Vitória vai tomar 2x0.
0: Vitória vai tomar 2x0, é, Ailton? Oxente, Ailton, faz isso não, Ailton.
3: Vitória vai tomar 2x0.
0: Aí é secador aí. Aí tá secando o Vitória. 12h50 na Bahia, farmacêutica presa em operação contra tráfico de toneladas de cocaína. Trabalhava em um hospital de Salvador. É isso mesmo, rapaz? Uma farmacêutica foi presa ao chegar para trabalhar em um hospital em Salvador durante a operação deflagrada hoje, quarta-feira, dia 7, pela Polícia Civil da Bahia, com um grupo suspeito de transportar e armazenar e distribuir grandes quantidades de cocaína no estado. As apurações indicam que ela foi presa e ela trabalhava na farmácia da unidade de saúde. Segundo as investigações, ela é uma das pessoas investigadas por guardar e vender as drogas. Ao todo, 9 pessoas foram presas na operação. E os nomes estão relacionados na Secretaria de Segurança Pública da Bahia.

12h51, tá na hora, né? Tá na hora de partir. Deixa eu voltar aqui a fazer referência. Hoje faleceu em Cruz das Almas a radialista Ildete Teixeira, muito conhecida e renomada no Recôncavo Baiano. Passou por emissoras de rádio de Cruz das Almas e da região. Ildete faleceu hoje. O seu velório está acontecendo na Câmara de Vereadores de Cruz das Almas e o sepultamento vai ser às 16 horas. Sinceros sentimentos à família de Ildete Teixeira. Estou fechando o programa. Não desligue os seus rádios. Vem aí a Assis França e o bate-papo esportivo hoje com a participação especial de Edson Amorim, Conceição da Feira, o polêmico Edson. Nem tanto, né, Edson? Nem tanto, né? Boa tarde, Bahia. Volto amanhã às 6 da manhã. Amanhã eu vou trazer aqui o Stick Puxa. O palhaço Stick Puxa vai estar no programa amanhã de manhã. E Marcos Moura vai estar ao meio-dia, viu? Boa tarde.

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1: Hora certa.
2: 12h54 na Bahia.
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0: Na Bahia são 13 horas mais 2 minutos.
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0: São 13 horas mais 3 minutos e nós estamos chegando. Chegando e juntos ficaremos até as 14 horas. Deixaremos os senhores bem informados e bem atualizados aqui pela Vox FM 105.9, a Rádio do Bem. Um projeto missionário das Igrejas Assembleias de Deus da Bahia, presidente pastor Valdomiro Pereira da Silva. A gestão e direção do pastor Wilson Santos, ao lado de Léo Mateó, estou e ficarei até as 14 horas, quando chega Gesiel no seu rádio Contar de Vox. Acabou de apresentar o CDF 2ª edição, José Eduardo Guedes. A todas e a todos, meu abraço, meu boa tarde. Ao nosso convite aqui, Edson Amorim, daqui a pouco ele vai fazer uma resenha aqui com a gente, trazer um pouquinho da seleção de Conceição da Feira e de outro futebol pela região, pelo Brasil e pelo mundo, porque hoje eu abraço, como sempre, todas e todos, sintam-se abraçados, nessa tarde gostosa de quarta-feira, 7 de outubro de 2026, eu estou aqui, e a temperatura entre 24 e 29 graus, porque a partir de agora...
1: Vamos conferir as principais manchetes esportivas.
0: A abertura da 32ª rodada da Série B, 3 partidas ontem. Hoje tem Série A e o Vitória estará em campo e amanhã o Bahia também. Jogo amistoso na despedida de Messi, 3-0 contra a seleção de Benin. Torcida promete, se não resolver em questão de anunciantes do futebol, poderá ter boicote. A Copa Rural de São Félix volta à sua normalidade neste final de semana. O campeonato interno da Vila Redencial é destaque para sábado. Cachoeira recebe Tamaraju. Conceição da Feira vai até Barro Preto enfrentar a seleção daquela cidade. E Feira de Santana recebe Crisópolis. Maragogipe recebe Simões Filho. A Série A, a Série B, a Série C é destaque. O bate-papo esportivo informando e atualizando. São 13 horas mais 6 minutos, meu querido Léo Mateu, não sei se chegou a conhecer, meu querido Edson Amorim, e hoje nós tivemos a ingrata satisfação, não é grata não, ingrata satisfação de saber que a colega radialista Ildete Teixeira faleceu. Ildete Teixeira, da época que nós fizemos faculdade, aqui a turma boa da Rádio Vox, todos, e quantos já passaram que foi para outro lado? Não sei se Edson Amorim, que vou dar boa tarde. Tudo bem, Edson? Um abraço, boa tarde.
2: Boa tarde, França. Boa tarde, Léo. Boa tarde, ouvintes. França, eu não conheci pessoalmente. Eu ouvia sempre, mas não conheci pessoalmente.
0: Profissional, boa, uma figura simples, maravilhosa, muito discreta. E a gente, às vezes, não tem muito tempo para um colega, para um amigo, para tudo. Mas a vida, ela passa rápido. A vida muda de minuto em minuto. E a gente quer compartilhar esse momento de dor, de pesar, com todos os familiares e os colegas de rádio. Ela fez faculdade junto com a gente, certo? Eu não tenho bem a época que ela fez, mas foi na década de 2000, se eu não me engano, no comecinho de 2000, mas depois eu trago aqui para vocês que eu tenho lá diploma, tenho tudo, certo? Registro e tal. E a vida é essa, né, Edson? Infelizmente, a gente aqui agora não sabe mais tarde. Dói, mas a gente tem que levar de frente.
2: É uma das verdades que nós temos, a certeza, né? Se estamos vivos, poderíamos estar morrer, né? Poderíamos estar, provavelmente, passando para uma próxima etapa da vida, né? E isso é importante, a gente estar preparado para isso. E eu quero, desde já, externar o meu sentimento aos familiares, amigos, parentes e todos aqueles que conhecem e desfrutaram dos momentos bons de senhora Ildete Teixeira, né? Meus sentimentos a toda a família.
0: É, você vê que, ultimamente, nós perdemos Tony Carneiro, Renan Rocha... Perdemos também 0-0, narrador que era foi da Quermar de Cidade da Bahia, Nilton Nogueira. Nós perdemos Natanael Luiz, que também era cronista esportivo. Nós perdemos outros e outros profissionais do rádio, certo? O professor Paulo José, que me deixou. Você conheceu, não conheceu, Edson?
2: Conheci.
0: Uma figura
2: conheci.
0: Maravilhosa. E outros colegas que a gente perdeu. Paulinho Cerqueira, não é? Paulinho Cerqueira foi também, não foi?
2: Paulo Cerqueira também. Foi.
0: Paulinho
2: foi.
0: Cerqueira, teve Paulinho, também, Paulinho foi, Moreno, teve não Itapuã, é o Paulo da capital, é. Não, né? Mas, infelizmente, a gente está aqui para conciliar a esperança, a gratidão e agradecer a Deus. Eu sempre digo, eu não sei como é que o ser humano não dá um bom dia, não dá uma boa tarde, não dá uma boa noite, não dá tudo bem, não tem uma alegria, não tem assim um sorriso, não tem nada. É só tristeza, é só... Não tem coisas que agrade. Tudo reclama da vida. Outro dia, não sei se você acompanhou as coisas, tem gente que reclama de tudo, mas reclama de tudo. Você vê que uma onça, ela é domada. Um leão é domado. Um jacaré, você pode pegar ele, botar debaixo do braço e levar qualquer animal. Mas a zebra, você nunca viu alguém puxando a zebra, domando a zebra. Porque se ela amansar, não presta. E tem gente que, infelizmente, reclama de tudo. Pode ficar à vontade, Edson.
2: Eu queria aproveitar nesse momento, França, já que você está falando de pessoas que nós perdemos. Ontem, a cidade de

0: Luciano, Matuto, que são músicos profissionais, eles que tocam forró, né? E é da família que toca forró, e se despediram ontem de nosso amigo e irmão Idaleu. Então eu quero externar meus sentimentos à família Bittencourt em Construção da Feira e toda a cidade de Construção da Feira, que ontem parou para homenagear Idaleu.
1: É, mas França, você misturou uma coisa que não tem nada a ver com o que você falou. Não, estou dizendo, tem gente que reclama de gente. Não é para reclamar, não. É para toda hora você estar de bem. Problemas todo mundo tem. Todo mundo que está aqui no planeta Terra, no planeta K, tem problema. Agora eu não vou estar reclamando da vida, tudo reclamando, cara feia e tal. Só tem um cara que eu brinco com ele direto aqui, é Léo Mateo. Meu amigo Léo, que eu tenho o maior respeito, eu chamo de menino. Tá? Chegou aqui novinho. Hoje tá ficando velhinho, o cabelo já tá começando a ficar, certo? Um dos mais velhos aqui é o tempo. E eu tenho idade, mas o tempo é quem manda, é o dia a dia, não é isso? E a gente vai levando. É como o futebol ontem teve a despedida de Messi, ele fez o gol, gostaria de ter aqui. Messi tem 1000, claro, o total de jogos dele, você já sabe, é 1170 jogos e 932 gols. Ele tem, 1.176 partidas, 1.176 partidas, certo? Profissionalmente, ele tem muitos gols, 932 gols, tá? Ontem foi seleção da Argentina 3-0. E a gente vai acompanhar aí, eu quero fechar com o falecimento da nossa querida Ildéa Teixeira, a família, sintam-se compartilhados esse momento de dor e pedir a Deus que deixe a paz para ela caminhar. Ninguém para, não é isso? Pronto. São 13 horas mais 11 minutos e eu quero só para fechar aqui, para dizer que a Casa Gotchal tem muitas novidades. 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É bom demais e Edson bem conhece. Gente, Messi se despediu do futebol.
0: Da seleção nacional da Argentina.
1: Ele tem muitos...
0: Vai continuar por algum tempo ainda
1: jogando futebol, né? Os times que ele jogou por muito time, né? Jogou pelo Miami, jogou pelo Barcelona, pelo PSG, Inter de Miami, né? E a seleção argentina foram 125 jogos pela seleção da Argentina, é brincadeira, 125 jogos, é isso? E a gente diz assim que a vida, ela muda de minuto em minuto, tá certo? Um abraço aí para Jorge França, boa recuperação Jorge França, meu querido Adriano Rivera e todos vocês. E aí, Edson, Intermunicipal tá chegando na reta final, só tem 32 seleções, né?
0: Tá chegando. É a festa do futebol do interior da Bahia, velho.
1: A maior competição amadora do mundo.
0: Apesar de eu ter umas minhas decepções com as administrações, como por exemplo o nome do Intermunicipal, mudar, tirar o nome do Intermunicipal e daria a outras pessoas, outras personalidades, ficar o tempo inteiro com o presidente da Federação Baiana, o ex-presidente da Federação, né, que é Edinaldo Rodrigues. Para mim é muito, muito triste.
1: Mas ele não é mais presidente.
0: É isso, mas o Intermunicipal continua sendo... Edinaldo Rodrigues Gomes.
1: Homenagem, né? Pelo que passou.
0: Ele foi presidente uma vez, um ano. É. Mas o Intermunicipal ser Edinaldo Rodrigues o tempo todo?
1: Sim. Aí
0: é assim como o campeonato de futebol brasileiro fosse campeonato Pelé, o ano inteiro. Só teve Pelé jogando futebol no Brasil?
1: Não.
0: Entendeu? Então, né? Ele vai ficar o tempo inteiro só em nome dele, então isso para mim é muito triste. E também que não tem se revelado os jogadores.
1: Não, eu falei outro dia aqui. Você vê que tantos jogadores passou até na seleção brasileira. Bom, hoje Porque é mais fácil você comprar um jogador pronto e não ter despesa do que fazer uma escolinha muito cara e às vezes jogador já dispensado. Enfim.

0: Exato. 93, o Palmeiras jogou com Vitória, Vitória de 11 jogadores, tinha 8 jogando, que era da divisão de base, e agora?
1: Entendeu? Então eu acho que isso, infelizmente, tem trazido consequências.
0: Desgastes.
1: O valor, se investiram muito, e agora com essa questão das bets aí, começaram a ter muito dinheiro também, mais ainda, e começaram a investir, agora acabou, cortou as bets, aí você vê que alguns clubes passando já com dificuldades, problemas de dificuldades, o Vitória disse que vai ter que vender jogadores para repor esse dinheiro que vai perder das bets. Não é?
0: E o torcedor fica onde aí?
1: Pois é, porque o futebol tá tão caro que o ingresso não paga mais.
0: Pronto.
1: Não é a principal renda. Tem que ter outras rendas. Aí tem que vender futebol, vender atleta, tem que vender o televisionamento. Aí tem que receber de bets e de patrocinadores.
0: Aí
1: fica ficando difícil.
0: Eu acho que
1: ficando
0: o futebol difícil. Tá caro, a qualidade do
1: muito
0: futebol
1: caro,
0: não tá boa. Não tá e o torcedor é que tá pagando tudo isso. Tá, mas o torcedor não tá pagando.
1: Eu fiz
0: tá
1: alguns comentários, sim. Eu vou falar, não é torcer para os clubes, né? Eu tô falando assim, o investimento, por exemplo, que o Palmeiras fez para trazer Vitor Roque, será que paga? O investimento que o Cruzeiro fez para trazer Gerson, será que paga? O investimento que o Flamengo fez para trazer Paquetá, será que paga? Eu sinceramente, eu tenho minhas dúvidas.
0: Até
1: minhas
0: que dúvidas. Flamengo e Palmeiras paguem.
1: Não,
0: até.
1: Mas eu falo o que eles têm rendido em campo.
0: A qualidade
1: do futebol
0: caro e a qualidade técnica.
1: O que eles estão rendendo em campo. O que esse atleta está rendendo. O que Vitor Roque está rendendo para o Palmeiras. Valeu fazer aquele investimento todo.
0: Não.
1: O que o Cruzeiro pagou para trazer Gerson. Gerson está rendendo em campo.
0: Não.
1: O que o Flamengo pagou para trazer Paquetá? Paquetá tá rendendo em campo?
0: Não.
1: Então essa é a minha dúvida.
0: Fica difícil. Né, Leandro? Tudo bem com o senhor? Boa tarde. Desculpe eu não ter falado com o senhor logo cedo, mas boa tarde pro senhor, tá bom? A verdade tem que ser dita.
1: E agora vem um reflexo aqui agora na extremidade, na ponta. Se você vai chegar, você chega no campeonato de bairro aqui, você não vê render ninguém, né?
0: Não. Olha,
1: dói ninguém.
0: Eu não tenho compromisso com ninguém aqui para estar agradando, tem que falar a verdade. A gente tem alguns torneios na região que é destaque. Por acaso, a gente sabe que o campeonato das bairros de São Félix é bom. O campeonato municipal, quando ele é bem, é bom. A gente sabe que o campeonato de Cachoeira sempre foi um grande campeonato. A gente sabe que tem alguns torneios, alguns campeonatos, mas tem que ter locais para a garotada praticar esporte. Eu tenho amigos por todo esse território nordestino e diz que os municípios, alguns locais que era campo de futebol, hoje é condomínio e apartamento, e as crianças vão fazer o quê? O tempo todo no celular, às vezes não está bem na escola, e cadê a prática esportiva? Porque é o seguinte, não, mas está fazendo um torneio, está fazendo assim, que torneio? Você tem que ter uma programação logo de janeiro em diante. Uma programação para que você saiba o que vai fazer durante o ano e ter local adequado para a prática do esporte. Você gostaria de ser secretário de diretor de esporte de quê? De município? Para eu chegar, levar tudo e a prefeita chegar a dizer aqui, eu não tenho condição, não posso, porque a eleição já acabou. Antes alguém prometeu, mas depois não pode com nada, né, Edson?
1: É verdade. O que chama atenção é que pararam de trabalhar a base, porque os atletas hoje saem na escolinha, da escolinha está numa base de um clube e paga-se caro, um valor absurdo, uma fortuna. Os meninos que não têm jogado muito futebol, está sem fundamento, sem treinamento, e de repente se custa muito caro. E não se está revelando os atletas. Aí agora vem essa cláusula aí que vão reduzir para 5 até em 2030 o número de estrangeiro para revelar os meninos da base, para dar mais oportunidade da base. Isso não vai eu na minha ignorância, para mim não resolve. Sabe por quê? Porque hoje não está resolvendo. Ou você acha que se o Cruzeiro tivesse um jogador, dois jogadores do tipo de Gerson, ele ia pagar aquele valor para trazer Gerson?
0: Nunca.
1: Se o Palmeiras tivesse jogadores na base que tivesse condição de estar no lugar de Vitor Roque, o Palmeiras ia pagar aquele valor para Vitor Roque? Se o Palmeiras tivesse jogadores no lugar de, ou se o Flamengo tivesse jogadores no lugar de Paquetá, o Flamengo ia pagar? Então, eu acho que esse não é o caminho. Punir, tudo bem que tire porque tá vindo demais, porque tá se conseguindo trazer vários jogadores de fora, mas você vê que a qualidade do Campeonato Brasileiro melhorou muito, né?
0: É, tem muitos jogadores bons, partida, principalmente partida, é muito jogo, é muitas lesões contra
1: também, os outros. Né?
0: Olha, tá chegando o dia das crianças, sabe, Edson? E será segunda-feira. E no sábado eu vou doar porque os amigos e as empresas me doaram e tenho alguns para receber. 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Tá, eu quero agradecer a vocês, a Encantos Confecções, a Encantos Variedades, a Fada Central Contabilidades, a minha amiga Gal da Rua do Gravatar, Aldo da Secretaria de Obras, Eduardo Guedes e Edson Amorim também, todos lembrados do Dia das Crianças. E chegar mais alguém com um brinde, pode ser um brinde simples, criança até 12, 13 anos, para menino ou para menina. Agora, Fran, você vai sortear, não tem sorteio, chega lá a partir de 8h20, estarei lá na praça Clementino Fraga. Chegou o pai com a criança, ou a mãe com a criança. É porque eu tô trazendo minha criança, mas eu tenho 8 sobrinhos, 8 netos. Não, é só recebe enquanto tiver, quem estiver presente. Não é muita coisa, não, é simples. É só uma lembrancinha, tá bom? E eu quero agradecer a todos vocês, porque sábado, eu vou fazer essa doação que sempre a gente fez, tá certo? Tem gente que fica, não, mas eu trouxe minha filha porque não podia ficar em casa, meu filho, e eu tenho lá 4 netos, 5 sobrinhos, aí eu não tenho condição, é presencial, tá certo? Tem que ser por aí, né, Edson? Tem que ser.
1: É verdade, por aí, eu certo? Quero até externar essa alegria, esse sentimento que nós temos de sempre, quando pode...
0: Não, o ano gente, passado você doou, no ano que não podia também não ter problema.
1: A gente vai contribuir, colaborar. É singelo, é coisa singela, mas lembramos das crianças,
0: a
1: né?
0: A gente de foi criança gente. E é às vezes não teve oportunidade de ganhar. Verdade. Eu quero dar para alguém aquilo que eu não tive, mas eu quero doar, com certeza. Vamos lá, meu querido Léo Mateó.
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3: São 13 horas mais 27 minutos. Eu tô aqui com Edson Amorim. Olha, nós tivemos já a seleção que perdeu de entrar torcedor no estádio, mas não é a perca de mando de campo, apenas a torcida não vai, né, Edson? Ele joga em casa, mas a torcida
4: pode
3: não
4: ser punido com portões fechados, jogar não, em casa com portões fechados.
3: Eu concordo, olha, qualquer seleção, não digo nenhum nome, qualquer seleção que cometer indisciplina, porque diz assim, você recepciona bem? Quando você chega lá na casa dessa pessoa, você tem que ser bem recepcionado. Mas você é recepcionado mal, quando chega em casa, vai repetir, aí o negócio pega. É, aí é complica. E a federação estava lá aparecendo no dia 8 de agosto, quando disse assim, todo aquele visitante que for maltratado, ou que era o dono do mando de campo, vai perder o mando de campo. Não é mando de campo, é ser eliminado. Será caso de eliminação, perca de torcedores no estádio e também portões fechados.
4: Alguns jogos, portões fechados sem torcida, né? É. Infelizmente, tem muita violência no meio do... Eu não estou dizendo que
3: até futebol é violento. Até que mudou muito, né?
4: O Intermunicipal melhorou muito. O Intermunicipal melhorou muito. Mas ainda tem meia dúzia de
3: pessoas que não é torcedores.
4: Hoje, a minha preocupação maior são com os clássicos regionais, os clubes de jogos...
3: Os confrontos.
4: Um Bavi, por exemplo, no Barradão.
3: Não pode ter duas
4: torcidas. Não pode ter. Eu, infelizmente, eu não tenho coragem de ir.
3: E graças entendeu? A Deus, a gente fez muito futebol na capital, hoje a gente não faz mais. Graças a Deus. Rapaz, Deus coloca a gente.
4: Eu diria assim que pra mim é uma tristeza, viu, França? Que a gente poderia estar fazendo tranquilamente, não é? Mas você fica com receio, tem receio de ir no estádio, de entrar no estádio da Fonte Nova num Bavi, se entrar no estádio no Barradão num Bavi, com clássico, com as duas torcidas, porque no meio dos torcedores, no meio da torcida, vem vândalos. Infelizmente.
3: Não, eu não chamo de torcida, eu chamo meia dúzia de mal arrumados, mala, e que é por isso que eu tenho que chegar e dar uns conselhos. Meu filho, é assim, é assim, é assim. Eu digo, pra mim, quem ameaça, me permita, Léo Matheus, me permita ouvir, me desculpe, são cafajeste. Quem ameaça? Edson, olha, você cuidado, porque eu vou tomar as providências, eu vou fazer assim, assim, assim. Isso é cafajeste. Esse negócio de ameaça, quem faz ameaça, em qualquer nível... É cafajeste. Pronto. Desculpe meu pronunciamento, mas a verdade é essa. Torcedor que vai pra brigar, fica ameaçando o outro. Você viu o negócio do Palmeiras? Dois torcedores do Palmeiras que há não sei quantos anos aí, 2016, 2000 e tanto. Eu não gosto, sabe por quê? Porque violência, guerra, briga, não tem vencedor, só tem perdedor, tá bom?
4: Eu quero mandar um abraço para meu amigo e irmão Alim Maia. Alim Maia, né? Magazine Imóveis em Cachoeira.
3: Ah, é.
4: Tá ouvindo o programa lá. Tá lá ouvindo o programa, já me mandou dizer que tá ouvindo o programa. Um abraço, Alim.
3: Tudo bom para
4: você.
3: Tranquilo.
4: Paulo Gotchal também. Paulinho Gotchal. Nós somos vizinhos por muitos anos, né? Ali no comércio em Cachoeira.
3: Paulo, filho dele maravilhoso.
4: Paulo e Paulinho Gotchal. Então, tem uma referência que eu tenho. Vários amigos que eu estive em Cachoeira, Gilson Paulinho Agrário,
3: que, de casa que, de peças, que faleceu, né? Paulinho,
4: é,
3: né?
4: É, Paulinho, Miranda, é. Paulo Miranda.
3: Sabe, o pessoal hoje é feriado em Cachoeira, né?
4: É, Adenilson, Adenilson. Então, esse muita gente em Cachoeira, que eu tenho uma alegria, bem, satisfação de externar a minha alegria.
3: Você voltaria hoje para morar em Cachoeira, Edson?
4: Votaria, sim.
3: Né? Votaria. Você gosta, né?
4: Gosto,
3: você é cachoeirano ou conceições?
4: Sou de Conceição da Feira.
3: Conceição
4: Nasci, da Feira. Sou natural de Conceição da Feira.
3: E o senhor é de onde? O senhor é de São Félio, Muritiba, de Cachoeira, de onde é que o senhor é? É, ué? É, ué? São 13 horas mais 30 minutos e a partir de agora...

0: vamos conferir o grande placar esportivo no Brasil e no mundo.
1: A Série A na sua 29ª rodada, Bragantino e Mirassol hoje, Internacional e Corinthians, Remo e Grêmio, Vitória e Chapecoense às 20 horas. Ainda teremos hoje Botafogo e Vasco, Cruzeiro e São Paulo, amanhã Santos e Flamengo, Atlético Paranaense e Atlético Mineiro, Fluminense e Curitiba amanhã, amanhã também Palmeiras e Bahia, jogo 21h30. A Série B, tivemos ontem a abertura da 32ª rodada, Sport Recife 2, São Bernardo 1, Goiás 2, Atlético 1, Ponte Preta 0 e Juventude 2, hoje Operário e Botafogo de Ribeirão Preto, Avaí e Londrina, América e Fortaleza, América Mineira e Fortaleza, CRB e Atlético Goiás, teremos Vila Nova e Cuiabá e amanhã Ceará e Criciúma, Náutico e Novo Horizontino. E o Intermunicipal a gente vai deixar para falar amanhã, a Copa Rural, que tem o apoio total da Prefeitura Municipal de São Félix, o Campeonato Internavila Residencial. Você disse que não chamou o blocão ainda, não foi? Pode trazer ele agora que o placar esportivo é esse. E o Amistoso Internacional, um jogo da despedida de Messi, que Messi, o time ganhou de 3-0 da seleção, ele despediu contra o time, com certeza, é o Benin. É 3 para a Argentina, 0 para o time da seleção de Beni. E Messi fez um gol, 3-0. E estamos conversando, tudo bem, tudo ok. Traga os homens que pagam a gente.

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0: São 13 horas mais 39 minutos. 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Franri, tá atento hoje, que hoje o Vitória joga, né, Franri? Um abraço a vocês, tá certo? Há poucos instantes eu falei, todas as pessoas que quiserem doar um brinde para das crianças até 12, 13 anos, eu tô de braços abertos para receber e divulgar você, tá? Divulgar você. Aquilo que a gente vai divulgar, tá certo? Agora tem pessoas que não pode, a gente vai fazer o quê? Coisa pouca, não precisa muito. A gente vai doar, sábado eu estarei pela manhã na Praça Clementino Fraga, ali no Coreto. É coisa pouca, mas é uma coisa que muita criança, os pais, só darei presencial. Ou com o pai, ou com a mãe, ou com o irmão mais velho, ou com a irmã mais velha, tudo de maior. Porque a gente não pode chegar aí hoje, principalmente, tá certo? 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É bom, é o que mais? Alô, Alexandre, alô, pá! Um abraço a vocês. Meu querido Edson Amorim, são 13 horas mais 41 minutos. Eu queria saber de você, Conceição da Feira. A seleção tem todo apoio do município, apoio das empresas, porque Conceição da Feira a gente sabe que é um do Brasil mais forte em avícola, né? Granjas e tal. Tem apoio total a seleção financeiramente? Pelo que você vê dizer, tá bem financeiramente?
4: França, parece que em todos os lugares sempre tem as dificuldades, né? Na hora de apoiar o esporte, sabe? E assim, tem um apoio, mas parece que não tem aquele apoio total e restrito que a gente gostaria que tivesse, né? Tem, acho que não deixa, porque não tem cidade que bote seleção se não tiver apoio.
0: É.
4: Não consegue.
0: Não aguenta.
4: Não aguenta. E mesmo com apoio ainda tem dificuldade.
0: Acho que Conceição, entendeu? Da Feira faz torneios caríssimos, muito bom na zona rural, né? Copa Rural, muito bom, dizem que fazem.
4: É. Então, eu não conheço.
0: Não pode falar.
4: Não posso falar. Não posso defender nem acusá-los, mas claro, não tem cidade que coloque uma seleção intermunicipal
0: para não gastar,
4: que não tem que gastar. Dinheiro. Eu tava no sábado, o pessoal de Catu reclamando,

0: toda a seleção ali, todas são jovens de Catu. Ele está falando assim, ah, vocês estão nessa seleção aí, mas a minha seleção aqui é toda gente de Catu, mas mesmo assim tem custo, tem dinheiro. Entendeu? E quando você vai buscar jogadores, começa a contratar jogadores de fora, aí fica caro, entendeu?
1: Eu tenho dito aqui que o futebol tá caro, a qualidade do ruim, técnica peço. Ruim, entre aspas, um bocado de jogador perna de pau que ganha muito e joga pouco. E o torcedor está pagando caro. Agora, preste bem atenção. Eu, a minha opinião, se você gosta do produto, você continue comprando. Se você não gosta do produto, não continue comprando. Eu acho assim. Se você gosta dessa marca de carro, você continue comprando. Se você não gosta, não compre. Eu penso assim. Eu tenho anunciante aqui de 38 anos. Eu tenho anunciantes aqui de 20 anos. Tenho anunciante de todo canto. E eu, às vezes a gente não pode nem exigir muito dessas pessoas. Eu tenho aqui anunciantes. Todos são iguais. Todos são maravilhosos. Mas os anunciantes são bons. Eu tenho anunciante Edson que está comigo até hoje. É brincadeira. Você vai botar uma resenha, vou até hoje. É brincadeira. É uma vida.
0: Pois é. Então, infelizmente, está muito caro o futebol, né? Aí eu recebi a informação do meu amigo Alim Maia, que ele está viajando e está ouvindo a Vox FM, é feriado em Cachoeira, né?
1: Sempre apoia o Sport
0: FM. E ele está viajando e ele é torcedor do Flamengo. Ele falando que como as bets saíram, alguns clubes saíram na frente. E o Flamengo, que ele é torcedor do Flamengo, ele falando que já está com um Nação Premium, né? Que é um sorteio, algo que a empresa, que o Flamengo fez para sortear. O torcedor paga um valor de R$1,99 concorre a um sorteio de um iPhone todos os dias. No dia de jogos é mais intenso porque aumenta mais, né? Mas todos os dias concorre a um iPhone e no final do mês concorre a R$100 mil. Então já é tentando já. A nação do Flamengo é enorme.
1: Fizeram então, até mais fechação no Rio de Janeiro, não foi, Edson? Não quer dizer que eles estão certos ou estão errados.
0: Vai cada buscar um esse valor aí, o que perdeu na Bet, vai buscar no torcedor que pague agora.
1: Coitado
0: aí.
1: De Bet, né?
0: Pois é, as Bets perderam, investiram, botaram dinheiro, pagaram fortuna, foram bilhões que pagaram aí pra estar aí. Agora foram retiradas, né?
1: O tapete.
0: Eu não vou entrar no mérito da questão.
1: Claro. A questão até porque é, cada um quem, sabe o que faz, o que
0: quem,
1: bota o
0: pé. Quem pega seu dinheiro e coloca em jogos e perde, aí, infelizmente,
1: cada um também.
0: Vai faltar, né? Certo.
1: Outra coisa que me chama muita atenção, eu quero ver 2027. Porque é aquele detalhe. Não, eu já falei aqui diversas vezes, eu gosto de repetir. Não, porque Edson é o presidente do clube, Edson não faz nada, o dinheiro não dá pra nada, o time tá devendo, a FIFA já disse, a Conmebol não sei o que e tal, tal. E eu vou entrar pra ser um presidente diferente. Quando chega lá, só Deus é que sabe. O Corinthians, a torcida do Corinthians, a torcida da Ponte Preta, a torcida do América de Minas, a torcida da Chapecoense e outros torcedores estão pagando caro. E daí, quem vai pagar o prejuízo?
0: E o torcedor não conhece a realidade financeira e administrativa dos clubes. Não sabe o que se passa. Não sabe. E aí fica ele lutando aqui pelo seu time, torcendo e os administradores pagando, gastando-se fortuna e traz esse
1: custo de volta. Eu quero saber, Edson, por que briga? Eu acabei de dizer, porque Edson é um presidente ruim, não importa, sem nada, velho. Presidente ruim, competente, o dinheiro ninguém sabe pra onde vai, jogador foi vendido, jogador foi contratado, não pagou, e daí? Você mostra o demonstrativo financeiro pra o torcedor? Tem uma amostra lá, o torcedor que é lá permanente, paga todo mês, é sócio, tem conhecimento de tudo? Será? Eu pergunto isso.
0: Pois é.
1: E aí complica, né? 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Eu não sei. Enquanto o coração bater, eu tô por aqui. E Deus vai me dar essa força para continuar meu coração batendo. Porque o que a gente vê, Edson, cada dia eu não tenho decepção, porque eu já ando com a faculdade atento ao dia a dia. Porque a faculdade não é aquela que você vai lá naquele galpão, naquela sala bonita, naquele prédio, não. A faculdade é essa daqui do dia a dia. Você aprende com as pessoas. Se alguém é bom, você vai aprender com ele que é bom. Se alguém não é tão bom, você não tem o que aprender, que as coisas não é boa, como é que você vai aprender? Porque quando você quer aprender, você aprende. ou pelo bem, ou pelo melhor, ou pelo mais fácil, ou pelo mais difícil. Entenda como quiser.
0: Pois é, Francis. E só para relembrar aos nossos ouvintes, domingo tem a rodada da terceira fase, né? O primeiro jogo da terceira fase.
1: E agora é mata-mata.
0: Mata-mata. Né? Agora não tem mais negócio de biônico, não entra mais biônico. Agora passou, perdeu.
1: Você espera o que de Conceição da Feira? Para bater logo uma direta. Você espera o que hoje?
0: Olha, só em olhar a estrutura do município de Barro Preto. Acho que tem 5, 6 mil habitantes. É, então eu acho que Conceição da Feira é um pouco mais.
1: Mas então, sortuda para continuar.
0: A expectativa, até porque faz o jogo de volta em casa. Então ela precisa fazer bem lá, passar, se classificar e fazer o jogo de volta em casa. Então, tá aí. Então você vai ter o quê? Maragogipe e Simoncílio, né? Em Maragogipe. Lauro de Freitas e Castro Alves lá em Lauro de Freitas. Cachoeira e Itamaraju em Cachoeira.
1: É o jogo mais difícil. Para mim é.
0: É. Feira de Santana e Crisópolis em Feira. Brumado e Santo Antônio de Jesus em Brumado. Barro Preto e Conceição da Feira em Barro Preto. E Cabaceira do Paraguaçu e Barrocas em Cabaceiras.
1: Barrocas que tem um time muito certinho. É. Edson, obrigado pela sua presença aqui. Sempre é ordem você aqui. Isso aqui é espaço nosso, é do povo. Obrigado pela sua presença, tá, meu querido?
0: Obrigado, França. Obrigado a sempre todos. Sempre
1: é ordem. Obrigado por tudo também, viu?
0: Muito você obrigado por me receber nesta casa.
1: Não, aqui você tem um espaço aqui. Você
0: eu
1: não
0: me sinto feliz, você sabe que eu me sinto feliz. Sim, em estar aqui.
1: Você é um cara 10. É,
0: relembrando os nossos tempos de transmissões que fizemos, né? Um abraço.
1: Um abração. Sempre é ordem. Eu que fico. Edson, como é que você vem fazer uma resenha? A Eduardo, o acerto financeiro é com o Eduardo, viu? Você já fica sabendo. Vamos embora? Esse foi mais um bate-papo esportivo comigo mesmo, assim, França, ao lado de Léo Matel, que dá continuidade no rádio. Essa é a Vox FM 105.9, Rádio do Bem. Vem aí, Gesiel, que tá de Vox. E eu voltarei amanhã, se Deus quiser. 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Que a paz, a alegria, a felicidade, o amor, a consciência, a verdade, a gratidão e Deus no coração. Seja grato a você, seja grato com o bem que Deus faz a você. E nunca queira distância, sempre o bem e Deus com você. Boa tarde, Léo, um abraço, boa tarde, até amanhã, se Deus quiser. Muito obrigado a todas e a todos.

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0: Carimbando e dando glória, graças a Deus, juntos, mais uma vez, na bênção. Privilégio todo meu, viu? Compartilhar mais uma tarde aqui com você. Vamos juntos na 105.9 Vox FM, no ar 24 horas por dia. Você está fazendo parte dessa programação que não para de crescer. Na companhia aí do Assis França até agora. E agora nós vamos trazer aqui o Tarde Vox, programação da família, uma tarde de sucessos, no projeto missionário da Assembleia de Deus na Bahia. Presidência do pastor Valdomiro Pereira, coordenação Vox, pastor Arilson Santos. Eu sou Gesiel Rodrigues. Que maravilha, hein? Alegria minha estar na sua companhia. Seja bem-vindo, seja bem-vinda. Essa família que não para de crescer. Manda aí a sua mensagem. Eu quero interagir com você. 71 99 16 1059. 71 99 16 1059. Aqui você indica músicas, compartilha aquilo que Deus tem colocado em seu coração. Você pode também mandar aquele alô caprichado que só você sabe mandar. O importante é fazer parte da festa. Duas em um para você aniversariando hoje. Parabéns! Tarde bonita, tarde especial, é primavera na Bahia. Então, chega para mais perto, porque aqui é o seu lugar.
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0: Em nome do Senhor Jesus. Porque dele, por ele e para ele são todas as coisas, glória pois a ele eternamente.
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2: Oh, e como?
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1: não falha,
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Tá aí Raíssa e Ravel, a glória dele. Antes teve Júlia, Vitória, Marcelo Marques. Vamos cantar? Vamos sim! Continuar louvando, cantando e adorando. A tarde está bonita, muito sol em toda a Bahia. Que tarde bonita, hein? Maravilhosa. Então você vai mandando aí a sua mensagem, vai contando para mim como está em casa, no trabalho, muita gente aí também nas estradas nos acompanhando. Valeu pela carona. O importante é fazer parte da família Vox. Manda aí, 71996-1059. Daqui a pouquinho tem Melhorando a Nossa Comunicação, Variedades com o pastor Joel Ribeiro. Hoje também vou testar seus conhecimentos de novo, hein? Se prepare aí! E um momento mais especial da tarde aqui, nós vamos meditar na palavra de Deus. Em instantes, pastor Valdomiro Pereira, ministrando as escrituras na Rádio do Bem. Hoje vamos ter também a doutora Alda Veloso mais tarde, então continue com a gente, viu? Vale a pena ficar na Vox 24 horas por dia. 71996-1059.

2h14. Uma tarde repleta da paz de Cristo para você. Portanto, já que vocês ressuscitaram em Cristo, dediquem-se às coisas que são do alto, onde Cristo está assentado à direita de Deus. Pensem nas coisas do alto, não nas coisas da terra, pois vocês morreram e a vida de vocês está escondida com Cristo em Deus. Quando Cristo, que é a vida de vocês, se manifestar, então vocês também serão manifestos com Ele em glória. Palavra de Deus para mim e para você, Colossenses 3, de 1 a 4, o apóstolo Paulo, divinamente inspirado, ele compartilha conosco essas revelações maravilhosas. E hoje eu pergunto, onde estão os nossos pensamentos?

estão nas coisas da terra ou estão nas coisas do alto? Quantas vezes ficamos tão concentrados com as coisas desse mundo, as coisas que acontecem, nosso dia a dia, dedicamos tanto tempo e energia para coisas que vão perecer. E nós nos esquecemos de uma grande verdade. Nós que estamos em Cristo, já morremos para este mundo e já ressuscitamos com Cristo. É isso que Paulo nos revela. Nossos olhos, nossos pensamentos, nossas prioridades devem estar dirigidas para as coisas de cima. Quanto tempo estamos dedicando para as coisas aqui da terra? E quanto tempo estamos dedicando para as coisas que são do alto? Fica essa reflexão para mim e para você. Palavra de Deus. Portanto, já que vocês ressuscitaram com Cristo, dediquem-se às coisas que são do alto, onde Cristo está assentado à direita de Deus. Palavra do Senhor para mim e para você. Pense nisso e tenha uma excelente tarde.

0: Aí você ouviu Gerson Rufino incondicionalmente. Antes teve a música que você indicou aqui e vamos em frente porque tem muita coisa boa programada, hein? Já tô avisando, continue por aqui na Vox, a Rádio do Bem, 2h25. 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Que privilégio nosso ter a Vox no ar. Eu agradeço de coração você que tem participado desse projeto missionário maravilhoso. São muitas vidas alcançadas a cada momento. Eu sei que neste preciso instante tem muita gente na zona rural, naquela localidade que fica lá bem longe, mas o radinho tá ali, ligado na Vox, é uma bênção, hein? E para você que nos acompanha também na internet, valeu! Isso! 2h27!
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0: A Rádio do Bem, a rádio que traz clássicos. Isso, nós viajamos ao passado a cada hora, trazendo uma canção inesquecível. Finalzinho da década de 80, vou trazer da comunidade da Vila da Penha, Nosso Deus é Soberano. Você se lembra desta canção? Toca no clássico também.
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Aí você ouviu Valesca Maissa. Antes teve o clássico da hora com a comunidade da Vila da Penha, Nosso Deus é Soberano. 2h37, tudo em paz aí? Maravilha, hein? Continue mandando a sua mensagem e já já eu mando o seu alô. 71996-1059. Agora vamos aqui com o pastor Joel Ribeiro. Ele chega trazendo variedades.

0: Olá, Pastor Joel! Seja bem-vindo! Muito boa tarde! Hoje vamos melhorar a nossa comunicação, né, Pastor? Vamos lá!
1: Olá, José Rodrigues, muito boa tarde! Boa tarde agora a você e para todos os ouvintes da Rádio Vox, a Rádio do Bem. Porque Vox no ar é bênção no lar. E cada segundo Senhor Jesus é uma bênção que se perde e um perigo que se corre. Traga o Gesel. O melhorando nossa comunicação, referindo-nos ao masculino e feminino de algumas palavras. Olha, traquinar é um verbo cujo sinônimo é fazer travessuras. Uma pessoa inquieta, buliçosa, geralmente acontece com crianças, né? Não existe a forma masculina, traquino, né? Nem a forma singular, é traquinas. Seja homem, seja mulher, seja uma ou seja mais de uma pessoa. Curioso, né, Jesus? A palavra camarada, sinônimo de amigo, e usada em alguns segmentos, né? Também não tem a palavra camarado. Falando de homem ou mulher, sempre vai ser feminina. Camarada. Assim, ela é camarada, ele é camarada. Não existe a palavra camarado, repito, não é? É o contrário de duas outras palavras invariáveis, menos e membro. Nunca diga menos verdade, nem se você é mulher, nunca diga que é membra de uma instituição, de uma igreja. É membro e menos verdade. Aproveitando, se você é mulher, não diga muito, não diga muito obrigado ou obrigado, diga obrigada ou muito obrigada, tá bom? É a concordância. Tampouco diga fui eu mesmo, se você é mulher. Se você é mulher, o correto é dizer fui eu mesma ou sou eu mesma. Ficou claro? É isso aí. Melhorando nossa comunicação, bom para quem fala e ou escreve e agradável para quem ouve e ou lê. Até a próxima, Gesiel Rodrigues.
0: Até lá, Pastor Joel Ribeiro. Obrigado pelos ensinamentos. Agora 20 minutos para as 3, hein? 105.9 A Rádio do Bem.

você ouviu Fernandinho, Adoração e Adoradores. Foi por amor. Antes teve Lucas, Agostinho, Samuel, Messias, Louve. Agora 10 para as 3. Instantes, vou testar seus conhecimentos. Agora eu mando o seu alô, porque a casa é sua, a família é nossa.

0: carimbando e dando glória. Alô aqui pra Rosa, está em São Miguel das Matas, carimbando também, né? Isso. Quem mais? Alô, Erisvaldo, está em Elísio Medrado. Ele pede oração por Adriano. Atenção, exército de oração, batalhão de intercessores. Coloque esse nome aí em suas orações, Adriano. Ele precisa de nossa intercessão. Alô aqui para Andrelinho de Mapele e Simões Filho, tá ligado também. Manuel do Táxi está em Muritiba. Alô aqui para Regina de Cruz das Almas, José Conceição. Alô você em Valença, hein? Só tá ligado lá. Pastor Saúl em Conceição do Jacuípe. Ananias de Governador Mangabeira, manda abraço aqui pro pessoal de Quixabeira 1, Quixabeira 2 também, pra mamãe Roquelina e pra família Freitas. Alô, Val, também Governador Mangabeira, né, Val? Abraço aí pra família Georgina, Miguel e Miriam. Péricles está no Alecrim Cachoeira, abração pra você, Péricles. Olha, você que tá mandando áudio, daqui a pouquinho eu não escutado aqui, viu? 71996-1059.
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0: Aí, você ouviu o som e louvor? Não tá demorando? E fica aí, viu? Porque já já eu volto, é rapidinho. Daqui a pouquinho não tem mais Starbox, programação da família, uma tarde de sucesso.
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0: Vox FM, 4 para as 3.
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0: tarde maravilhosa para você na benção. Que bom, juntos aqui na Vox, família que não para de crescer. Mensagem do Senhor Jesus, 24 horas por dia. Vinde a mim todos os que estáis cansados e sobrecarregados, e eu vos aliviarei. Vamos em frente nesta tarde maravilhosa. Jesus, passa lá em casa. Kailane Frouxas, abrindo mais uma hora de músicas.
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0: agradecidos a Deus. Tá aí Paulo César Baruc, Neto Grato Sou. Antes teve Cailane Frauches, Passa Lá em Casa, 3h13. Tarde bonita, tarde ensolarada, é primavera? E vamos falar dela, hein? Aqui você fica sabendo. Bem, gente, hoje eu vou falar da primavera. Muita gente dizendo aí, olha, Gesiel, sol saiu com tudo, calor, tá parecendo verão. E, de certa forma, as pessoas têm razão, viu? Porque quando falamos de primavera, não tem nada a ver com uma prima chamada Vera. Não! Aliás, alô aí para as Veras, né? Nos ouvindo? Muito bem. Mas a primavera não tem nada a ver com isso. Vem do latim, primoveri. Isso mesmo, primoveri, que significa primeiro verão. Então, já na antiguidade, as pessoas sentiam, né? Calorzinho aí nessa época do ano, o conhecido veranico, né? Então, aí eles colocaram o nome primoveri, que depois foi transliterado para o português primavera, que tem a ver com o verão. Você sabia disso? Sabia não, né? Então, aqui você fica sabendo. 105.9, a Rádio do Bem, é primavera.
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Se Eu Cair. Você ouviu Eli Soares, teve também Aline Barros, é Primavera. 3h24, olha só, hein? Se prepare aí, porque daqui a pouquinho vou testar seus conhecimentos. E sempre fica a dica para você nos acompanhar nas estradas, aí nas ruas da cidade, dirigindo o seu automóvel. Então, fica à vontade. Quem está no caminhão também, aliás, alô aí para os caminhoneiros e caminhoneiras, hein? Nos acompanhando nas estradas. 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Pronto, tá feito! Olha só, hein? 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Chegando aqui a hora de mais um clássico, mais uma canção inesquecível. Essa veio de 1993. Shirley Carvalhais, Primeiro Amor. Você se lembra dessa canção? Toca no clássico também.

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2: O título de hoje é Gratidão. Leitura bíblica, Salmo 139, do versículo 14 ao 18. Versículo-chave: Eu te bendirei enquanto viver. Salmo 63, parte A do versículo 4. José Pacheco publicou a seguinte história em um de seus livros. Quando o empregado de um frigorífico foi inspecionar a câmara frigorífica, a porta se fechou e ele ficou preso dentro dela. Bateu na porta, gritou por socorro, mas todos haviam ido para suas casas. Já estava muito debilitado pela baixa temperatura quando a porta se abriu e o vigia o resgatou com vida. Perguntaram ao vigia salvador: por que foi abrir a porta da câmara, se isso não fazia parte de sua rotina de trabalho? Ele explicou: trabalho nesta empresa há 35 anos. Vejo centenas de empregados que entram e saem todos os dias e esse é o único funcionário que me cumprimenta ao chegar e se despede ao sair. Hoje ele me disse bom dia ao chegar e não percebi que se despedisse de mim. Imaginei que poderia lhe ter acontecido algo, por isso o procurei e o encontrei. O funcionário devia ser grato ao vigia que o salvou, e este também por aquele que o cumprimentava todos os dias, enquanto outros o ignoravam. Ter consideração pelos outros desperta esta atitude que fortalece as relações humanas. Do mesmo modo, o relacionamento com Deus é fortalecido quando o cristão o reconhece em sua vida e agradece por sua bondade. O Senhor é digno de receber toda a nossa gratidão. A Ele devemos tudo, inclusive a nossa existência. Ao meditar nisto, no ser e nas obras do Criador, o salmista o louva, conforme lemos hoje. Ser grato a Deus não é algo natural e espontâneo em nós. Esta atitude precisa ser cultivada no dia a dia. Somos inclinados à reclamação que nos torna ingratos, pessimistas e ansiosos. Já a gratidão nos traz benefícios como serenidade, bom humor, senso de dependência do Pai Celeste e a aceitação de sua vontade. Ele deseja nosso bem eterno. Faça sempre o que diz um hino: conta as bênçãos, conta quantas são recebidas da divina mão, uma a uma, dize-as de uma vez. Hás de ver, surpreso, quanto Deus já fez. Agradecer a Deus por tudo já se tornou um hábito em sua vida?
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3: A Rádio do Bem, agora 3h37. Vamos juntos, celebrando a vida, aqui na Vox, e daqui a pouquinho testando os seus conhecimentos, hein? Já já, quem responde primeiro?

amor, Senhor. Aleluia. Bendizemos o teu nome, Jesus. Exaltamos o Senhor. Aleluia. É o nosso prazer te dizer, Senhor. Nós te amamos. Nós te amamos. A tua igreja te ama, Senhor. A tua igreja te ama. Venha sobre nós, Senhor. Aleluia. Venha sobre os irmãos, os queridos dessa terra, Senhor. Venha sobre nós. Com poder, com

0: Tá aí, você ouviu Get Borship, Paulo Neto, uma carta viva. Antes teve Sóstenes Mendes, Em Adoração. 3h47, tarde bonita, tarde especial. Afinal de contas, estamos juntos aqui na Vox. Eu lembro que em instantes teremos a palavra pastoral. Pastor Valdomiro Pereira ministrando as escrituras. E também a doutora Alda Beloso. Vai chegar por aqui, já já, 5 da tarde, trazendo muita informação, interagindo com você. Falando em interação, chegou a hora, hein? Eu vou querer testar seus conhecimentos. Vou saber aqui quem vai responder primeiro. Será que vai ser você? Quem sabe, hein? Atenção! Quem responde primeiro? Valendo apenas respostas escritas aqui pelo 71996-1059. Isso mesmo. Muita gente aqui participando. E que bom, né? Ter a sua companhia todas as tardes aqui na Rádio do Bem. Vamos lá, hein? A pergunta é a seguinte. Atenção, atenção. É um ensinamento do apóstolo Paulo. Isso mesmo, vamos trazer hoje aqui um ensinamento do apóstolo Paulo. Atenção, você que está aí fora da Bahia também pode participar, viu? Fica à vontade, 71996-1059. Valeu mesmo. É o seguinte, Paulo, ele traz um ensinamento e dentre esses ensinamentos ele estava escrevendo para alguém. Ele diz, tu, pois, sofre as aflições como bom soldado de Jesus Cristo. Isso, soldado de Cristo, tem que estar preparado para enfrentar as aflições dessa vida. Nossos irmãos ali no primeiro século, eles viviam uma constante perseguição institucional. Então, eu quero saber, com quem Paulo estava falando aí? Essa palavra serve para nós também. Mas, especificamente aqui, eu quero saber com quem Paulo estava falando, a quem ele escreveu. Tu, pois, sofre as aflições como bom soldado de Jesus Cristo. Você sabe a resposta? 71996-1059. Já tem gente respondendo, já tem gente pensando também, né? O que vai responder? Então, fique à vontade, manda pra gente, valendo apenas respostas escritas. Eu quero saber quem respondeu primeiro. Vamos conferir. Atenção! Quem respondeu primeiro foi Presbítero Manuel Carlos. Ele está em Cruz das Almas, respondeu certo. Timóteo. Pois é, Paulo estava escrevendo a Timóteo e ele faz essa comparação entre a nossa vida cristã e o campo de batalha e ele coloca essa comparação também com um soldado, né? Tu, pois, sofre as aflições como bom soldado de Jesus Cristo. Ninguém que milita se embaraça com negócios desta vida, a fim de agradar aquele que o alistou para a guerra. E se alguém também milita, não é coroado senão militar legitimamente. Então, nós somos soldados de Cristo e vamos vencendo, hein? Sabendo que poderemos passar por aflições, mas devemos ter bom ânimo. Isso mesmo! No mundo tereis aflições, mas tem de bom ânimo. Eu venci o mundo! Diz o general Jesus Cristo. Então você que é do exército do Senhor Jesus, que bom estar na sua companhia. Lembrando que ninguém que milita se embaraça com negócios desta vida. Nossos olhos colocados no Senhor Jesus, autor e consumador da nossa fé. Então, obrigado aí você que participou, mandou mensagem, respondeu. Alô, Gláucia! Ela está em Cruz das Almas, respondeu certo? João Pedreiro em Muritiba também acertou. Maria de Cruz das Almas tá certa. Alô, Valde Governador Mangabeira. Rayane em São Roque de Ipirá Acertou, foi? Parabéns pra você, Rayane. Jô de Oliveira dos Campinhos mandou bem. Tá certa. Alô, Andrelina de Mapela e Simões Filho, certíssima. Olha só, Josinete de Feira de Santana. Acertou. Quem mais? Júnior, tá em Cruz das Almas. Acertou, meu irmão. Daniel de Oliveira dos Campinhos também tá certo. E Carmelita de São Gonçalo dos Campos mandou bem. Que bom, hein? Ter a sua companhia e sabendo que a qualquer momento eu trago mais perguntas. Quem responde primeiro? Agora 3h53.
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0: Vox, a Rádio do Bem, daí você ouviu Sérgio Lopes e Yeshua Hamashia. Vamos juntos, celebrando a vida aqui na Rádio do Bem. Eu tenho uma super dica, viu? Atenção, Castro Alves, tá chegando! Vem aí a segunda edição da Corrida Uma Deca. Mais que uma corrida, é um propósito. 11 de outubro, 6 da manhã, em Castro Alves, serão 5 quilômetros de esporte, saúde e superação, com aquecimento para os corredores, sinalização no percurso e largada em frente ao Estádio Américo Barreto. Medalha para todos os concluintes, hein? Além de troféus, medalhas para os destaques, categorias por faixa etária, feminino e masculino. Depois da corrida, premiação, café da manhã e muitas surpresas. Forme sua equipe aí. Informações e inscrições, @ Corrida Uma Deca e também pelo telefone 75, prefixo 98304-8331. Realização Igreja Assembleia de Deus em Castro Alves. Alô, pastor presidente Edilson Marcos, pessoal do Grupo Jovem em Castro Alves também. Corrida Uma Deca, mais que uma corrida, é um propósito. E daqui a pouquinho a gente volta aqui no Tarde Vox, programação da família, uma tarde de sucessos.
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0: Vox FM, 2 para as 4.
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7: Momento educativo. Manter-se aquecido no inverno não blinda o organismo apenas contra as doenças respiratórias. É fundamental para evitar dores nas juntas, cãibras e encurtamento muscular. Segundo especialistas, os tendões e músculos têm um conteúdo elástico importante. Aquecidos e com mais flexibilidade, ficam menos suscetíveis a rupturas. 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

0: tarde repleta da paz de Cristo para você, juntos na Rádio do Bem. Até aqui nos ajudou o Senhor. Vamos continuar nessa programação diferenciada. Você faz parte? Claro que sim. Manda aí a sua mensagem, 71996-1059. Abrindo mais uma hora com Suede Silva.
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0: Está aí, Gerson Rufino, reconstrução. Vamos a cada dia melhorando e abrindo nossos corações, nossas vidas, para que o Espírito Santo de Deus continue fazendo a obra. Reconstrução. Antes teve Suede Silva, Existe Vida Aí. Eu lembro que daqui a pouquinho tem o pastor Valdomiro Pereira ministrando as escrituras aqui na Rádio do Bem. Você está aí, é? Bom saber, viu?
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0: Carimbando e dando glória na bênção. Vamos!
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0: Alô aqui pra você em Muritiba, minha irmã Antônia. Tudo em paz? Graças a Deus, hein? Ótima tarde aí. O sol tá brilhando, né? Valeu! Aumenta o volume, minha irmã! Alô, Carmelita em São Gonçalo dos Campos, Deus continue abençoando. Nossa irmã Carmelita, manda abraços aqui para toda a equipe Vox. Péricles, está no Alecrim, Cachoeira. Alô, Thelma, Regina, Fábio, Matheus, Poliana, Ana Lúcia, Isabel, Maria, Josi, Pastor Genivaldo. Olha só, uma turma abençoada aí.

0: em Cachoeira. O Péricles manda abraços também pro Neto Levi. Alô, Etevalda, está em Cruz das Almas. Ótima tarde, minha irmã. Israel em Castro Alves, o sol brilhou mais uma vez. É isso mesmo. Olha, alô aqui para você aniversariando hoje. Irmã Cíntia, ela é de Cruz das Almas e está fazendo mais um ano de vida hoje. Parabéns, nossa ouvinte Cíntia. É a mamãe do Tiago, tecladista, e da Thalita também, né? Isso! Alô aqui para Rosalvo, Baiaco, Fábio, radiotécnico também ligado. Dadá está no Bebe Água. Alô, presbítero Adalto Dantas em São Francisco do Conde. Pastor Eliseu em Capoeiro Sul. Ulisses Menezes. É, ele que daqui a pouquinho vai estar apresentando aí o programa que é imperdível. As mais pedidas às 18 horas. Alô aqui para o Balmir Júnior também. Presbítero Israel mandando abraços aí para o Balmir Júnior, ou amigão. Para o pastor Márcio Braga também, sempre com a gente aqui, às 11 da manhã, durante a semana. Alô, irmã Mariana, em Muritiba, toda a equipe do programa Cristo no Lar, Cristo Verdade que Liberta também, programações imperdíveis aqui, finais de semana na Vox. Alô, meu irmão Mena, em Castro Alves. Alô, irmã Nilza, Cecílio também está por lá, né? Presbítero Gilson e família, em Sapeaçu. Alô, casal Alana e Jonatas, em Cruz das Almas também. Então, a casa é sua, a família é nossa. Continue interagindo aí, para não. 71996-1059.
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Avelina, vai dando glória. Vamos juntos, 4:26, em instantes, palavra pastoral, pastor Valdomiro Pereira ministrando as escrituras aqui na Vox. Agora eu vou trazer mais um clássico, mais uma canção inesquecível. Essa vem de longe, hein? 1973. Para você que indicou, Oséias de Paula, Sem Ovelhas, aqui no Clássico da Hora.

0: Meus amados amigos, a paz do Senhor, a bênção de Deus permaneça na sua vida, na vida da sua família, e que você realmente a cada dia viva em paz, adorando a Deus. E se você ainda não adora esse Deus, precisa conhecer. E é interessante observar que, apesar de muitas pessoas falar no nome de Deus e até em determinado momento fazer orações ou rezar, mas ainda não conhece a Deus. E é preciso todo homem e toda mulher conhecer esse Deus que fez os céus e a terra, fez o homem à sua imagem e semelhança. Ah, que coisa maravilhosa é conhecer esse Deus. E conhecendo esse Deus, a gente também passa a ter experiências com Ele. Quantas vezes o homem se encontra angustiado e ele começa a conversar com Deus e sente paz, sente alegria, porque inclusive está escrito que o nosso Deus, ele é socorro bem presente na hora da angústia. E quantas pessoas, nesse momento, elas estão angustiadas. O dia a dia do ser humano aqui nesta terra, que jaz no maligno, assim nos mostra a palavra de Deus, vivem assustados, vivem angustiados com tudo que está acontecendo. Mesmo aqueles que são abastados, mesmo aqueles que materialmente têm uma vida bem sucedida, em determinado momento ele sente medo. Em determinado momento ele se acha só. Olha, mais aquele que tem um encontro com Jesus Cristo, ele passa a ter uma vida feliz. E aí, me lembro, e está escrito no livro de São João, no livro de São João está escrito o João escrevendo o seguinte, no capítulo 1 e o versículo 29, no dia seguinte João viu Jesus aproximando-se e disse: vejam, é o Cordeiro de Deus que tira o pecado do mundo. João estava batizando, João estava anunciando a vinda do Filho de Deus. E ele dizia: olha, está vindo aí um que eu não sou digno de desatar as alparcas dele. Aleluia! Então, João estava inclusive dizendo: ele vai crescer, e não importa que ele cresça e que eu diminua. Então, esse Jesus que João estava falando, é esse Jesus que eu estou também, nesse momento, apresentando. Não é um Jesus que está no sepulcro, não é um Jesus que está no crucifixo, não. É um Jesus que está vivo. É um Jesus que vive e vive para sempre. Porque ele foi morto, mas ressuscitou e está vivo e vivo para sempre. E com um detalhe, durante então a sua caminhada e até depois da morte, ele apareceu ou se apresentou aos seus discípulos e disse aos seus discípulos: olha, permaneçam confiantes e esperando, porque eu vou voltar para tirar vocês desta terra. Um certo dia, ele disse: eu vou voltar para o Pai, mas virei outra vez e levarei vocês para mim mesmo, para que aonde eu esteja, estejais vós também. Quantas pessoas, então, falam no nome de Deus, mas não conhecem esse Deus que nós conhecemos. E o Deus que nós conhecemos, ele quer que o homem viva uma vida de adoração a Deus. Ele diz o seguinte: venha a mim os que estão cansados e oprimidos, e eu vos aliviarei. Ele é quem alivia o homem dos pecados, dos traumas, das angústias. Ele é quem alivia o homem. E se você, meu amigo ou minha amiga, está nesse momento angustiado, e até você, meu amado irmão, está também angustiado, enquanto estivermos aqui nesta terra, temos as dificuldades. E o próprio Jesus Cristo, ele disse: neste mundo tereis aflições. Olha, mas também está escrito que se nós esperássemos só nesta vida, nós seríamos os mais miseráveis. Jesus disse que nesta vida, aquele que serve a Ele já tem 100 vezes tanto, e o mais importante é ter a vida eterna. E quem é que pode dar essa vida eterna? Só quem pode dar essa vida eterna é esse Jesus que nós estamos apresentando e que João apresentou lá dizendo: aí está o Cordeiro de Deus que veio para dar a vida eterna. Este é o Cordeiro de Deus que veio para salvar os homens. O Jesus que nós estamos anunciando é o que veio a esta terra para perdoar os nossos pecados e nos levar um dia para o céu. Se você, meu amigo, não tem certeza de salvação, precisa aceitar a esse Jesus. Não são os líderes religiosos que salva. Não é o título de uma igreja também que salva. O Salvador é Jesus Cristo. Agora, o homem precisa reconhecer que é um pecador, aceitar a Cristo como Salvador e abandonar o pecado. Abandonando o pecado, vai ser fiel a Deus e vai morar no céu. Deus continue te abençoando, te guardando. Procure a igreja mais próxima da tua casa e adore a este Deus, aceitando a Jesus como Salvador. Vamos orar? Poderoso Deus Pai que estás nos céus, eu te agradeço, Senhor, por esse momento que transmitimos a tua palavra. Deus eterno, que o teu nome, Senhor, permaneça sendo glorificado através das vidas ou da vida daquele que tem te aceitado como Salvador. Ó Deus eterno, e que a tua palavra também penetre em cada coração que ainda não te conhece como Salvador. E que esta pessoa também possa reconhecer que é um pecador e te aceite como Salvador para ir morar no céu. Deus eterno, te peço também que visite aqueles que se encontram enfermos e com teu poder repreenda, Pai, toda a enfermidade. Pai Celestial, continue conosco, nos ajudando em tudo, pelo poder do teu nome. Amém.
1: 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Hoje mesmo estarás comigo no paraíso.

você ouviu Israel, Bispo, Hino da Vitória, Anderson Freire, Fernandinho, a Cruz e o Paraíso, e a palavra pastoral ministrada pelo pastor Valdomiro Pereira. Eu lembro que daqui a pouquinho vamos ter aí doutora Alda Veloso, hein? Já já vai estar aqui conosco, trazendo muito conhecimento, uma médica em seu lar, agora 4h51.

5 horas. 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

0: Família Vox. Alô para você que se liga aqui na programação que mais cresce na Bahia, fora da Bahia e do Brasil também. Afinal de contas, Vox é campeã de audiência. No rádio 105.9 FM, na internet, vários aplicativos, várias opções para você nos acompanhar. E a partir de agora, com essa programação diferenciada, porque vai ter muita informação, vai ter resposta aí para sua pergunta, doutora Alda Beloso já está aqui. Seja bem-vinda, doutora.
1: É, estamos juntos no programa mais científico da Bahia. Nós temos prazer de lhe servir, porque esse é um dos serviços sociais das igrejas evangélicas Assembleia de Deus. A Assembleia de Deus presta alguns serviços sociais à comunidade, não somente à comunidade evangélica, mas para todos os nossos amigos que gostam e participam do programa. Esse é o seu programa, é a sua vez, é o seu motivo para sentar-se, pegar seu chá, pegar seu lanche da tarde e começar a participar do programa Uma Médica na Sua Casa. Esse programa tem também o patrocínio das igrejas evangélicas Assembleia de Deus. Assembleia de Deus patrocina nosso programa, mas a parte mais importante do programa, mais importante mesmo, quem faz movimentar essa máquina maravilhosa é o Espírito Santo de Deus. Adore a Deus, busque a Deus, acredite em Deus, confie em Deus, porque Deus é impossível de falhar. Não falha, não mente, não engana, não promete aquilo que ele não pode lhe dar. Muita coisa que os políticos lhe prometeram, certamente não vai acontecer. É, porque assim mesmo, eles fazem promessas de algumas coisas que nem eles podem assumir. Mas com Deus, com a Trindade Santa, com Jesus Cristo de Nazaré, é diferente. Ele não precisa prometer, porque ele faz. Se você está doente, confie no Senhor, espere nele, que ele tudo fará. Se você tem dificuldade financeira, Deus é rico. Ajoelhe, clame, chore, busque, confie. E certamente ele vai dar aquilo que você está precisando. Se você está doente, ele é o médico dos médicos, o Senhor dos senhores, o Todo-Poderoso, o que faz e acontece. Essa máquina linda, esse planeta azul tão lindo, não é? É linda, a Terra é linda. Esse planeta azul é todo administrado por ele. Ele tem um controle remoto, e com esse controle remoto, ele domina a terra, domina os ares, os mares e domina todos os habitantes. Nós somos hoje 8 bilhões, 8 bilhões, viu? E 700 milhões de habitantes no planeta. Por isso que vai faltar comida. É, 8 bilhões de pessoas, é muita gente. Vai faltar comida, cada dia fica mais difícil a vida, porque nós somos muita gente. Mas não fique preocupado. Se pegue com Deus, adore a Deus, chame Deus, dê o que você tem a Deus, não é? Que é a palavra, é a parte racional, dê tudo a Deus, confie em Deus, acredite em Deus, e Ele satisfará os desejos do seu coração. Boa tarde. Então, aí eu, Gesiel Rodrigues, o melhor sonoplasta da América do Sul, estamos juntos a seu serviço.
0: Isso mesmo, doutora Alda Beloso, já começamos aqui e você também começa a mandar sua mensagem. Deixa para o final, não, sempre aviso, porque no final chegam muitas mensagens e às vezes não dá tempo de responder a todas. Então, vamos começar aqui, doutora, tem uma pergunta ouvinte anônima. Ela disse que tem uma senhora, né, 57 anos, já fez aí o exame do coração, Holter, né, 24 horas duas vezes, e estão pedindo para repetir de novo. Pode ser, doutora, já fez duas vezes e o médico pediu para repetir novamente.
1: É, porque tem platores. O platô é o seguinte, ele deve...

0: culpada, seu coração é de Deus, sua vida é de Deus, sua existência é de Deus. Então Deus é quem comanda, Deus é forte e poderoso na batalha. Então confie no Senhor, espere nele, que ele tudo fará. Deus te abençoe, te abençoe, te abençoe. Obrigado pela sua participação no nosso programa. Nosso abraço vai para nosso pastor, nosso amigo, nosso irmão, pastor Valdomiro e a pastora Lourdes. Nossa pastora Lourdes e o pastor Valdomiro são os presidentes das Assembleias de Deus aqui em Salvador. Então, o sucesso e a vitória vem da mão de Deus, mas o pastor Valdomiro e a pastora Lourdes são os administradores eclesiásticos que Deus tem utilizado de maneira grandiosa e gloriosa na construção e na administração das Assembleias de Deus na Bahia.
1: Que maravilha! Você continua aqui com a doutora Alda Veloso, finalzinho de tarde, hein? E é um grande privilégio para nós compartilhar aqui com você, muita gente aí na zona rural também nos acompanhando, você que já está terminando aí do trabalho, já está indo para casa, vá na bênção! E continue em nossa companhia, porque sempre você pode nos acompanhar também aí pela internet, coloca o fone no ouvido, o celular e vamos aqui nos acompanhando neste finalzinho de tarde. Lembrando que o livro da doutora Alda Veloso continua à sua disposição. Ela também atende no consultório. Qual é o contato, doutora?
0: É, nosso livro está assim de vento em polpa. Eu já ouvi pregação de pastores, de pregadores, de missionários, usando o nosso livro. Fiquei orgulhosa. Vicente de Carvalho, gente boa de Deus, pregando, fazendo uma pregação muito bonita e usando o livro da doutora Alda Veloso. Tem muitos termos técnicos, tem muitas traduções, porque você diz de uma maneira, o leigo diz de uma maneira e o médico diz de outra. Então, Deus abençoe você utilizando o nosso livro. Nosso encontro especial se faz através da nossa secretária, Anne Grácia. 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Nós estamos ali no Acup de Brotas à sua disposição. Qualquer hora, qualquer momento que você precise, é só nos procurar.
1: Isso mesmo, doutora Alda Veloso. Já temos aqui mais uma participação. A ouvinte mandou aqui, quer saber sobre o resultado desse exame. Vamos então, uma ultrassonografia abdominal normal. Então, o resultado diz aqui, é abdominal normal aqui.
0: E total.
1: Total, é. E diz aqui, doutora, que notaram uma dilatação na veia mesentérica superior, na confluência com a veia porta, né? Trombo, pergunta aqui, pode ser prosseguir a juízo clínico com exames complementares. Então, essa veia mesentérica superior é com possível trombo, doutora.
0: Ah, então ela vai precisar da ressonância magnética para melhor visualização. Viu, ouvinte? Você vai precisar da ressonância magnética. Essa ressonância magnética, ela é do interior daqui da capital?
1: Me parece que é do interior, doutora. Vamos tentar aqui.
0: Vê se é 75.
1: É, ver onde ela fez esses exames aqui, mas deve ser do interior, sim. Como chegou via equipe de Muritiba, não temos aqui o acesso ao telefone, mas deve ser do interior, sim.
0: É, então deixa eu lhe dizer, você vai precisar da central de regulação. Vai precisar da solicitação de um colega, aí no posto de saúde. Esse colega lhe dá uma solicitação, você vai para a prefeitura e recebe um número. Quando você receber o número, aí é que nós vamos poder lhe ajudar. Mas você vai precisar da ressonância magnética, vai precisar do serviço de angiologia. Angiologia também, que é o médico que trabalha com veias e artérias. O médico de veias e artérias, que é o angiologista, também você vai precisar dele. E vai dar tudo certo, porque Deus está neste negócio

0: E Deus gosta de você. Ajoelhe mais, clame mais, chore mais, busque mais, se pegue com Deus, abrace com Deus, que Deus é o melhor de todos os médicos. O melhor médico existente embaixo do céu é Jesus Cristo de Nazaré, que cura e não dá papel. Que Deus te abençoe, um abraço para Valmir, para Ulisses, depois do nosso programa, viu o programa de Ulisses, isso, que é uma bênção, coisa boa de Deus,
1: beleza,
0: um abraço para Romeu de Oliveira, pastor Romeu de Oliveira, que Deus abençoe, abençoe, abençoe. Hoje pela manhã eu estive com meu pastor, o Biratã Dilma, de pastora Dilma e pastor Biratã, hoje de manhã, um círculo de oração cheio de Deus, cheio da graça e da glória de Deus. Foi uma bênção, foi uma bênção, foi uma bênção. E nós estamos juntos, hein? Pastor Arilson, nosso abraço, pastora Valquíria, nosso abraço especial. Que Deus abençoe, abençoe e abençoe.
1: Que maravilha! Essa ouvinte que fez aqui a pergunta, doutora, ela é de Muniz Ferreira.
0: E onde é? Fica mais ou menos onde?
1: Fica perto de Santo Antônio de Jesus, São Felipe, Recôncavo também.
0: Então pronto, ela vai no posto de saúde. E aí tem faculdade. Tem faculdade.
1: É,
0: e aí deve fazer ressonância.
1: Santo Antônio de Jesus, certamente.
0: Deve, faz ressonância magnética.
1: Verdade.
0: Para melhor visualização do trombo. Que ela está na artéria mesentérica, é uma das vascularização de intestino, responsável pelo intestino delgado.
1: Ah, tá.
0: É vascularização. Então vai dar certo, já deu certo.
1: Amém.
0: Porque Jesus está neste negócio. Um abraço para Arilson, que Deus abençoe pastor Arilson, Gerson, pastor Gerson e pastora...
1: Deise
0: na paralela.
1: Alô, pastor Gerson, sim.
0: Deise na paralela. Que Deus abençoe esse casal maravilhoso, cheio do Espírito Santo. A pastora Deise e o pastor Gerson tem uma menininha bem bonitinha. Como é o nome dela?
1: Loren.
0: É, um abraço para Loren. Que Deus abençoe Loren. Um abraço para Loren, né, Loren? Que Deus abençoe essa família, a família do pastor Gerson com a pastora Deise.
1: Muito bem, doutora Alda Veloso. Ela continua aqui com a gente. Você pode mandar sua pergunta, 71996-1059. É bom compartilhar esse finalzinho de tarde aqui com você, viu? Muito conhecimento. A doutora sempre trazendo aí aquela instrução que você precisa, aquela dica para a sua saúde. Então, é bom você compartilhar também essa programação com as pessoas aí dos seus contatos. Você que já baixou o aplicativo RádiosNet, por exemplo, você pode também compartilhar nas redes sociais e vai estar ajudando aí muitas pessoas também. Vamos aqui para mais um áudio, doutora.
2: Boa tarde, doutora Alda. Admiro seu programa. Todo dia que tem o programa eu estou lhe ouvindo. Ô, doutora Alda, me faz uma... uma consulta aí para mim. Eu tô sentindo assim uma escólica, assim, aquela escólica leve, sabe? E a barriga assim sempre parecendo que tá cheia. O que deve ser e o que exame eu devo fazer? Também sentindo assim, tipo assim, que tá cheio de gases, entendeu? Diz aí para mim, que exame eu devo fazer?
1: Tá aí, doutora, a pergunta.
0: Olha, isso aí tem a ver com alimentação. Com alimentação. Toma um purgantezinho de óleo mineral, faz uma ultrassonografia do abdômen total, com intestino limpo, faça uma ultrassom e depois serviço de nutrição. Todos os postos de saúde agora são obrigados a ter uma nutricionista. Então, essa nutricionista vai dizer em que você está errando na comida. Porque certamente é a alimentação, esse tipo de enchimento, mal-estar depois dos alimentos, falta de movimento do intestino, porque você sabe que o intestino vive eternamente se movimentando. o nome desse movimento e começa no esôfago e termina lá embaixo na ampola do reto, não é? E o nome dele é movimento peristáltico. O movimento peristáltico, não, o intestino não fica parado, não. Nem o intestino grosso, nem o intestino delgado, nem tampouco a parte de mesentério que recobre esse intestino. Está todo mundo aí agora, para lá e para cá, funcionando, não é? E esse funcionamento é graças à parte circulatória e graças ao movimento peristáltico, que vai do esôfago até o ânus. Então, é precisa de uma revisão, você vai fazer ultrassom e vai dizer se tem alguma anormalidade e vai seguir o esquema do serviço nutricional. E aí vai dar certo.
1: Vai sim, doutora Alda Veloso. Que bom, hein? E você fica à vontade para interagir pelo 71-9916-1059. Vamos aqui para mais um áudio.
3: Boa tarde, doutora Alda Veloso. Aqui é Renê. Eu quero saber aí qual é o remédio bom aí para parar de arrotar. Eu fico arrotando constante, cada segundo, arrotando sem parar. Eu fico todo agoniado. Qual é o remédio bom para parar com isso aí? Me indica aí.
1: Tá aí, doutora.
0: Um abraço para você. Que Deus te abençoe, te abençoe, te abençoe. E te abençoe. Esse excesso de arroto é os gases que ficaram parados no intestino delgado, que ele volta, ele vem para o estômago e volta pelo esôfago, viu? É uma fisiologia muito interessante, são gases, é ar, viu? Você precisa de tomar um pouquinho de qualquer tipo de purgante, de óleo mineral, qualquer um desses, porque é gases. São os gases que se retornam, vem do intestino, passa para o estômago, do estômago para o esôfago, e no esôfago lhe dá essa sensação de que vem gases, não é? Vocês chamam de arroto. Então, é bom que tome, que limpe o intestino. Se você limpar o intestino, o arroto acaba, porque são gases, é fisiológico. Mas meu abraço também vai para o pastor Antônio Amaral, a pastora Calmi, esposa do pastor Antônio Amaral. E Patrícia, a mãezinha de Jessé, que fez um casamento lindo ali em Itapuã, um casamento maravilha, beleza de Deus, coisa boa, ali em Itapuã. Que Deus abençoe esse casal, um casal maravilha. Jessé, Patrícia, Amaral, Calmi, é a família da Igreja Assembleia de Deus que fica em Itapuã.
1: Isso mesmo, alô Itapuã, alô para você aí na Orla de Salvador, hein? Muita gente ligada também. Olha só, na zona rural tem gente, é? Bom saber. Você que já está tomando aí o cafezinho em nossa companhia também, valeu mesmo. Vamos juntos interagindo. 71-9916-1059 e atenção, hein? 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Abraço aí para o pastor Edilson Marcos. Alô, Grupo Jovem. O pessoal está sempre ligado aqui na Vox. Corrida Uma Deca, mais que uma corrida, é um propósito. 3h26, doutora Alda Veloso. A primavera já chegou, o verão ainda está chegando e o calor, realmente, esse ano, parece que vai ser muito grande, né, doutora?
0: É, um calor junto com uma saudade grande de Adonias.
1: Adonias?
0: Pancada, sim. Ah, a sim. Saudade de Adonias. Não sei o que aconteceu, que a Adonias sumiu da gente.
1: Ele estava aí à tarde.
0: Hoje?
1: Foi.
0: Oh, Adonias é um prêmio de Deus, uma pessoa muito especial, zeloso e de boas obras. Nós amamos muito Adonias. É um menino cheio de Deus, cheio do Espírito Santo, uma alma boa aqui no Sequiba.
1: É, sim.
0: Nos visite no Sequiba, venha conhecer o Sequiba. O Sequiba é uma coisa linda de Deus. Joanderson e Walterleia. Benção. Um abraço para Joanderson e Walterleia. Meninos bons também, trabalhadores, funcionários aqui do Sequiba. Meu Deus, que coisa boa. Ele trabalha na área de saúde, a esposinha dele trabalha aqui conosco. Walterleia, menina de muito trabalho. Muito, muito, muita afetividade. É, pessoas que levantam cedo e trabalham durante 24 horas. E a pastora Lourdes, esposinha do pastor Valdomiro, visita todos os círculos de oração. Você gosta de círculo de oração? Eu também gosto. Amanhã, de manhã, nós estaremos na Liberdade.
1: Que maravilha!
0: Círculo de oração na rua, sim, Lima e Silva, na Assembleia de Deus da Liberdade, em frente do posto de saúde. Você é nosso convidado especial, está lá. A semana passada eu não pude ir, trabalhei, mas amanhã, se Deus quiser, nós estaremos lá na Liberdade com a pastora Lourdes, no círculo de oração, que é coisa boa de Deus. Nós estamos te esperando lá, hein? Não deixe de estar conosco, que nós te amamos. Mas sabe quem está ouvindo agora o nosso programa?
1: Quem?
0: Nosso pessoal do Monte Moreá.
1: Alô, Monte Moreá.
0: Monte Moreá.
1: Sim.
0: Esses meninos cheios de Deus.
1: É verdade.
0: Cheio de capacidade intelectual. Um Isso. povo que toca, que canta, que glorifica, que honra o nome de Jesus. O Monte Moreá é Ailton, Hamilton e Valdemiro.
1: Isso!
0: Os três músicos, maravilha, beleza de Deus. Ailton, Hamilton e Valdomiro. Um abraço para vocês. Que Deus abençoe, abençoe, abençoe, porque eles agora estão ouvindo o nosso programa.
1: Olha aí!
0: Participando do nosso programa. Se você quiser abrilhantar sua festa, no seu aniversário da igreja, não é só convidar Monte Moreá, o conjunto Monte Moreá. Coisa boa de Deus, que toca, que canta, que prega, é coisa boa de Deus.
1: Isso, me livra de todo mal.
0: Não é, doutora? Livra de todo mal, Senhor.
1: Eita, glória, hein?
0: Livra de todo mal.
1: Então.
0: É, coisa boa.
1: Continue com a gente aqui na Vox, é a Rádio do Bem. Eu lembro que daqui a pouquinho tem Ulisses Menezes com as mais pedidas. Vamos aqui, doutora, para mais uma questão que está chegando. A ouvinte diz, não sei se a senhora vai lembrar, mas ela pediu ajuda aqui para a mãe. Estava com ardência na boca, dava vontade de coçar, até com a faca, imagine. Isso. A senhora mandou fazer o exame aí, IgG, IgM, e mandar o resultado. Então, vamos aqui tentar acessar esse exame, doutora. A ouvinte mandou aqui, ela tem 50 anos e deu aqui varicela zoster, anticorpos, IgG, antes deu 892,5, tá? E o IgM deu 0,2.
0: Mas ela precisa, urgente, ela vai precisar da vacina, viu? A vacina para herpes zoster, que incomoda mesmo. Não sei como ela tem aguentado, queima, coça, dói, e muita gente tem esse vírus. É um vírus, vai precisar da vacina e vai precisar da medicação, que é doação nos postos de saúde. Onde é que ela está? Está na capital ou no interior?
1: Deve estar no interior, doutora. Deixa eu ver aqui se a gente consegue detectar a cidade.
0: Se é 75.
1: Não sei se é Santo Antônio de Jesus. Por favor, ouvinte, nos informe aqui, por favor, de que cidade você participa, tá bom?
0: É, porque aí eu posso lhe dizer qual é o medicamento doado pelo Ministério da Saúde, porque a vacina ainda está muito cara. Lula não assumiu as vacinas, então a vacina é muito cara, mas, entretanto, todavia, tem um fornecimento pelo Ministério de Saúde de um medicamento que não cura não, mas melhora. Pelo menos melhora durante algum tempo.
1: Que bom.
0: Vai melhorar. Se você estiver por aqui, ou se você estiver em um lugar, diga pra gente se é interior ou se é a capital.
1: Ela informou aqui, doutora, a Conceição da Feira.
0: Feira de Santana, eu não sei.
1: É, Recôncavo, fica perto ali de Cachoeira também.
0: Ah, pronto. Então você vai pegar diretamente no posto de saúde.
1: Isso.
0: O nome do medicamento... Era bom que você copiasse.
1: Vou tentar anotar aqui para ela.
0: Ah, pronto. Chama-se Aciclovir.
1: Aciclovir.
0: Aciclovir de 200 miligramas.
1: Pronto.
0: Você começa a tomar um de manhã, um de noite, um de manhã, um de... Vem 30 na caixa. A caixa vem com 30 comprimidos. Você toma um de manhã, de noite, um de manhã, de noite, 7 dias. Depois desses 7 dias, você possa... continua tomando somente um por dia.
1: Tá aí, então.
0: São 30 comprimidos que vem na caixa. E qualquer coisa em relação à vacina, continue se comunicando conosco, viu? Nós precisamos que você continue se comunicando. O resultado desse exame, quando é negativo, é um por um. É número 1.1.
1: Sim.
0: Entendeu? Deveria dar isso.
1: Deveria,
0: um por um.
1: Né?
0: Uhum. Mas deu 300, não foi?
1: Não deu 800.
0: Ah,
1: foi,
0: misericórdia.
1: Está altíssimo, né?
0: Ele está muito ativo. Uhum. Ele está bem ativo. É um vírus.
1: Quase 900. Deu 892,5.
0: Muito ativo. Está em atividade. E coça aqui, coça ali, cai o cabelo, dá na boca, dá na vulva. Quando dá na vulva é horrível. Os pacientes dizem que dá vontade de suspender a roupa no ônibus para coçar. Dá no pênis, embaixo do prepúcio do pênis. Se você tem esposo, ele também vai precisar de fazer o teste. Porque embaixo do prepúcio, aquelas peles que envolvem o pênis, ali embaixo também coça, incomoda. É terrível. Então, seu esposo, seria bom que ele também fizesse o teste. Se precisar da requisição, é só você discar e nós mandamos a requisição daqui de Salvador para vocês fazerem o teste aí.
1: Isso mesmo. Então, continue interagindo aqui com a gente. 71996-1059. E ela faz aqui uma pergunta que, inclusive, eu ia fazer também à senhora, doutora. Esse vírus, ele vem como? Ou seja, qual seria a forma que as pessoas adquirem esse vírus, a forma de contaminação, digamos assim?
0: Olha, eu já li algumas coisas sobre esse vírus. Uma delas dizem que ela é uma disseminação até com moeda. Moeda vai passando de uma mão para o outro, de uma mão para o outro, de uma mão para o outro, e as pessoas adquirem o vírus.
1: Olha,
0: baixando
1: só
0: a resistência orgânica, a gente também adquire o vírus. Adquire o vírus sentando no sanitário, não é? Onde a pessoa também contaminada já se sentou. Então, baixando a resistência orgânica, ele gosta e ele entra, que entra terrível. Você sabe que até hoje... uma cura só com comprimido não existe. Esse comprimido que eu estou lhe dando aí não é para curar, é para atenuar. Atenuar a virose, diminuir a capacidade do vírus. Mas para você ter uma resistência orgânica maior, precisa de 2 doses da vacina. Cada dose da vacina custa R$1.000. Então, 2 doses, uma agora, por exemplo, e outra daqui a 40 dias. Pronto. Aí você vai levar muito tempo sem essas erupções da pele. Dá na barriga, coça a barriga, coça o rosto,
1: terrível,
0: cai o cabelo,
1: o
0: pênis, a vulva, misericórdia, o ânus. É terrível, é terrível. Mas existe solução.
1: Ela pergunta qual o nome da vacina, qual o nome do vírus e pergunta se a senhora pode mandar a requisição.
0: Para tomar vacina?
1: Sim.
0: Olha, deixa eu lhe dizer. a vacina não é brasileira. A vacina, ela é cara sim, porque é uma vacina importada. Eu teria que mandar para você, não o nome da vacina, mas a receita da vacina.
1: Pronto.
0: Entendeu? Você, Gesiel vai ajudar a gente, jogando seu nome, tudo direitinho para o meu celular, e eu vou fazer a receita no meu celular, é o DNA. Só quem dá essa vacina é um laboratório chamado DNA. Você pode procurar aí, onde é que fica, mais ou menos em Feira de Santana, deve ter o DNA, telefonar para lá, ver se ela tem a vacina. Eu já lhe mando o nome certinho da vacina. Ela não é brasileira, é uma vacina de importação. Muito obrigada pela sua participação. Que Deus te abençoe, Um abraço para nossos ouvintes do Grupo Moreá, Monte Moreá. Que Deus abençoe a Ailton, a Milton. Que Deus abençoe Valdemiro. Que Deus abençoe vocês de maneira gloriosa e grandiosa. Eu quero mandar um abraço muito especial para Vera de Maragogipe. As pessoas de Maragogipe que estão ouvindo o nosso programa, dá um abraço muito especial a Vera. Vera abençoou muito o pessoal de Maragogipe e continua abençoando. O pessoal de Maragogipe foi escolhido por Vera para receberem médicos de todas as especialidades. Como ela faz um serviço social muito bonito, eu quero mandar um abraço muito especial para Vera de Maragogipe.
1: Isso mesmo! Alô para você em todo o Recôncavo, muita gente em Feira de Santana também nos acompanhando. Que bom, hein? Você tem a companhia da Vox e você também nos acompanha. Eu lembro que hoje vamos ter aqui, daqui a pouquinho, Ulisses Menezes com as mais pedidas da programação. Ele que fica com você até as 22 horas. E às 22 horas tem Antônio Ferreira com Noite de Paz. Vale a pena ficar com a gente nas 24 horas do dia. 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E nós continuamos aqui na companhia da doutora Alda Veloso, a Vox, proporcionando a você uma médica em seu lar, esse serviço social maravilhoso da Assembleia de Deus na Bahia, doutora Alda.
0: É, olha, cuidado com o Outubro Rosa, não vá perder as oportunidades, não.
1: Pois é.
0: Esse mês o exame de mama é gratuito. Você pode fazer mamografia, pode fazer ultrassonografia mamária, tudo gratuito. Muitos hospitais estão disponibilizando, muitos serviços médicos estão disponibilizando gratuitamente. É um mês em que você pode fazer seu exame de mama, porque depois dessa fase, depois desse período, o exame de mama fica R$ 110 para fazer a ultrassonografia mamária ou para fazer uma mamografia. Então, menina, aproveita, menina, vai lá que você vai gostar. Tem carros do Hospital Português, ali pelas Cajazeiras, fazendo os exames todos gratuitos. É tempo de cuidar da mama. Cuidado, hein? A metástase dos tumores malignos mamários são diretos para o seu pulmão. Vão dar muita dispneia, vão dar muita falta de ar. Portanto, evite e faça um controle cedo. Outra coisa, não é só a mama, não. faz também a ultrassonografia das axilas, né? As axilas é onde começa, geralmente, a maioria dos cânceres de mama, nos gânglios linfáticos axilares. Os gânglios linfáticos axilares, ele começa a malignizar e depois ele vem para o bojo mamário. E esse bojo mamário, quando recebe o câncer diretamente das axilas, vira um horror, porque vai dar metástase para o seu pulmão, e a metástase pulmonar dá uma falta terrível de ar. Boa tarde, você está no programa Uma Médica na Sua Casa, em pleno mês de outubro, onde se está fazendo revisão, auxílio, ajuda gratuitamente para você diagnosticar os cânceres de mama.
1: Tá então, doutora Alda Veloso, trazendo esse alerta para você que está ouvindo a Vox. A ouvinte aqui, ela está perguntando, né, sobre a requisição. Pronto, já passamos o seu contato para a doutora Alda, viu, ouvinte? Final do telefone 9514. Então, a doutora Alda já está aí com o seu contato e vai enviar essa requisição. E você continua interagindo, dá tempo? Sim, claro, dá tempo. Estamos já na reta final, mas você pode mandar sua pergunta. 71996-1059. Bom ter a sua companhia aqui na Vox. Tem áudio chegando, então vamos ouvir.
3: Renê, daqui de Conceição da Feira. Renê, de Conceição da Feira. Aí eu quero saber sobre isso aí, sobre o... Falar com a doutora aí. Para parar de arrotar, o autoconfronto.
1: Ah, sim. Pronto, a doutora já respondeu, ele enviou aqui outro áudio, a doutora já deu as instruções para você, vai dar certo, viu? Muito bem. Vamos aqui, doutora, para mais uma pergunta chegando. É de Amélia Rodrigues. A ouvinte aqui está anexando alguns exames, vai gravar áudio? Então vamos esperar ela mandar esse áudio aqui. Valeu mesmo pela companhia. Finalzinho de tarde, para você que está chegando em casa agora... Olha só, a Vox já estava aí, né? Isso, o pessoal já deixa ligado aí a rádio 24 horas por dia, desde de manhã cedinho, e continua. É isso mesmo. Então, 71996-1059, vamos aqui para mais um áudio.
4: Doutora Alda, boa noite. Pai, minha querida, tudo bem? Eu mandei uma foto aí do exame do meu esposo, Israel Azevedo de Carvalho. Mandei um, dois. São vários, porque são muitas folhas, não dá para mandar todas. Eu levei no médico, o médico olhou aí o potássio dele, mas não falou nada. Eu queria que a senhora desse uma olhada e nos direcionasse, minha querida.
1: Pronto, a doutora vai falar, vai analisar aqui esses exames, essas folhas, né, do exame que ele fez. Então, doutora, vamos aqui... Para as informações.
0: Está pequenininho.
1: É, sim. Vamos tentar aumentar aqui. O sódio deu 144, tá? Valor de referência de 136 a 145. Está dentro, né? O potássio deu 5,60, doutora.
0: 5,60. Então, E o potássio geralmente dá 48. 5,60 não está alto demais. Não está não, não está alto não. Demais não.
1: Dentro do padrão, né?
0: É só você diminuir. Ele deve estar comendo muita banana, muitos alimentos ricos em potássio. Entendeu? Mas o potássio, ele não é tão maligno para o organismo, não. Ele não faz tanto mal ao nosso organismo, não. O sódio faz, que o sódio é sal, não é? Mas o potássio... Você pode diminuir a quantidade de... Ah, sabe quem lhe ajuda nisso aí, já que você está no interior? O pessoal do serviço de nutrição no posto de saúde. Leve esse resultado para o serviço de nutrição, que todos os postos de saúde agora são obrigados a ter uma nutricionista. Então, ela vai diminuir a quantidade, como o tomate, como a banana, que são ricos em potássio, ele vai precisar de diminuir um pouco. Ele deve ter comido na véspera do exame uma boa quantidade, ou salada de tomate, ou banana, ou alimentos ricos em potássio. Ele deve ter comido na véspera desse exame. Então, você pode levar esse resultado ao serviço de nutrição. E eu lhe garanto que eles lá vão fazer uma dietética especial para você. Muito obrigada pela participação. Que Deus te abençoe, te abençoe, te abençoe e te abençoe. Não se esqueça de orar a Deus para Ele abençoar a sua família, de abençoar a sua casa. É, ore a Deus, clame a Deus, busque a Deus, acredite em Deus, acredite também em Jesus, para abençoar sua família, abençoar sua casa e cuidar de vocês aí, livrando da morte repentina, livrando dos ladrões e dos homens maus, livrando dos derramadores de sangue. É tempo de se reconciliar com Deus, é tempo de amar a Deus. O melhor médico que existe até hoje embaixo do céu é Jesus.
1: Vamos aqui para mais uma pergunta, rapidinho, já no final da programação.
5: Boa tarde, doutora Alda. A paz do Senhor, minha irmã. É um prazer falar com a senhora. E é uma esperança tão grande que Deus coloca no meu coração para que a senhora, com a ajuda do nosso Deus, consiga me dar uma instrução, uma medicação para melhorar meus sintomas, esse problema que me acompanha há anos. Mas eu creio que Deus vai curar em nome de Jesus. Deixa eu lhe dizer, doutora Alda, eu tenho 55 anos. Eu moro em Cachoeira, de São Félix. Não sei se a senhora conhece. Eu tenho uma ardência na urina, doutora Alda, é uma ardência que já me acompanha desde a minha adolescência. Eu estou com 55 anos, já fiz tanto exame, já usei tanta medicação, tanta pomada. Melhora um tempo, depois volta, minha irmã, que só Jesus na minha vida, viu? Já gastei bem uns 5 mil reais com produtos naturais. O naturopata, né? É coquetel pra lá, é coquetel pra cá. É suplemento de tudo quanto é tipo. É sabonete líquido. Meu Deus do céu. Tudo natural, tudo caro, minha irmã. Que já tem uns 3 anos me tratando com produtos naturais. Porque eu já fui pra vários médicos e só falam que é infecção urinária por repetição. Que diz que é aquela que vai e volta sempre. Levo meses sem sentir, quando vem minha irmã, que na hora que eu vou fazer xixi, antes já vou gritar no nome de Jesus. Eu consegui, porque é muita ardência, muito queimou. E outra coisa, doutora Alda, essas coisas, essas pomadas, cetoconazol, miconazol, esses comprimidos, essas coisas, eu não quero nem ver na minha frente mais, porque eu já não aguento mais usar essas coisas, sabe? Ah, é secura vaginal, é menopausa, sim, e não tem nada, meu Deus, na medicina que me ajude. Pelo amor de Jesus, doutora Alda, me ajude. Eu não aguento mais sofrer com isso. Olha que no domingo da eleição, eu passei o dia. Só Jesus sabe como eu passei o dia, andando a pulso. Chego a ficar desanimada porque é muito incômodo, é muito incômodo.
1: Tá aí, doutora, o depoimento, a pergunta da
0: ouvinte. Deixa eu lhe dizer, essa pergunta nós deveríamos... Eu só vou dizer uma coisa para você, preste bem atenção. Eu vou precisar de ver aqui, eu e Gesiel, olhar o resultado da urocultura com antibiograma quantitativo e qualitativo. Urocultura com antibiograma. Eu preciso ver esse resultado quantitativo e qualitativo. Preciso desse resultado, já que você disse que já fez todos os exames, então você vai na quarta-feira, depois de amanhã. Não, depois de amanhã.
1: Sexta. Hoje, Hoje é quarta.
0: Hoje é quarta, é mesmo. Isso. Sexta-feira, depois de amanhã, você vai colocar aí no rádio, fotografar pra gente. Eu quero ver, o exame é esse, urocultura com antibiograma, quantitativa e qualitativo. Bote esse exame aqui pra gente ver o resultado, que aí eu vou lhe dizer, com classe, direitinho, o que é que foi feito. A maioria das infecções urinárias recorrentes são devido a você trazer fezes do ânus diretamente para a vulva. Na hora de você duchar, você não usa, né, ducha, porque não se usa hoje mais papel higiênico. Se usa hoje ducha. A ducha, papel é só para enxugar, não é? Só para enxugar, ou a toalhinha para enxugar. Mas para você fazer a ducha, duchar, você tem que dizer da frente para trás, da vulva para o ânus. E não trazer do ânus para a vulva, porque existe... meu Deus, eu estou com pressa já, porque já passou da hora do programa. Mas nós vamos conversar depois da manhã. Muito obrigada pela participação, ficou muito em cima, mas nós vamos conversar sobre isso, viu, Gesiel? Gesiel isso. Vai nos ajudar.
1: Verdade.
0: Na próxima sexta-feira, se Deus quiser, nesse mesmo horário, quando juntos estaremos no programa Uma Médica na Sua Casa. Urocultura com antibiograma quantitativo e qualitativo é o exame que você vai fotografar para a gente. Um abraço.
1: Muito bem, doutora Alda Veloso, ela voltará, se Deus permitir, na sexta-feira. Daqui a pouquinho tem Ulisses Menezes com as mais pedidas da programação.

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1: Hora certa. Vox FM, 6:06.
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2: Agora 6 horas e 5 minutos. Uma excelente noite para você. Começando as mais pedidas da programação, aquelas músicas mais solicitadas durante o dia. 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Você estava na companhia agradável da nossa doutora Alda Veloso e Gesiel Rodrigues, uma médica no seu lar. Vamos juntos até às 7. Começamos com Marcos Nunes, Povo Barulhento. Boa noite para você.

Aí você ouviu André Fontes, Dar Lugar, antes Silvan Santos, O Chão Vai Tremer. Agora 6 horas e 17 minutos, obrigado a você pela sua audiência. Onde quer que você esteja, você está na sintonia. 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

Você ouviu A Ti, Os Teus e O Que Tu Tens, canção e louvor. Antes, Irã Araújo, Homem de Branco. 6h27, essas são as mais pedidas da programação.

Você ouviu Adna e Elisângela, Decisão? Antes, Ábia Cristina, Deus no Controle. Agora 6h34, essas são as mais pedidas da programação.

0: Pois é, no mistério, pastor Alex Soares. Antes você ouviu Adna e Elisângela, Decisão. Agora 6 horas e 39 minutos. Que bom saber que você está na sintonia pela primeira vez, não é? Bem-vindo, bem-vinda. Um abraço para Ney, está em Feira de Santana. Também a nossa irmã Carmelita, em São Gonçalo dos Campos. Israel Bispo, em Castro Alves. E você, aonde quer que esteja. Vamos juntos. Até às 7.
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0: em tua presença.
1: Aí você ouviu a Calma, o Meu Coração, Anderson Freire, antes Adriano, Quero Mais de Ti. Faltando 12 minutos para as 7, essas são as mais pedidas da programação.

0: aí, essa é a Shirley Carvalhais, Acima das Estrelas. Finalizando as mais pedidas de hoje, antes você ouviu Eliana Oliveira, Magnífico. Eu sou Ulisses Menezes, vou ficando por aqui, mas volto daqui a pouquinho, às 20 horas, com Tempo de Amar. Na sequência, vem um rápido intervalo e a Voz do Brasil.
1: Hora certa.
0: Vox FM 6:55.
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1: Em Brasília, 19 horas.
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2: Olá, boa noite.
1: Boa noite para você que nos acompanha em todo o país.
2: Quarta-feira, 7 de outubro de 2026.
1: Vamos aos destaques do dia.
2: Idosos, gestantes e crianças estão entre os grupos com maior risco de complicações por erro de dosagens de medicamentos.
1: Campanha nacional estimula a prevenção e registro de falhas em hospitais, farmácias e no dia a dia do paciente. Luana Karen.
3: A campanha quer fortalecer entre profissionais de saúde e população o hábito de notificar quando um medicamento provocar efeito adverso.
2: Saúde da mulher.
1: Saiba como identificar os primeiros sintomas da menopausa e os cuidados disponíveis na rede pública de saúde. Gabriela Noronha.
4: Ao perceber os sintomas, a mulher pode procurar atendimento e, se necessário, é encaminhada ao atendimento especializado.
2: Qualificação profissional.
1: Pronatec abre oportunidades em cursos gratuitos voltados à preservação ambiental. Márcia Fernandes.
5: O programa tem como objetivo expandir o acesso à educação profissional e contribuir para a inserção de jovens e adultos no mercado de trabalho.
2: Hoje, na apresentação da Voz do Brasil, Luciano Seixas e Mariana Jungmann.
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2: Na hora de tomar um remédio, errar a dosagem ou esquecer o horário do tratamento pode trazer sérios riscos à saúde, especialmente para crianças, idosos e gestantes.
1: No Brasil, falhas na receita e na administração de medicamentos representam uma parcela expressiva das ocorrências registradas em atendimentos de saúde.
2: Para alertar a população para esses e outros danos à saúde, a Agência Nacional de Vigilância Sanitária, Anvisa, realiza no mês de outubro uma mobilização nacional voltada à prevenção de erros na hora de se medicar.
3: A campanha da Agência Nacional de Vigilância Sanitária quer fortalecer entre profissionais de saúde e população o hábito de notificar quando um medicamento provocar efeito adverso. A ideia é melhorar os processos e prevenir danos à saúde. No Brasil, erros de medicação e eventos adversos podem ser notificados por meio da plataforma Vigimed. A notificação pode ser feita tanto por profissionais de saúde quanto por pacientes. A presidente do Conselho Regional de Farmácia de Goiás, Luciana Calil, cita que entre os erros mais comuns estão a dosagem e os intervalos de administração.
6: O que nós observamos são erros, por exemplo, de dose, tomar mais ou menos do que é o recomendado. Um outro erro é o erro em relação ao horário, não atrasar e nem adiantar o horário de tomar o remédio. Um outro erro muito comum é a confusão entre os medicamentos.
3: Segundo a Organização Mundial de Saúde, os erros de medicação causam um impacto global estimado em US$ 42 bilhões por ano e afetam milhões de pacientes. Cerca de 5% deles sofrem danos evitáveis relacionados a medicamentos, sendo que metade desses casos poderia ser prevenida. Idosos, gestantes e crianças estão entre os mais vulneráveis a esse tipo de ocorrência. O diretor da Agência Nacional de Vigilância Sanitária, Anvisa, Tiago Campos, diz que a campanha quer fortalecer a cultura de notificação dos erros, com foco na melhoria dos processos.
7: Isso significa incentivar a identificação e a notificação dos erros, sem foco na punição das pessoas envolvidas, mas sim no aprendizado e na melhoria contínua dos processos.
3: No Brasil, entre dezembro de 2018 e agosto de 2026, a Anvisa recebeu quase 58 mil notificações de erros de medicação, correspondendo a 16,2% de todas as notificações registradas no período. As categorias mais notificadas foram erro de prescrição, omissão de dose, posologia inadequada e erros de administração. Reportagem Luana Karen.
1: O Brasil reforçou a vacinação e a vigilância contra o sarampo diante do aumento de casos nos Estados Unidos e em outros países das Américas.
2: Até 5 de outubro, o país registrou 52 casos da doença. A vacina é gratuita e está disponível nas unidades de saúde pelo Sistema Único de Saúde.
8: Com o avanço do sarampo nos Estados Unidos e em outros países das Américas, o Brasil reforçou a vacinação e a vigilância contra a doença. Nos Estados Unidos, mais de 90% dos casos são de pessoas não vacinadas ou sem informação sobre a vacinação. No Brasil, foram registrados 52 casos importados até 5 de outubro, 41 em São Paulo, 10 no Amazonas e 1 no Rio de Janeiro. Segundo o Ministério da Saúde, as ações incluem busca ativa, investigação de casos, acompanhamento de contatos e bloqueio vacinal. O país continua sem circulação endêmica do vírus. A vacina contra o sarampo está disponível gratuitamente no Sistema Único de Saúde, o SUS. Quem estiver com doses em atraso deve procurar uma unidade de saúde para atualizar a caderneta conforme as recomendações do Programa Nacional de Imunizações. Saiba mais em gov.br/saúde. Thaís de Araújo para a Voz do Brasil.
1: E para manter em dia todas as informações sobre vacinação, doses recebidas e certificados, o cidadão pode contar com a ferramenta Meu SUS Digital.
2: De forma simples, é possível baixar a Carteira Nacional de Vacinação e verificar os imunizantes já administrados.
9: A plataforma do Ministério da Saúde permite verificar registros de vacinas recebidas, acessar a carteira digital de vacinação e emitir documentos e certificados utilizando a conta gov.br. Na área de vacinação, o cidadão pode consultar os imunizantes registrados em seu nome nos sistemas de saúde integrados à Rede Nacional de Dados em Saúde. E é possível verificar, por exemplo, as vacinas recebidas, as doses aplicadas e os respectivos registros de vacinação. A plataforma disponibiliza ainda a Carteira Nacional de Vacinação Digital, onde constam todas as informações recebidas dos sistemas integrados, além do Certificado Nacional de Vacinação contra a Covid-19 e o Certificado Internacional de Vacinação contra a Febre Amarela. Para isso, basta abrir o aplicativo Meu SUS Digital ou acessar o endereço meususdigital.saude.gov.br. Para quem ainda não baixou o aplicativo, ele está disponível de graça para Android e iOS, além da versão da web. Cleide Lopes, para a Voz do Brasil.
1: E quase metade dos municípios brasileiros está em situação de alerta ou risco para a presença do mosquito Aedes aegypti, transmissor da dengue, chikungunya e zika.
2: De acordo com o Ministério da Saúde, 49,2% dos 3.732 municípios avaliados apresentaram esses índices.
1: A maior parte dos criadouros está em vasos e pratos de plantas, garrafas e outros recipientes que acumulam água.
2: Com a proximidade do verão e as condições associadas ao El Niño, a orientação é fazer vistorias regulares para eliminar locais que possam acumular água.
1: Ondas de calor, menstruação irregular, alterações de humor.
2: Sintomas que podem indicar a proximidade da menopausa, que marca o fim da vida reprodutiva da mulher.
1: E o SUS oferece acompanhamento e tratamento especializado para esse período.
10: Há 3 anos, a psicóloga Alessandra Reis começou a perceber mudanças no corpo. Primeiro vieram o esquecimento, a insônia, mas quando ela começou a sentir os fogachos, as famosas ondas de calor, desconfiou que a menopausa estava chegando.
11: O calor, eu suava, vinha de repente, eu ficava cheia de gotículas de suor, assim.
10: O climatério, que começa por volta dos 40 anos da mulher, é a transição fisiológica da vida reprodutiva para a não reprodutiva e é marcado pela redução gradual de hormônios como o estrogênio. Já a menopausa se consolida quando a mulher passa 12 meses consecutivos sem menstruar. acontece em média aos 52 anos. E o acompanhamento dessas mulheres pode ser feito pelo SUS, o Sistema Único de Saúde. Ao perceber os sintomas, a mulher pode procurar atendimento nas unidades básicas de saúde e, se necessário, é encaminhada ao atendimento especializado. A médica ginecologista e obstetra do Hospital Universitário de Brasília, Bruna Heine, lembra que o tratamento da menopausa deve ser individualizado.
12: A terapia hormonal é o nosso tratamento de primeira linha para os sintomas climatéricos. Ele reduz até em 90% os sintomas, só que existem contraindicações. Então, por isso a importância dessa paciente passar por uma consulta, fazer uma avaliação, né, rastreios. Então, essa paciente, antes de iniciar uma terapia hormonal, normalmente a gente faz um rastreio para câncer de mama, a gente faz rastreio de doenças metabólicas, vê se a pressão está bem controlada, se não tem um diabetes descompensado.
10: Além de tratamento hormonal, o SUS também dispõe de medicamentos como estriol em creme para tratar o ressecamento vaginal, um dos sintomas da menopausa. Nas consultas, também são dadas orientações sobre alimentação, atividade física, sono e saúde mental, além da avaliação de condições crônicas. O Ministério da Saúde recomenda que a mulher tenha acompanhamento constante na atenção primária durante toda a transição. Reportagem Gabriela Noronha.
2: Na era das redes sociais, a preocupação com a segurança das mulheres também está no ambiente virtual.
1: Exposição de conteúdo íntimo sem autorização, perseguição online e ataques por meio das plataformas digitais estão entre os crimes mais cometidos na internet.
2: E o serviço Ligue 180 está se aprimorando para dar orientação mais precisa para as mulheres que sofrem esse tipo de violência.
1: Nós conversamos com a coordenadora do Ligue 180, Ellen Santos, sobre esse trabalho e o que as vítimas podem fazer quando sofrem uma agressão virtual. Acompanhe. Coordenadora Ellen Costa, bem-vinda à Voz do Brasil, um prazer ter a senhora conosco. Bom, fala pra gente um pouco mais sobre esse acordo, né, que foi firmado entre o Ministério das Mulheres e a Secretaria de Comunicação Social da Presidência da República. O que, que vai ser desenvolvido a partir dele? Quais são os objetivos?
13: Então, esse acordo, ele parte de uma realidade muito concreta que a gente vive, que é justamente essa violência contra a mulher, que também acontece no ambiente digital e nós precisamos estar preparados para enfrentá-la, né? Então, essa parceria do Ministério das Mulheres com a SECOM, da Presidência, ela tem dois eixos que são muito importantes, né? Um deles é justamente a educação midiática. A gente precisa ampliar o conhecimento das mulheres sobre os seus direitos na internet. E o outro eixo é justamente a qualificação do Ligue 180, né, que a gente sempre vem trabalhando para preparar a central, e nesse nicho agora a central vai estar cada vez mais preparada para orientar as mulheres que estejam sofrendo algum tipo de violência no mundo digital. Então a gente está falando de situações de ameaça pela internet,

0: plataforma, né? Então a gente precisa saber como é que essa mulher deve denunciar, quais são as informações que ela precisa apresentar, os prazos, né, de análise que existem dentro da plataforma, e se ela recebe algum tipo de confirmação de que a denúncia foi recebida, e se ela consegue também acompanhar o pedido, né, dessa denúncia, quais são os mecanismos que existem ali também para impedir que um conteúdo removido, que ele volte a circular, né? E a gente também quer saber como é que essas plataformas estão tratando esses conteúdos, né, que são produzidos ou manipulados por inteligência artificial, e buscar estabelecer, quem sabe ali, um ponto focal também dentro dessas empresas aqui no Brasil.
1: Agora, nos casos em que uma mulher é vítima de violência digital, coordenadora, que tipos de provas ela deve reunir para denunciar posteriormente e quem ela deve procurar para fazer essa denúncia, né? A senhora acabou de mencionar aí, tem essa questão de denunciar nas plataformas, mas ela só deve denunciar na plataforma e aguardar, ela deve reunir provas. Como que ela deve proceder quando ela perceber, por exemplo, que ela está sendo vítima de uma exposição de fotos íntimas ou de ameaças na internet?
0: Então, a orientação que, inclusive, as nossas atendentes já estão fazendo, né, é que sempre que for possível e seguro também, ela preserve a prova antes de apagar a mensagem ou antes de bloquear um perfil ou de denunciar aquele conteúdo na plataforma. Então, é importante que, se possível, ela consiga fazer prints completos, né, que ela mostre o perfil, a data, o horário, guardar esses links, o nome dos usuários, número de telefone, mensagem, áudio, né, vídeo que tem também, os e-mails, enfim. Se ela for fazer a denúncia na própria plataforma, guardar também o protocolo de confirmação dessa denúncia. Depois, a gente orienta para que ela procure ajuda. Então, ela pode utilizar os mecanismos de denúncia da própria plataforma, ou ela pode procurar os órgãos competentes quando houver crime ali ou necessidade de um atendimento imediato, né? A gente orienta, e quando a gente registra a denúncia, a gente encaminha para os órgãos de segurança pública, dependendo ali de quem for a competência da apuração. Então, eu quero dizer que ela pode procurar realizar essa denúncia também no Ligue 180, né? A gente acolhe essa mulher, a gente presta as informações sobre os direitos, registra a denúncia. Então, essas provas que ela conseguiu juntar, ela também pode encaminhar para o 180 via os seus canais de acesso, e a gente orienta também sobre os serviços da rede de atendimento, quais são os órgãos que ela pode procurar no seu território. E aí, é importante a gente sempre fazer uma distinção, tá? Se houver uma situação de risco imediato, uma ameaça concreta à integridade física da mulher naquele momento, a gente sempre orienta para ligar para o 190 da Polícia Militar, que tem a competência de ser acionada nesses casos, né? Vai chegar ali numa situação de urgência e emergência.
1: Bom, para a gente concluir, então, a senhora pode dizer para a gente quais são os canais do Ligue 180, né? Obviamente, a gente tem a ligação para o número 180, mas o Ligue 180 hoje é uma plataforma maior e tem outros canais, né?
0: Sim, a central hoje é uma central que ela é multicanal, né? Então, sim, a gente liga gratuitamente para o 180, que é o tridígito, é muito bem disseminado, mas a gente também tem o atendimento via WhatsApp, através do número 61 9610 180. Nós temos o atendimento por e-mail, videochamada Libras, o webchat, todos esses também no site do Ministério das Mulheres. Todos esses canais funcionam 24 horas por dia, todos os dias da semana, tá? Aí eu gostaria só de reforçar para as mulheres que estão nos acompanhando, ou terceiros que sabem de situações, né? Não precisa esperar uma situação se agravar para procurar o Ligue 180. Então, se ela estiver vivendo uma situação de violência, inclusive no ambiente digital, ou simplesmente se ela tiver uma dúvida sobre os seus direitos, sobre onde buscar ajuda, procura a central, procura o Ligue 180. A gente existe justamente para acolher, para orientar, ajudar essa mulher a encontrar os caminhos de proteção.
1: Muito bem, no ambiente digital e fora dele também, né? Eu conversei com Ellen dos Santos Costa, coordenadora geral da Central de Atendimento à Mulher, o Ligue 180. Muito obrigada, Ellen, pela sua entrevista à Voz do Brasil.
0: Eu que agradeço, um bom trabalho a todos.
2: A Procuradoria-Geral da Fazenda Nacional publicou edital que oferece condições para regularização de
1: A
2: débitos.
1: depender do caso, o contribuinte pode conseguir até 100% de desconto. Para transações de pequeno valor, a redução pode chegar a 50% do total da dívida.

0: dúvida.
1: Os interessados têm até o dia 9 de outubro para aderir através do endereço regularize.pgfn.gov.br.
0: E as empresas que pensam em renegociar dívidas com a União contam com uma novidade.
1: O sistema Regularize agora permite acesso às funcionalidades usando a conta gov.br.
2: O novo acesso ao sistema Regularize está disponível para quem é responsável por uma pessoa jurídica e tem conta gov.br, nível prata ou ouro. A novidade torna mais direto o acesso aos serviços do Regularize e dispensa a necessidade de outros procedimentos para entrar no ambiente da pessoa jurídica, como detalha Raquel Ribeiro de Carvalho, Coordenadora Nacional de Atendimento da Procuradoria-Geral da Fazenda Nacional.
3: Você poderá, por exemplo, consultar débitos inscritos em dívida ativa da União e do FGTS em nome da empresa, emitir guia de pagamento, fazer negociação do débito da empresa, mas atenção, para conseguir esse acesso, você precisa constar como responsável legal pelo CNPJ no Cadastro da Receita Federal do Brasil.
2: Para acessar, é só seguir estes passos. Após fazer o login no portal Regularize com a conta gov.br, prata ou ouro, clique no seu nome e depois em alterar perfil de acesso. Informe o CNPJ da empresa pela qual você é responsável e clique em alterar perfil. O endereço do portal é o gov.br/regularize. Reportagem Luciana Colares de Holanda.
0: O Programa Nacional de Acesso ao Ensino Técnico e Emprego, o Pronatec, está com 1 milhão e 500 mil vagas abertas para cursos gratuitos de qualificação profissional voltados à área ambiental.
1: As oportunidades estão distribuídas em 11 estados e incluem formações em áreas como energias renováveis, biocombustíveis e preservação do meio ambiente.
4: Ao todo, serão oferecidas 1,5 milhão de vagas para cursos de qualificação profissional em áreas relacionadas à preservação, conservação, recuperação ou melhoria do meio ambiente. O diretor de Articulação e Fortalecimento da Educação Profissional e Tecnológica do Ministério da Educação, Sérgio Pedini, conta onde os profissionais que concluírem esses cursos poderão atuar.
5: A sociedade mudou, né? Todas as atividades acabam derivando para um interesse na área ambiental, o que é muito bom, né, frente ao que a gente encontra de desafios aí de mudanças climáticas, né? Então, hoje uma capacitação dessa qualifica a pessoa para atender qualquer setor.
4: As vagas são oferecidas por meio do Pronatec, o Programa Nacional de Acesso ao Ensino Técnico e Emprego. O programa tem como objetivo expandir o acesso à educação profissional e tecnológica e contribuir para a inserção de jovens e adultos no mercado de trabalho. Os 11 cursos gratuitos são ofertados nos estados do Maranhão, Minas Gerais, Mato Grosso do Sul, Pará, Pernambuco, Piauí, Rio de Janeiro, Rio Grande do Norte, Roraima e Rio Grande do Sul. Jonas Benício Costa é pedreiro e decidiu investir em uma nova formação. Agora, ele é aluno do curso de instalador de sistemas fotovoltaicos, oferecido pelo Instituto Federal do Maranhão, e conta como tem sido a experiência.
6: A gente cresce um pouco mais no mercado de trabalho, enriquece o currículo, e são vários benefícios que um curso desse tem a oferecer para a gente, né? Porque o conhecimento é uma coisa que ninguém te rouba.
4: Sérgio Pedini, do Ministério da Educação, destaca a importância de investir na educação profissional.
5: Cursos de qualificação profissional acabam abrindo oportunidades muito semelhantes a quem tem um título de graduação, que inclusive muitos estão passando dificuldade. Então a gente tem que entender a educação profissional tecnológica como um espaço de oportunidades para esse mundo que mudou.
4: As vagas e os cursos disponíveis podem ser consultados no painel de oportunidades do Pronatec na internet. Para participar, é necessário atender aos pré-requisitos indicados para cada curso. As informações sobre inscrição estão disponíveis nos editais e nos canais das instituições que oferecem os cursos. Reportagem Márcia Fernandes.
0: Participante participantes do Exame Nacional do Ensino Médio, que são concluintes da rede pública de ensino, deverão selecionar obrigatoriamente o idioma de preferência para a prova de língua estrangeira até o dia 18 de outubro.
1: Os estudantes devem escolher entre inglês ou espanhol. Quem perder esse prazo fará obrigatoriamente a prova de inglês, sem chance de mudança.
0: E aqueles que tiveram a inscrição automática deverão preencher o questionário socioeconômico disponível no site de inscrição para acessar o local de prova.
1: Para fazer o preenchimento e também selecionar a língua estrangeira, basta acessar enem.inep.gov.br.
0: E essas foram as notícias do Governo Federal.
1: Uma realização da Secretaria de Comunicação Social da Presidência da República.
0: Com produção da empresa Brasil de Comunicação.
1: Fique agora com o Minuto do TCU. Em seguida, as notícias do Poder Judiciário e do Congresso Nacional. Boa noite.
0: Boa noite, até amanhã.
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11: STF exclui o crédito presumido de ICMS da base do PIS e da COFINS.
12: Resolução do CNJ prevê fim de processos judiciais em dívidas de até 10 mil reais.
11: Missões de observação eleitoral destacam a transparência e organização das eleições 2026.
12: Boa noite, eu sou Marcela Luiza.
11: E eu sou Walter Lima.
12: O Supremo Tribunal Federal excluiu o crédito presumido de ICMS da base do PIS e da COFINS.
11: Prevaleceu o entendimento de que o benefício fiscal concedido por estados e pelo DF não deve integrar a base das contribuições federais. Marta Ferreira.
13: O julgamento chegou a ser iniciado no plenário virtual, quando havia sido formada maioria favorável aos contribuintes. Só que um pedido de destaque levou a análise para o plenário físico. Os votos proferidos pelos ministros aposentados foram mantidos. Autor do destaque, o ministro Gilmar Mendes, votou no sentido da inclusão dos créditos presumidos de ICMS na base de cálculo do PIS e da COFINS, mantendo a posição que havia adotado no plenário virtual. No final, prevaleceu o entendimento de que o benefício fiscal concedido por estados e pelo Distrito Federal não deve integrar a base das contribuições federais.
12: Resolução do CNJ de 2026 prevê o fim de processos judiciais referentes a dívidas de baixo valor movidos por bancos.
11: A norma prevê a extinção de processos judiciais movidos por bancos quando a dívida for de até 10 mil reais. Marcelo Della Libera.
14: Essa resolução trata de processos de baixo valor e sem perspectiva de satisfação, ou seja, quando não foi possível localizar o devedor ou quando, mesmo localizado, não foram encontrados bens suficientes para pagar a dívida. Tratam de processos de cobrança que continua tramitando, mas sem perspectiva concreta de que o credor consiga receber o valor que lhe é devido. O objetivo da medida é aumentar a eficiência do sistema de justiça, que deixa de lado dívidas de baixo valor sem perspectiva de pagamento e pode priorizar processos mais complexos.
12: Convidados internacionais que participaram das missões de observação eleitoral neste ano reconheceram a confiabilidade, a organização e a transparência do trabalho da Justiça Eleitoral na condução do primeiro turno das eleições.
11: O relatório preliminar foi divulgado nesta terça-feira. Vitor Struck.
15: O documento foi elaborado por representantes da Organização dos Estados Americanos, a OEA, do Parlamento do Mercosul, do Carter Center dos Estados Unidos, da Liga dos Estados Árabes, além de universidades brasileiras, como a Pontifícia Universidade Católica de São Paulo. Participaram das missões 91 observadores e observadoras de 23 nacionalidades.
12: Tribunal Superior do Trabalho e Astral, Associação Brasileira de Televisões e Rádios Legislativas, firmam acordo de cooperação institucional.
16: Uma forma de ampliar a divulgação de conteúdos audiovisuais produzidos pelo Tribunal. Rafael Silva.
17: A parceria com as emissoras que integram a Astral vai permitir à Secretaria de Comunicação Social do TST levar a um maior número de ouvintes por todo o país todo o conteúdo multimídia produzido. Tudo o que é de interesse nas relações de trabalho pode ser utilizado pelas emissoras associadas em diferentes formatos e plataformas, como televisão, rádio, sites, aplicativos, plataformas de streaming, redes sociais e podcasts.
12: STJ decide que violação de patente permite reconhecer dano moral presumido.
16: Isso significa que não é preciso prova de prejuízo à imagem, à reputação ou ao prestígio da empresa. Fátima Uchoa.
18: O STJ restabeleceu a condenação por danos morais imposta pelas instâncias de origem em Goiás a empresas que fabricaram e venderam sem autorização do titular cópia de uma máquina agrícola protegida por patente de modelo de utilidade concedida pelo Instituto Nacional da Propriedade Industrial para proteger melhorias no uso ou na fabricação de objetos já existentes. Para os ministros, a proteção da patente como espécie de propriedade industrial segue a mesma lógica já adotada pelo STJ a casos de uso indevido de marca. A relatoria foi do desembargador convocado Luiz Carlos Gamboge.
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12: Uma boa noite.
16: E até amanhã.
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20: Eu sou Paula Groba.
21: E eu sou Humberto Pinheiro.
20: E estes são os destaques de hoje do Jornal do Senado, que começa agora.
21: Em segundo dia de discussões, fim da escala 6-1 gera debate sobre momento da votação.
20: Senadores divergem sobre MP que proíbe bets no Brasil.
21: Agentes de trânsito podem ter lei geral e porte de arma.
20: Boa noite.
21: Boa noite.
20: A proibição das bets em todo o país divide governo e oposição no Senado. Na volta dos trabalhos parlamentares após o primeiro turno das eleições, os senadores discutem os efeitos da medida provisória que suspende a atuação das empresas de apostas.
21: Em vigor desde 25 de setembro, a MP é questionada no Supremo Tribunal Federal por representantes do setor que alegam violação à segurança jurídica e à livre iniciativa. Os detalhes com o repórter Alexandre Campos.
22: O futuro da medida provisória que proíbe as bets em todo o território nacional está nas mãos do Supremo Tribunal Federal. Relator de ações que questionam a constitucionalidade da lei que regulamenta as apostas de quota fixa no país, o ministro Luiz Fux deve decidir também sobre os pedidos de entidades ligadas ao setor para suspender a eficácia da MP editada pelo governo em 25 de setembro. Associações das empresas que exploram esse negócio no país e de emissoras de rádio e TV, além de clubes de futebol, alegam que o texto gera insegurança jurídica e viola o princípio da livre iniciativa. Ao se manifestar contrariamente à exploração de apostas no país, a senadora Damaris Alves, do Republicanos do Distrito Federal, afirmou que os representantes desse segmento têm razão em questionar a proibição imediata por meio de medida provisória.
2: eles contrataram. Existe contrato de publicidade com emissoras. Então, quando você tem um contrato de publicidade, você já contratou um monte de gente. Então, vai ter desemprego. Então, que acabe-se com as bets de forma escalonada, dando para o segmento a oportunidade de interromper os seus contratos sem prejudicar tanta gente. Mas podemos, por exemplo, de imediato proibir as publicidades. Eu sou relatora do projeto que proíbe a publicidade. Isso sim, vamos proibir a publicidade. Agora, acabar do jeito, o Congresso cometeu um erro em liberar, agora vai cometer um outro erro acabando dessa forma.
22: Já o senador Jacques Wagner, do PT da Bahia, acredita que se o ministro Luiz Fux não for favorável à ação que questiona a MP, o texto deve ser aprovado pelo Congresso Nacional.
3: Eles ingressaram no STF, eu não sei qual vai ser a posição do ministro Fux, que foi para quem foi distribuído. Aqui eu acho difícil que alguém sustente contra o que virou uma doença social de graves consequências no Brasil inteiro. Então, defender o dinheiro dos donos da Rebetes contra o suicídio e a depressão de milhares de pessoas, eu acho muito difícil.
22: Além de proibir as bets em todo o território nacional, a MP editada pelo governo veda publicidade, propaganda e patrocínio relacionados a esse tipo de atividade e impõe obrigações aos provedores de aplicações de internet e lojas virtuais, como o impedimento de oferecer produtos ou serviços referentes a apostas.
20: E os agentes de trânsito podem ganhar uma lei geral para unificar o regime jurídico da carreira em todo o país.
21: A proposta, já aprovada na Comissão de Segurança Pública e em análise na Comissão de Constituição e Justiça, também garante o direito ao porte de arma de fogo para profissionais que atuam em atividades externas. Repórter Bruno Lourenço.
6: A proposta de lei geral dos agentes de trânsito aprovada na Comissão de Segurança Pública reconhece a carreira como típica de Estado. O relator, senador Efraim Filho, do PL da Paraíba, destacou que esse entendimento evitaria a delegação integral de suas atribuições a empresas privadas. Sobre o porte de arma, o senador defendeu, na ocasião, a previsão de que o direito seja restrito aos agentes que trabalham diretamente na fiscalização ostensiva.
23: Apesar de considerarmos valorosa a previsão de porte de arma de fogo para os agentes de trânsito, é necessário limitar esse direito àqueles servidores que exerçam atividades de forma ostensiva e externa, tendo em vista o caráter finalístico restritivo do Estatuto.
6: O texto, que será analisado agora na Comissão de Constituição e Justiça, tem o objetivo ainda de evitar uma ampliação conceitual excessiva da atividade policial, ao assegurar que as atribuições de engenharia e educação continuem sendo partes integrantes da segurança viária, sem serem descaracterizadas. Depois da CCJ, o projeto de lei vai ao plenário do Senado.
20: Tomou posse nesta terça-feira a nova senadora pelo Distrito Federal, Leani Lemos, do PSB. Servidora de carreira do Senado desde 1993, ela ocupa a vaga da senadora Leila Barros, de quem é primeira suplente. Leila está licenciada por 120 dias para tratar de interesses particulares. O afastamento termina em fevereiro de 2027.
21: No primeiro discurso como senadora, Leani disse que vai atuar em defesa da democracia, do fortalecimento das instituições e do federalismo. Também citou como prioridades uma gestão pública eficiente, a redução das desigualdades e a ampliação de oportunidades. Emocionada, Leani lembrou sua trajetória no Senado e a história do pai, um paraibano que chegou a Brasília em 1958 para trabalhar na construção do prédio do Congresso Nacional.
24: Hoje, os netos do meu pai estão aqui, na tribuna de honra, mas muitos outros netos de candangos continuam a lutar por um emprego, um salário digno, uma jornada que não seja 6x1 e uma vida de alegria com suas famílias. É tudo o que essas pessoas pedem e é pouco.
20: E a proposta que acaba com a escala 6x1 no Brasil avançou mais uma etapa no Senado, mas o momento da votação divide os senadores.
21: Na segunda sessão de discussão, a oposição questionou a decisão de acelerar a análise às vésperas do segundo turno das eleições. Já a base do governo defendeu a votação e classificou o fim da escala 6x1 como uma reivindicação histórica dos trabalhadores. Repórter Douglas Castilho.
0: Líder da oposição, o senador Rogério Marinho, do PL do Rio Grande do Norte, questionou o fato de o governo pautar o tema às vésperas do segundo turno.
1: Não nos negamos a discutir jornada, não nos negamos a discutir esse ou qualquer outro assunto. A estratégia é que o regimento seja cumprido, que haja discussão, que haja interstício, que não haja atropelo. Nós não somos contra nem a favor, Felipe Scala 6x1, nós somos a favor de que haja uma jornada flexível. Quem trabalha precisa ter a condição de escolher e fazer a sua própria condição de trabalho.
0: A líder do governo no Senado, Tereza Leitão, do PT de Pernambuco, disse que já está colhendo assinaturas para acelerar a tramitação.
4: Meu desejo era que essa PEC fosse votada aqui no plenário imediatamente depois da aprovação quase unânime na Comissão de Constituição e Justiça. O que é que pode mudar este rito? É um calendário especial. Estamos recolhendo as assinaturas.
0: Faltam 3 sessões de discussão para a votação em primeiro turno e outras 3 para o segundo turno. Entre os 2 momentos, deve haver um intervalo de 5 dias úteis que poderá ser modificado caso o requerimento de Tereza Leitão seja aprovado.
5: Eleições 2026.
20: Você sabia que eleitores que não votaram no último domingo podem votar normalmente no segundo turno? Isso acontece porque a Justiça Eleitoral considera cada turno como uma eleição independente. Por isso, o não comparecimento à primeira etapa da votação não impede a participação no segundo turno. Para votar, a eleitora e o eleitor precisam apenas estar com o título em situação regular, ou seja, o documento não pode estar cancelado nem suspenso.
21: No dia 25 de outubro, o Distrito Federal e 6 estados irão eleger seus governadores. Na mesma data, ocorrerá em todo o país o segundo turno para escolher o presidente da República. O senador Paulo Paim, do PT do Rio Grande do Sul, enfatizou a importância de voltar às urnas. Na avaliação dele, os eleitores devem comparar os projetos dos 2 candidatos e acompanhar os debates que devem ocorrer antes da eleição.
7: No fundo, pede para que as pessoas votem, que assim é a democracia. Mas comparem os 2 projetos. São 2 projetos. Você pode escolher. Quando der o debate dos 2 candidatos, cada um vai demonstrar o que fez durante a vida e o que pretende fazer ganhando as eleições.
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21: Edição de Paulo Groba e trabalhos técnicos de Eliseu Caires. O Jornal do Senado fica por aqui. Acompanhe agora as notícias da Câmara dos Deputados. Boa noite.
20: Boa noite e até amanhã.
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27: Plenário da Câmara pode votar mudanças na legislação sobre mineração.
28: 12 partidos e 2 federações não cumpriram a cláusula de barreira.
27: Bancada feminina manterá atuação suprapartidária na próxima legislatura.
28: Boa noite. Deputadas da bancada feminina afirmam que a atuação do grupo continuará sendo suprapartidária em 2027. Os resultados das urnas mostraram um aumento de 90 para 109 deputadas entre os 513 que compõem a Câmara. A repórter Silvia Munhato tem as informações.
29: Deputadas da bancada feminina da Câmara acreditam que, apesar da acentuada divisão ideológica do país, reafirmada nos resultados do primeiro turno das eleições, a atuação do grupo continuará sendo suprapartidária. Em entrevistas ao programa Painel Eletrônico da Rádio Câmara, tanto a deputada Jaque Rocha, do PT do Espírito Santo, atual coordenadora da bancada, quanto a deputada Soraya Santos, do PL do Rio de Janeiro, defenderam, por exemplo, a luta pela reserva de cadeiras para as mulheres no parlamento. Hoje há reserva de 30% para candidaturas femininas, com recursos proporcionais, mas não de cadeiras. Jaque Rocha acredita que a reserva poderia começar com os mesmos 30%. A partir de 2027, a bancada vai subir de 90 para 109 deputadas, em um total de 513, ou seja, pouco mais de 20%. Para Soraya Santos, a reserva poderia ser de 50%, já que as mulheres representam 52% do eleitorado. eleitorado. Segundo ela, isso poderia até reduzir os ataques contra as candidaturas femininas.
8: Se você perguntar para as deputadas e parlamentares dos países europeus, elas não sofrem esse tipo de ataque. Por quê? Porque as cadeiras já estão lá definidas, 50% para um, 50% para outro, ou 30% que seja. Isso já está consolidado. Então as mulheres, ainda por cima, sofrem ataques de formas diferentes para que elas se desestimulem na disputa eleitoral.
29: Soraya Santos lembra que ainda há muito o que fazer, já que estados como Piauí e Roraima e o Distrito Federal não elegeram nenhuma mulher como deputada federal. Para Jaque Rocha, as mulheres acabam se unindo em relação a várias pautas que são comuns.
9: A gente consegue colocar o direito das mulheres acima de qualquer questão ideológica ou até mesmo de pensamento individual. No dia de hoje, infelizmente, as estatísticas nos mostram que vão morrer 4 mulheres vítimas de feminicídio no nosso país. Então nós não podemos fechar os olhos para esses dados e estatísticas.
29: Jaque Rocha explicou que a principal pauta é colocar mais recursos no orçamento para temas como combate à violência contra a mulher e o apoio ao empreendedorismo feminino. Da Rádio Câmara de Brasília, Silvia Minhato.
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12: Eleições.
13: 12 partidos e 2 federações não cumpriram a cláusula de barreira nas eleições deste ano, mas a situação ainda pode mudar com decisões judiciais. Quem explica os detalhes é a repórter Paula Bittar.
14: Nas eleições deste ano, 12 partidos políticos e 2 federações não atingiram a cláusula de barreira. Criada em 2017, a cláusula estabelece critérios para que as legendas possam acessar os recursos do fundo partidário e o tempo de rádio e TV destinado à propaganda partidária. Segundo as regras, os partidos precisavam obter nas eleições para deputado federal ao menos 2,5% dos votos válidos distribuídos em pelo menos 9 estados, com um mínimo de 1,5% dos votos válidos em cada um. A outra opção era eleger pelo menos 13 deputados federais distribuídos em no mínimo 9 estados. PDT, Agir, Mobiliza, Avante, PSTU, PCB, PRTB, DC, PCO, Democrata, UP e Missão foram as legendas que não passaram na cláusula de barreira. Desses, apenas PDT, Avante e Missão elegeram algum deputado. Já as federações que não cumpriram os critérios foram PSOL Rede e PRD Solidariedade. Marina Lacerda, cientista política e professora do mestrado da Câmara, ressalta que o papel da cláusula de barreira é evitar uma superfragmentação partidária e permitir o debate político.
15: Qual é o objetivo do sistema proporcional? Você representar a diversidade de opiniões que existem na sociedade. O problema do sistema proporcional é que ele pode ter regras que vão levando a uma fragmentação partidária imensa. Então, ao longo da última década, o Brasil foi criando regras para equilibrar. Não perder a representação de minorias e de grupos que não são majoritários na sociedade, mas também de ter uma racionalidade do sistema partidário.
14: Mas esse equilíbrio nem sempre é perfeito, segundo a cientista política. Marina Lacerda cita o exemplo do PSOL, partido que não atingiu os critérios, mas que é conhecido por representar diversas minorias, tendo parlamentares indígenas e trans, por exemplo. A Federação PSOL Rede não atingiu a cláusula por uma diferença de 185 votos. O grupo alcançou 1,5% dos votos válidos para deputado federal em 8 estados, mas registrou 1,49% no Espírito Santo e elegeu 15 deputados federais, mas distribuídos apenas por 6 estados. O cientista político Paulo Castro aponta que as regras já têm surtido efeito com a redução de siglas com representação na Câmara.
2: Isso já reflete o movimento dos partidos de se unirem em federações para evitar eventuais problemas para atingir a cláusula de barreira. Então, a cláusula de barreira, ela segue de fato esse propósito para o qual ela se propõe, que é de diminuir o número de partidos para que a Câmara tenha um cenário de disputas nacionais e não apenas partidos pequenos que muitas vezes não têm ramificação nacional, que estão aqui representados, mas sem essa capacidade de participar do grande debate político brasileiro.
14: Mas a situação dos partidos que ficaram fora da cláusula ainda não está completamente definida. Decisões judiciais podem alterar a validade de votos e os percentuais. Partidos podem se fundir ou incorporar outras legendas ou ainda entrar em uma nova federação. Da Rádio Câmara, de Brasília, Paula Bittar.
26: Segurança Pública.
28: Zuco do PL do Rio Grande do Sul é um dos autores da proposta que torna obrigatório o trabalho de presos condenados em regime fechado e semiaberto. Pelo texto, metade da remuneração obtida com a atividade deve ser destinada ao custeio e à manutenção do sistema prisional.
13: A outra metade do salário, segundo o deputado, seria repassada à família do detento. Zuco argumenta que os recursos destinados ao sistema prisional podem financiar melhorias na infraestrutura das unidades, além de ações de segurança, ressocialização e capacitação profissional dos presos.
26: Educação.
28: Os deputados estão analisando um reforço da inclusão escolar de pessoas autistas e com altas habilidades. O repórter José Carlos Oliveira tem mais detalhes sobre a proposta.
3: A Câmara dos Deputados analisa projeto de lei com foco na inclusão escolar de pessoas com transtorno do espectro autista. O texto original da deputada Carla Dixon, do PL do Rio Grande do Norte, já foi aprovado nas comissões de educação e de defesa dos direitos das pessoas com deficiência, que estenderam as medidas também para os estudantes com altas habilidades ou superdotação na rede pública da educação básica. A proposta cria a política Incluir, com o objetivo de apoiar ações voltadas à permanência, à participação e à aprendizagem desses estudantes. A Câmara tem uma frente parlamentar de proteção às pessoas com transtorno do espectro autista, coordenada pelo deputado Felipe Beccari, do Podemos de São Paulo.
10: Existem muitos projetos parados na Câmara dos Deputados que tratam desse universo do autista. Então a gente precisa resgatar esses projetos, atualizá-los, fazer um novo bloco, né, que atenda às necessidades dos autistas hoje, para que a gente consiga avançar nas políticas públicas.
3: O projeto de lei que reforça a inclusão escolar de pessoas autistas e com altas habilidades ainda vai passar por votação nas comissões de Finanças e Tributação e de Constituição e Justiça. Da Rádio Câmara de Brasília, José Carlos Oliveira.
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26: Transportes.
13: Projeto obriga companhias aéreas e operadores aeroportuários a oferecer equipamentos mais seguros para embarque e desembarque remoto. A proposta de Maurício Neves, do PP de São Paulo, prioriza idosos, pessoas com deficiência, gestantes, lactantes e passageiros com mobilidade reduzida.
28: O deputado acrescenta que o texto prevê o uso de rampas e plataformas elevatórias, mas proíbe escadas íngremes como o único acesso para esses passageiros. Segundo Maurício Neves, o projeto também estabelece multas para empresas que descumprirem as regras.
26: Agricultura.
13: Dalo Barreto, do União da Bahia, apoia a proposta que cria regras diferenciadas para pequenos produtores rurais que cometerem infrações ambientais. Em vez de sofrer imediatamente sanções, como embargo da atividade ou apreensão de produtos, eles terão 24 meses para corrigir os danos.
28: Dalo Barreto avalia que o prazo permite a adequação ambiental sem interromper a produção, que garante o sustento da família. Pela matéria em tramitação na Câmara, as penalidades poderão ser aplicadas caso o produtor não faça as correções dentro do período estabelecido.
13: Jorge Braz, do Republicanos do Rio de Janeiro, propõe manter as exigências sanitárias para a importação de amêndoas de cacau da Costa do Marfim e impedir a flexibilização de regras. A ideia é proteger as plantações brasileiras contra pragas que podem chegar com o produto importado.
28: Jorge Braz defende que qualquer alteração nas regras seja feita somente após uma análise formal dos riscos e com base em evidências científicas. O deputado argumenta ainda que é preciso garantir mais proteção à produção nacional de cacau.
13: Tião Medeiros, do PP do Paraná, propõe retirar a exigência do Registro Geral da Atividade Pesqueira para os produtores de peixes e outros animais aquáticos. O deputado explica que a medida evita burocracia e custos adicionais para os aquicultores.
28: O deputado acrescenta que a produção já é fiscalizada por meio da nota fiscal e da guia de trânsito animal, que garantem o controle sanitário e a origem dos produtos. Para Tião Medeiros, exigir também o registro não traz mais segurança e pode dificultar a comercialização.
26: Votação.
13: Vários projetos polêmicos e com urgência aprovada podem ser incluídos na pauta de votações do plenário. Uma dessas propostas prevê mudanças na legislação sobre mineração. Saiba mais sobre a perspectiva de votações na reportagem de Antônio Vital.
1: Depois do primeiro turno das eleições, diversos projetos estão prontos para entrar na pauta de votações do plenário da Câmara. Um deles é o que reduz a jornada normal de trabalho para 40 horas semanais e garante 2 dias de repouso semanal remunerado, sem redução de salário. O projeto apresentado pelo governo regulamenta a proposta de emenda à Constituição aprovada pelos deputados no primeiro semestre e que aguarda análise pelo Senado. O projeto prevê regras de transição, como a da proposta de emenda à Constituição já aprovada. A jornada passa a ser de 42 horas semanais 2 meses depois da publicação da lei. Um ano depois desse prazo, passa a valer o limite definitivo de 40 horas semanais, mas ainda não há consenso para a votação do projeto, que é criticado pela oposição e por entidades empresariais. Também pode ser votado o projeto que aumenta o limite de receita bruta anual para os microempreendedores individuais, os MEIs. Hoje podem ser enquadrados como MEI, pagando menos impostos, microempreendedores que faturem até R$ 81 mil reais por ano. O projeto aumenta esse limite para R$ 130 mil reais. Além disso, permite que o MEI contrate até 2 empregados. Hoje pode contratar apenas 1. Esse texto, porém, pode ainda ser alterado até a data da votação. O governo admite um teto de R$ 140 mil reais para os microempreendedores. Outro projeto que ganhou regime de urgência e pode ser votado a qualquer momento é o que altera diversos pontos da legislação da mineração. Entre outras medidas, o texto amplia o conceito de garimpeiro e cria um leilão social que vai ofertar áreas de menor volume de minérios e pode beneficiar cooperativas de garimpeiros, que terão prioridade no processo de autorização. A proposta foi apresentada por um grupo de trabalho criado em 2022 e é assinado pelo deputado Felipe Barros, do PL do Paraná, coordenador do grupo, que foi eleito senador. A justificativa é que o projeto dá mais agilidade ao processo de mineração. Um dos pontos dispensa o licenciamento ambiental para lavras se a tecnologia usada não provocar impactos significativos. O regime de urgência provocou discussão no plenário. O governo se manifestou contra a proposta e pediu mais discussão antes da votação, como disse a deputada Érica Cocai, do PT do Distrito Federal.
4: Esse projeto é para legalizar o garimpo, e legalizar o garimpo sem regras. O Brasil inteiro viu o desastre que houve no território Yanomami, pela ação sem regras do próprio garimpo. Porque não dá para ficar todo o tempo passando a boiada, porque meio ambiente é fundamental para a própria soberania. Mas nós também temos a posição do Ministério do Planejamento, da Casa Civil, contra esta proposição. Não dá para liberar como está se propondo o garimpo sem regras.
1: Já o deputado Joaquim Passarinho, do PL do Pará, relator do grupo de trabalho que apresentou a proposta, defendeu as mudanças na lei de mineração. Segundo ele, o objetivo é permitir que pequenas empresas atuem no setor.
6: No nosso projeto, não há nenhum tipo de restrição ao meio ambiente, não há nenhum tipo de facilitação, não há anuência prévia, não há tácita, não há nada disso. Pelo contrário, que nós estamos tentando é tirar da mão de 5, 6 empresas, umas nacionais, outras internacionais, que detêm quase todo o subsolo nacional pesquisado. Está na mão de 5 empresas. E essas empresas não dão anuências para as menores empresas trabalharem. E o subsolo brasileiro, ele é do povo brasileiro.
1: Outras propostas que podem ser votadas foram apresentadas como prioridade no primeiro semestre pela Frente Parlamentar da Agropecuária. Um dos projetos suspende por 2 anos sanções e embargos ambientais a pequenos produtores rurais. A medida não tem apoio do governo, que argumenta que na Amazônia Legal, isso pode significar a suspensão de sanções a quem possui propriedades de até 400 hectares. Outro projeto pronto para ser votado é criticado pela oposição desde o início do ano e ainda não tem consenso para ser votado. A proposta combate a misoginia, que é como se chama o ódio, desprezo ou preconceito contra as mulheres. O texto, já aprovado pelo Senado, foi alterado pela deputada Tabata Amaral, PSB de São Paulo, coordenadora do grupo de trabalho que analisou a proposta. O texto aprovado pelo Senado equipara a misoginia ao crime de racismo, o que a torna inafiançável e imprescritível. Na nova versão, a relatora alterou principalmente a definição de misoginia. Ela retirou os termos ódio e aversão à mulher, previsto no projeto original para caracterizar a misoginia e considerados vagos pela oposição. Na nova versão, misoginia é descrita como a prática, a indução ou a incitação de menosprezo ou discriminação contra a mulher que promova violência. A pena prevista é de 2 a 5 anos de prisão. Da Rádio Câmara de Brasília, Antônio Vital.
26: Justiça.
28: Paulo Litro, do União do Paraná, apoia a proposta de emenda à Constituição que estabelece mandato de 12 anos sem recondução para ministros do Supremo Tribunal Federal. A medida mantém as 11 vagas da corte com idade de ingresso entre 45 e 70 anos.
13: A PEC, apoiada por Paulo Litro, também divide entre executivo, legislativo e judiciário a indicação dos integrantes da corte. O texto ainda estabelece períodos de quarentena antes da indicação e depois da saída do STF.
28: A Câmara aprovou e encaminhou para o Senado projeto que atualiza a estrutura da Advocacia Geral da União. Vinícius Gurgel, do PL do Amapá, informa que o texto reorganiza e define atribuições das carreiras que integram o órgão responsável pela defesa jurídica da União.
13: Vinícius Gurgel avalia que a reorganização pode tornar mais eficiente a atuação da AGU, reduzindo sobreposições e tornando mais claras as competências dentro da estrutura institucional.
28: Projeto aprovado pelo Congresso e já transformado em lei, cria 8 varas federais no Amazonas e em Mato Grosso do Sul. João Maia, do PP do Rio Grande do Norte, avalia que a medida amplia a presença da Justiça Federal em regiões com demanda crescente.
13: A nova lei, que contou com o apoio de João Maia, também cria cargos de juízes e servidores para reforçar o atendimento de processos ambientais, fundiários, previdenciários e criminais.
28: Termina agora o Jornal Câmara dos Deputados, produzido pela Rádio Câmara, com trabalhos técnicos de Everson Urani e apresentação de José Carlos Andrade, Luciana Vieira. Uma boa noite para você.
13: Uma ótima noite. A Voz do Brasil volta amanhã.
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1: A Ti, ó Deus, glorificamos, a Ti damos louvor, pois o Teu nome está perto, as Tuas maravilhas o declaram. Quando eu ocupar o lugar determinado, julgarei retamente. A terra e todos os seus moradores estão dissolvidos, mas eu fortaleci as suas colunas. Disse eu aos loucos, não enlouqueçais, e aos ímpios, não levanteis a fronte. Não levanteis a vossa fronte altiva, nem faleis com cerviz dura. Porque nem do oriente, nem do ocidente, nem do deserto, vem a exaltação. Mas Deus é o juiz, a um abate, e a outro exalta. Porque na mão do Senhor há um cálice cujo vinho é tinto, está cheio de mistura, e dá a beber dele, mas as escórias dele todos os ímpios da terra as sorverão e beberão. E eu o declararei para sempre, cantarei louvores ao Deus de Jacó, e quebrarei todas as forças dos ímpios, mas as forças dos justos serão exaltadas.
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1: Estamos juntos, começando mais um Tempo de Amar. Meditamos no Salmos 75.
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1: 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Agradecemos a você a sua audiência. Um abraço para os colegas da Jaraguá FM em Jacobina, que estão retransmitindo nossa programação. Um abraço para você aí, onde quer que esteja. Uma excelente noite para você. Começando com J. Neto, na alegria ou na dor.

Aí você ouviu Juliane Souza, meu carpinteiro. Agora 8 horas e 20 minutos. Boa noite para você que está completando a idade nova hoje. Parabéns, viu? Muitas felicidades, muitos anos de vida. Principalmente se for na presença de Jesus, é bem melhor. Já já teremos palavra pastoral.

estendo as suas mãos sobre os céus do Brasil e sobre as nações da terra. Com as suas próprias palavras, comece a orar. Que o rio de glória do Espírito Santo seja liberado de norte a sul, leste a oeste.

0: Aí você ouviu Nívia Soares, que se abram os céus. Agora para o seu coração, vem aí palavra pastoral com o pastor Valdomiro Pereira. Eu tenho certeza que o Senhor Jesus vai te chamar mais uma vez. Eu volto já já.
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0: A palavra de Deus no livro de São João, no capítulo 3 e o versículo 16. Está escrito assim: porque Deus amou o mundo de tal maneira que deu seu Filho unigênito, para que todo aquele que nele crê não pereça, mas tenha a vida eterna. Meus amados irmãos e meus amados amigos, estamos aqui sempre falando da salvação do homem. Entendemos que a maior necessidade do homem é alcançar a salvação, e a salvação o homem só pode alcançar aceitando a Cristo como Salvador e permanecendo fiel a Ele até a morte. E aí, meus amados irmãos, olhando para o versículo que acabamos de ler, a Bíblia nos mostra que Deus amou o mundo de tal maneira. Este mundo que nós estamos falando é o próprio homem, a mulher, aquele que foi criado pelo próprio Deus, foi feito pelo próprio Deus, mas um dia desobedeceu e pecou. E quando o homem pecou, ele se afastou de Deus. E quando o homem se afasta de Deus, ele perde a oportunidade de morar no céu e ter uma vida eterna depois da morte, de paz e de descanso. Mas Deus, pela sua grande bondade, pela sua grande misericórdia, Ele quer que o homem retorne a ter contato com Ele para um dia ir morar no céu. Ele não quer que o homem se perca. O homem, quando ele se afasta de Deus, ele caminha para a condenação eterna, e a Bíblia Sagrada nos fala que essa condenação eterna é o inferno, um lugar de sofrimento, e Deus não quer que o homem vá para este lugar de sofrimento. Ele quer que todos alcancem a salvação, e para isso é preciso que o homem chegue ao conhecimento da verdade. Está escrito na Bíblia Sagrada: conhecereis a verdade e a verdade vos libertará. Jesus Cristo é a verdade que leva ao céu. Jesus Cristo é a verdade que transforma o homem. Jesus Cristo é o Filho de Deus. Jesus Cristo é o Salvador dos homens. E aí, meus amados irmãos e meus amados amigos, se olharmos para o que o homem vive fazendo, para o comportamento do homem, com certeza a gente fica indignado, fica triste com muitos males praticados pelos homens. E para a tristeza nossa, às vezes até por alguém que tem conhecimento da Bíblia Sagrada, que tem conhecimento da Palavra de Deus. Mas isso, meus amados irmãos, também, desde o princípio que a gente observa que pessoas que andaram com Deus, é o caso do primeiro homem, que foi feito por Deus, desobedeceu a Deus, se afastou da presença de Deus. Então nós não podemos nos escandalizar se nesses últimos dias encontrarmos pessoas também que foram fiéis a Deus, que foram tementes a Deus e se afastaram da presença do Senhor e hoje às vezes até nos traz alguma decepção. A Bíblia também está escrito que aquele que está em pé olhe para que não caia. É importante, então, estar olhando para Jesus Cristo, que é o autor e consumador da nossa fé. E agradecendo a Deus pela sua grande bondade. Como falávamos, olhando para que o homem tem feito ou tem praticado, era para Deus ter abandonado o homem. Era para Deus ter se afastado totalmente do homem. Mas não. Deus, pelo seu grande amor, e como inclusive está escrito na própria palavra de Deus, porque Deus amou o mundo de tal maneira, não é? Imagine esse grande amor de Deus para com a humanidade. Ele deu o seu Filho unigênito, o único Filho, para que viesse a este mundo. E, infelizmente, os homens não entenderam na época Jesus Cristo como Filho de Deus, e mataram, crucificaram. Mas aí também é bom lembrar que para que eu alcançasse a salvação e que você alcançasse a salvação, era necessário o sacrifício de um justo. E Deus, pelo seu grande amor, enviou o seu Filho amado, Jesus Cristo, para que ele fosse sacrificado ali na cruz para perdoar os meus pecados e os teus pecados. Aí está, então, o grande amor de Deus para com o homem. E aí, meu irmão, minha irmã, é preciso que cada um de nós, aqueles que já encontramos com Jesus Cristo, cada dia agradeça a Deus pelo seu grande amor. Viva com Deus, adorando a Ele em todo momento da sua vida, agradecendo a Ele por tudo que Ele tem feito por nós. E você, meu amigo, que ainda está no pecado, que não teve o encontro com Jesus Cristo, o Filho de Deus, já ouviu falar muito de Jesus Cristo, inclusive aquele, é claro, que morreu na cruz, porque a gente sabe que aparece muitos por aí que falam de um Cristo que não morreu na cruz. Mas nós estamos falando daquele que morreu na cruz para perdoar os meus pecados e os teus pecados. Se você não teve um encontro com Ele, é necessário ter esse encontro. Visite uma igreja, aceita Jesus Cristo como teu Salvador, leia a Bíblia Sagrada e agradeça a Deus por tudo que Ele tem feito pela sua vida, por esse grande amor de Deus, de entregar o seu Filho Jesus Cristo para morrer na cruz e perdoar os nossos pecados. Jesus Cristo, o Filho de Deus, Ele foi crucificado, mas ressuscitou e está vivo e vivo para sempre. Prometeu também que vem nos tirar dessa terra, e Ele vem nos tirar sim, para nos levar para o céu, morarmos no céu com o Senhor para sempre. A salvação é para aqueles que aceitam a Jesus Cristo como Salvador. É para aqueles que reconhecem esse grande amor de Deus. É para aqueles que permanecem fiéis a Jesus Cristo até o fim. Permanecem fiéis até a morte. Meu irmão e minha irmã, infelizmente, muitas pessoas têm se afastado de Deus. Têm deixado de andar com Deus. Perderam a oportunidade de ir morar no céu, porque alguns já partiram para a eternidade. Mas você, eu, nós, precisamos nos mantermos fiéis, agradecendo a Deus todo dia por tudo que Ele tem feito por nós. E você, meu amigo, aceita Jesus Cristo como Salvador, porque só Ele é quem perdoa pecados, só Ele é quem salva, só Ele é quem leva para o céu. Agradeça a Deus pelo seu grande amor e viva com Deus. Vamos orar. Querido Deus, Pai que estás nos céus, eu te agradeço, Senhor, por mais esse momento que aqui o Senhor tem nos dado a oportunidade de transmitirmos a Tua palavra. Que a Tua palavra penetre em cada coração, em cada vida. Ó Deus eterno, perdoe os pecados, Senhor, repreenda as enfermidades, resolva os problemas. Eu sei, Senhor, que o Senhor tem a solução para todos os problemas. Eu sei que o Senhor pode resolver, Senhor, todos os nossos problemas. Deus eterno, eu te peço que continue abençoando a tua igreja, abençoando o teu povo, Pai Celestial, e nos ajude a permanecermos fiéis até o dia da volta gloriosa do seu Filho amado Jesus Cristo. Amém.
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agradecendo, declarando todo o nosso amor ao nosso Senhor e Salvador Jesus Cristo. Obrigado a você pela sua audiência, um abraço para Gilmar Coutinho, na cidade de São Félix, para você que está aí na cidade de Jacobina, com a transmissão da nossa Jaraguá FM. Uma boa noite para você também, viu? Jacobina e região, todo mundo na sintonia. Senhor,

0: Pois é, fomos amados por Deus. Deus, com seu infinito amor, nos amou de uma tal maneira que Ele mesmo veio, através do seu único Filho, Jesus Cristo. Tal, apenas canção. Obrigado a você pela audiência. Vem aí um rápido intervalo. Eu volto já já. Continuemos amando, amando de verdade ao nosso Senhor e Salvador, Jesus Cristo.
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2: Hora certa.
0: Vox FM 8:55.
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Começamos com Marcelo Nascimento, Tu és Fiel, Nunca Falha. Boa noite para você.